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E a nenhum outro há salvação, porque também debaixo do céu nenhum outro nome há, dado entre os homens, pelo qual devamos ser salvos.

nem nenhum outro há salvação, porque também debaixo do céu nenhum outro nome há dado entre os homens, pelo qual devamos ser salvos. Atos dos Apóstolos, capítulo 4, versículo 12.

0: Este nome, se nós perguntarmos a qualquer pessoa, de qualquer ala evangélica, ela responderá incontinentemente: é Jesus Cristo. Isto nós podemos afirmar sem dúvida alguma. E em nenhum outro há salvação, porque também debaixo do céu nenhum outro nome há dado entre os homens pelo qual devamos ser salvos. Então qualquer pessoa de crença evangélica responde sem dúvida que este nome é o de Jesus Cristo. Agora, se nós perguntarmos qual é o nome do Pai e do Filho e do Espírito Santo, então aí já vão ficar um pouco engarranchados. Já vão ficar em dificuldade. O Pai seria Jeová, o Filho seria Jesus, e o Espírito Santo, qual seria o nome dele? Jeová no Velho Testamento, Jesus no Novo Testamento e o Espírito Santo. Seriam duas pessoas, então? Com um Espírito? Aí surge a heresia da dualidade, que o Espírito Santo é apenas um poder, uma força de Deus atuando na terra. Não. Para começar, o Espírito Santo é Deus. O Espírito Santo é Deus. Maria concebeu por obra e graça do Espírito Santo. E quem cobriu a Maria foi o Espírito Santo. E Deus é Espírito e Espírito Santo. Porque a Bíblia diz que Deus é Santo. E se Deus é Espírito, então é Espírito Santo. Seria muito fácil responder que o nome do Pai, do Filho e do Espírito Santo é Senhor Jesus Cristo. Sem que o Pai estivesse no Filho, ele jamais seria Senhor. É certo? E Jesus disse: eu vou e venho para vós. Ele estava se referindo ao Espírito Santo, que habitava com eles, mas logo estaria neles. São João 14, 17. Estará em vós. Bom, esta análise não é simplesmente para continuar um tema de unicidade, mas sim para irmos adiante com o mais importante de tudo agora, e é Cristo em nós. Cristo em nós. Cristo em você. Em Atos dos Apóstolos, capítulo 2, versículo 21, está escrito: e acontecerá que todo aquele que invocar o nome do Senhor será salvo. Invocar o nome do Senhor. Nós cremos perfeitamente que o nome do Senhor é invocado no batismo. Era invocado no batismo lá na igreja primitiva. Durante as eras, isto foi sufocado pela doutrina nicolaíta, balanita e jezabelita. Mas agora, como é o tempo da restauração de todas as coisas, pois se trata de um ministério restaurador prometido por Deus, Elias viria e restauraria todas as coisas. Então, concluímos que o nome era invocado. Veja o que São Tiago disse no capítulo 2, versículo 7 de sua carta. São Tiago, capítulo 2, versículo 7. Porventura não blasfemam eles o bom nome que sobre vós foi invocado? Só faltou dizer, foi invocado no batismo? Porventura não blasfemam eles o bom nome que sobre vós foi invocado? Notemos, irmãos, arrazoemos, como diz a palavra. Como blasfemam do batismo em nome de Jesus Cristo hoje? A ponto de chamar aquele povo do nome. Aquele povo do nome. Oh, que beleza! Nós estamos cantando e pedindo ao Senhor para ter o nosso nome no livro da vida. Isso é muito bom. Isso é muito importante. Mas antes de tudo, é necessário que este nome esteja em nós, Jesus Cristo. Agora, para nós que somos batizados em o nome de nosso Senhor Jesus Cristo, que é o nome do Pai, do Filho e do Espírito Santo, isto não é ainda tudo. O que traz esse nome para nós é o Espírito Santo. No batismo nós o invocamos. O invocamos crendo. E logo recebemos este dom, que gera a fé perfeita na palavra, na mensagem do dia. Vamos ver o que nos fala São João na sua primeira carta, capítulo 2, versículo 12. Filhinhos, escrevo-vos, porque pelo seu nome vos são perdoados os pecados. Liga isto com Atos 2:38. Arrependei-vos e cada um de vós seja batizado em nome do Senhor Jesus Cristo. Para quê? Para a remissão dos pecados, e recebereis o dom do Espírito Santo. O que apaga o pecado não é o batismo, não é a água, é o sangue de Jesus Cristo, na verdade. Mas quando um homem tem a verdadeira luz do seu perdão, da remissão de seus pecados, de maneira alguma ele rejeita, ele dispensa que esse nome seja invocado sobre ele. Em Atos dos Apóstolos, capítulo 22, versículo 16, Ananias disse para Paulo, o então Saulo, por que te detens? Levanta-te, batiza-te, lava os teus pecados, invocando o nome do Senhor. Como é bonita a concordância das Escrituras. Nos mostra uma outra concordância ao contrário desta? Não seria resistir à palavra de Deus? Mas vamos fixar aqui um pouquinho, meus irmãos, sobre este assunto muito importante. E o que traz o nome de Jesus Cristo em nossa vida é o Espírito Santo. Porque o Espírito Santo é a pessoa de Cristo. Na sua igreja, formando o seu corpo místico, Deus não tem três nomes. Jesus é o Jeová do Velho Testamento. Jesus é o anjo do Senhor que trouxe o nome. Veja o que Deus disse para Moisés. Em Êxodo capítulo 23, anotem. Êxodo 23, versículo 21, 22. Vamos ler versículo 20 também. Eis que eu envio um anjo diante de ti, para que te guarde neste caminho e te leve ao lugar que te tenho aparelhado. Isso é que eu quero, Senhor. Me leve para este lugar. Guarda-te diante dele e ouve a sua voz e não provoques a ira, porque não perdoará a vossa rebelião, porque o meu nome está nele. porque o meu nome está nele. Êxodo 23, versículo 21. Mesmo os teólogos não negam que este anjo é Jesus Cristo. Mas se diligentemente ouvires a sua voz e fizeres tudo o que eu disser, então serei inimigo dos teus inimigos e adversário dos teus adversários. Ele é aquele mesmo lugar escolhido por Deus para a correta, para a devida adoração, conforme nós encontramos registrado em Deuteronômio, capítulo 16, versículo 2. Então sacrificarás a Páscoa ao Senhor teu Deus, ovelhas e vacas, no lugar que o Senhor escolher para lhe fazer habitar o seu nome. Onde está o sacrifício de Deus? Está agora em você. Em você. E onde está o sacrifício de Deus? Está o nome de Deus. Onde está a esposa? Está o nome do esposo. Note isto. Onde está a legítima esposa? Está também o nome do seu esposo, do seu marido, não dos seus maridos. Quais dos três é o marido da igreja? Esta ideia de três pessoas é paganismo. A trindade de Deus é o Pai manifestado no Filho, o Pai é Espírito. E o Filho manifestado na igreja, esse é Espírito Santo, a manifestação especial de Deus, ungindo o seu corpo místico. E para isto é necessário que tenha o nome, porque caso contrário não será salvo. E ter o nome não é simplesmente ser batizado em nome de Jesus Cristo. Não é somente isto, apesar que não se dispensa isto. Mas é ter o Espírito Santo, cuja evidência é fé genuína na mensagem do dia, na palavra completa, na palavra perfeita. Oh, meus amados, sem este nome não há segurança. Não há segurança de rapto, de arrebatamento. Você não vê como estão preocupados? Preocupados em fazerem mais um prosélito, mais um adepto. Estão preocupados dizendo que é com salvação de almas. Como pode-se pensar em salvação de almas sem se pensar em santificação, sem se pensar em justificação, baseando-se apenas em princípios morais? Um homem que tinha tanto princípio moral, muito mais do que muita gente boa de hoje, muito mais do que eu. Nicodemos precisava nascer de novo se quisesse entrar no reino de Deus. Por isso há um hino cantado lá na América. As nações estão em queda. Israel está despertando. Vemos os sinais que os profetas nos anunciaram. Os dias dos gentios, os dias das igrejas denominacionais, já estão contados, e isso com muitos horrores. Voltai, pois, ao seu, vocês espalhados. O dia da redenção se aproxima. Os corações dos homens estão desfalecidos por causa do temor, se agarrando às piadas de Hollywood, se agarrando às piadas dos cômicos de televisão e de cinema, se agarrando aos esportes, se agarrando ao evangelho de cura divina, de emoção e de sensação, para ver se foge um pouco da realidade, para ver se ameniza um pouco a tensão que está sobre eles. É como aquele menino que passou assoviando bem alta, toda altura, no cemitério de noite. Mas por que que ele estava assoviando tão alto daquela maneira? É porque ele estava com medo. Assim estão os homens. Não tem o nome.
1: A dama não tem o nome do esposo. Mas o hino continua dizendo: sede cheios do Espírito e tende vossas lâmpadas brilhando com a chama bem acesa. Olhai para cima, porque vossa redenção já se aproxima. Os falsos profetas estão mentindo, a palavra de Deus estão negando, negando que Jesus Cristo é nosso Deus. Diz o poeta: esta geração rejeita a revelação de Deus, porém estamos caminhando por onde os apóstolos caminharam, e por isso chegaremos onde eles chegaram. O dia da redenção está à mão. O coração dos homens estão falhando por causa do temor. 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

0: Por causa do temor, sede cheios do Espírito e tende vossas lâmpadas brilhando, com a chama bem acesa, olhai para cima, porque vossa redenção se aproxima.
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0: Senhor, nesse instante nós deixamos a nossa oração diante do teu altar. Amamos o teu nome, invocado sobre nós. Amamos a tua palavra e anelamos, desejamos, acima de tudo, esse nome em nós, o Espírito Santo da Graça, o nome que estava naquele anjo. O meu nome estará nele. O lugar escolhido para adoração, no qual o Senhor fez habitar o seu nome, Jesus Cristo, e o seu corpo, que é a igreja. Aqui está o sacrifício do Senhor, nesta irmã, neste irmão, que tem se inclinado diante do Senhor, humildemente, confiando todas as suas dificuldades, todos os seus problemas nas tuas mãos, e mais do que isto, todo o seu caminho eterno, confiando na palavra do Senhor, não numa igreja, não em um homem, mas sim na palavra de Deus. Estende as tuas mãos, Senhor, e coloca-as sobre este povo que invoca o teu nome, que invoca o teu Espírito, que pede a fé perfeita nesta hora decisiva em que estamos vivendo. Não estamos assoviando alto com medo da vida, com medo de enfrentarmos o fim. Antes, porém, cantamos alegres e louvamos o Senhor com confiança, porque o Senhor se aproxima. Ora, vem, Senhor Jesus, diz a noiva e o Espírito. Em nome de Jesus Cristo, amém, Senhor. Amém.
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O profeta de Deus para esta era pregou mais esta mensagem. O tema é: o que é necessário para vencer toda a incredulidade? Nossa fé. E ele mostra aqui no parágrafo 25: nós sabemos que o único pecado que existe é a incredulidade. Nós cremos nisto. Aquele que não crê já está condenado. A incredulidade é o pecado mãe. Nós lemos na Escritura que o profeta leu na primeira carta de São João, capítulo 5, o versículo 4. Porque todo o que é nascido de Deus vence o mundo. E esta é a vitória que vence o mundo, a nossa fé. A incredulidade é o pecado mãe. O profeta mostra aqui, no parágrafo 26, como eu disse uma vez, há algum tempo, pregando em uma igreja metodista, eu disse: fumar cigarros, beber uísque, cometer adultério, mentir, roubar, isso não é pecado. E uma preciosa querida irmãzinha, assentada ali, uma daquelas com a gola arredondada e que ensinou a santidade por toda a sua vida, ela disse: eu peço, diga-me então, o que é pecado? Eu apenas me aproximei dela, eu disse: pecado é incredulidade. Você faz essas coisas porque você não crê. Aquele que crê no Senhor não fará aquelas coisas. Ele passou da morte para a vida. Jesus disse em São João 5:24: aquele que ouve as minhas palavras e crê naquele que me enviou tem vida eterna. E existe somente uma forma de vida eterna, e esta é o Espírito Santo. Vem, tem vida eterna e nunca passará pelo julgamento, mas tem passado, pretérito, da morte para a vida. Oh, eu gosto disto. Você não gosta? Aquele que crê. Graças a Deus. Você pode ver no segundo evangelho, Santo Evangelho de segundo São João, capítulo 3, o versículo 18. Quem crê nele não é condenado, mas quem não crê já está condenado. Porquanto não crê no nome do unigênito Filho de Deus. E a condenação é esta: que a luz veio ao mundo e os homens amaram mais as trevas
do que a luz, porque as suas obras eram más. Porque todo aquele que faz o mal aborrece a luz e não vem para a luz, para que as suas obras não sejam reprovadas. Mas quem pratica a verdade vem para a luz, a fim de que as suas obras sejam manifestas, porque são feitas em Deus. O pecado é incompatível à luz, as trevas incompatível à luz. Deus é incompatível com o pecado é trevas e Deus é luz. Todo pecado é o resultado da incredulidade. Por isso que os discípulos disseram, Senhor, aumenta a nossa fé. Mesmo que a palavra te condena, mas você ama a palavra de Deus. Você ama a luz. Você ama a correção, porque você é um filho de Deus. Como nós precisamos de fé. Nós cremos no nome do unigênito Filho de Deus, o Senhor Jesus Cristo. Amamos a sua palavra, mas vemos em nós, como Paulo via nele, segundo o homem interior, temos prazer na lei de Deus. Mas vemos em nossa carne, como Paulo via na carne dele também, ele dizia, miserável homem que eu sou. Eu digo, e qualquer um que tem essa revelação também diz a mesma coisa, miserável homem que eu sou. Você, irmã, diz, mulher que eu sou, quem me livrará do corpo desta morte? Mas graças a Deus por nosso Senhor Jesus Cristo, com entendimento, eu sirvo a lei de Deus, a luz, a palavra. Eu creio que o pecado é a incredulidade. Eu amo a luz. Com meu entendimento, eu sirvo a Deus, mas com a carne, a lei do pecado. Mas graças a Deus que nos dá a vitória por nosso Senhor Jesus Cristo. A incredulidade, o profeta de Deus, pregando esta grande mensagem, você vai vendo como nós precisamos da fé. Ele acrescentar a nossa fé. Aqui, no parágrafo 27, sempre em um ajuntamento há três classes de pessoas: incrédulo, manufaturado e o crente. Nós tivemos aquilo e sempre tivemos isso. E nós sempre teremos isso. Então, nós queremos fazer com que o incrédulo se torne um crente. E o manufaturado
se torne um verdadeiro crente. Sempre há três classes de pessoas: o crente incrédulo, o crente manufaturado e o cristão genuíno. E o profeta está dizendo que o incrédulo se torne um crente. Se torne um crente. E o manufaturado se torne um verdadeiro crente. Se você não é um verdadeiro crente, você deseja na sua alma ser um verdadeiro crente. Ó, como eu desejo ser um verdadeiro crente. E Deus vê o desejo do seu coração. Se você deseja, irmãs, ter os seus cabelos cortados, Deus te vê de cabelo cortado. Se você deseja ser um verdadeiro cristão, uma verdadeira cristã, Deus vê você como um verdadeiro, porque Ele vê o desejo do coração. O salmista disse: aquele que deleita em Deus, Deus concederá o desejo do seu coração. Deleita-te, pois, no Senhor, e Ele concederá o desejo do teu coração. Eu me deleito em ser um verdadeiro cristão, e Ele vai conceder o desejo do teu coração. Ele sonda os corações. A palavra de Deus é viva e eficaz e mais penetrante do que uma espada alguma de dois gumes, e penetra até a divisão da alma, do espírito, das juntas e médulas, e é apta para discernir a intenção e os pensamentos do coração. Deus conhece o pensamento do seu coração. Ele conhece o desejo que você tem na sua alma, nas suas entranhas. Você olha para o ser humano, você vê tantos males, mas aquilo não está no seu coração. Está na sua carne, no seu corpo. Quando você vê Mateus capítulo 15, Jesus dizendo: o que contamina o homem não é o que entra pela boca, mas o que sai da boca, isso é que contamina o homem. É os roubos, o adultério, é que procede do coração.

não está as coisas que o mundo tem, não. Se o nosso coração nos condena, maior é Deus do que os nossos corações. Se o nosso coração nos condena, se o nosso coração nos não condena, temos confiança para com Deus. Se você tem o coração condenado, você nunca pode ter uma fé perfeita. Mas o coração que está a Deus, ele não está condenado. Não. O coração que deseja ser um cristão genuíno, ele não está condenado. Você tem que saber discernir os fracassos do humano, mas a vitória de Deus no seu coração. Você tem júbilo no coração, você tem vitória no coração, você tem gozo no coração, você tem a estatura do varão perfeito dentro do seu coração. Você tem um sinal dentro do seu coração. Você tem os mandamentos do Senhor dentro do seu coração. E escreverei as minhas leis nas tábuas de carne do coração. Toda a verdade da Bíblia, da mensagem de Elias, está dentro do coração dos filhos de Deus, dos eleitos de Deus. Eles choram, eles lamentam. Como aquela irmã disse para o irmão Brana: eu não sou o que eu devo ser, o que eu desejo ser. Aquela irmã desejava ser uma cristã genuína. É o que eu desejo, é o que você deseja também, é o que nós desejamos. Ela disse: irmão Brana, eu quero testificar. O profeta disse: pois não, irmã. Ela disse: eu não sou o que eu desejo ser. Ela desejava ser uma cristã genuína. Você deseja também ser um cristão genuíno? Nós desejamos, vamos dizer, nós desejamos ser cristãos genuínos. Nós não desejamos ser incrédulos, manufaturados, não. Mas nós desejamos ser cristãos genuínos. Aquela irmã desejava: eu não sou o que eu quero ser, o que eu devo ser. Mas tem uma coisa: eu não sou o que antes eu era. O profeta dizendo: não olhe para você, olhe para aquilo que você deseja ser e viva por isso. Vamos viver por aquilo que desejamos ser. Não há fel de amargura em nós. Não há atos sujos no nosso coração. Você examina o seu coração nesta hora. O que você pode encontrar no trono do seu coração? O Rei dos Reis, o Senhor dos Senhores. Você encontra o sinal, você encontra amor. Mas quando você olha para o seu templo humano, todo o mal que você condena em outra pessoa está no seu humano. Eu não troco o meu coração humano

pelo coração de ninguém, porque eu sei que nele está Deus. Há muitos que têm mais qualidades do que eu, mas o coração está com o mal, com o ódio, com o rancor, com as coisas mundanas. Ainda não passou pelo novo nascimento. Quando você passa pelo novo nascimento, você recebe o Espírito Santo, como o profeta diz, que novo nascimento e batismo do Espírito Santo são duas coisas diferentes. O novo nascimento é quando aquela velha alma mundana, que você nasce com ela, amando as coisas do mundo, amando o rock, amando o mundo. Como disse São João, aquele que ama o mundo e as coisas que estão no mundo, o amor do Pai não está nele, porque tudo que é no mundo, a concupiscência da carne, a concupiscência dos olhos, a soberba da vida, não é do Pai, mas do mundo. E o mundo passa e a sua concupiscência, mas aquele que faz a vontade de Deus permanece para sempre. Sim, no seu coração não há fel. No coração daquele que passou pelo processo do novo nascimento, está ali o Espírito Santo, está ali Deus. Ele tem uma alma diferente, uma alma que veio da eternidade. O profeta disse: quando ele passa pelo novo nascimento, ele continua com o mesmo corpo, com o mesmo espírito, mas a natureza do espírito foi trocada, que é a alma. A minha natureza do meu espírito, minha alma ama as coisas de Deus, ama a retidão, ama a lealdade, ama a Bíblia. Eu levanto as minhas mãos para os mandamentos de Deus, o qual eu amo. Você quer levantar as suas mãos para os mandamentos de Deus, o qual você ama também? Levante as suas mãos no santuário pelos mandamentos de Deus e diz: eu amo os teus mandamentos. Sim, agora o batismo do Espírito Santo é quando você é batizado no corpo de Jesus. Graças a Deus pelo novo nascimento, mas graças a Deus também por estar no corpo de Jesus. E o salmista, Salmo 32, bem-aventurado aquele cuja transgressão é perdoada, cujo pecado é coberto. Você pode dizer, mas tem pessoas que o pecado não é imputado? Sim, a noiva de Jesus Cristo, que passou pelo novo nascimento e pelo batismo do Espírito Santo e foi colocado no corpo de Jesus, não é imputado a maldade, não é imputado o pecado. Sim, nós purgamos nossos erros, nós purgamos as nossas falhas, mas aos olhos de Deus, você está mais branco do que a branca lã, mais branco do que a neve. Graças a Deus, porque Deus não imputa maldade nos seus filhos. A incredulidade não está na sua alma, não está no seu coração. Não, no coração você crê. No coração não está atos sujos, não está o ódio, a malícia, não está nada disso. No seu coração está Deus, Deus ali, mas no seu corpo há um carrapicho. Oh,
corpo que será transformado, corpo que será mudado, como disse Paulo. Mas a nossa cidade está no céu, donde esperamos o Salvador, o Senhor Jesus Cristo, que transformará o nosso corpo abatido, abatido pelas lutas, abatido pelos erros, abatido pelas coisas erradas, corpo abatido pelos anos, transformará o nosso corpo abatido para ser conforme o seu corpo glorioso, que não vai estar sujeito mais aos erros, os anos, as falhas, o corpo glorioso de Jesus, que vai estar segundo o seu eficaz poder de sujeitar todas as coisas. Vamos dizer graças a Deus, que em nossas almas está limpa e pura diante de Deus, a nossa fé. Por isso que a Bíblia diz que é de fé em fé e de glória em glória, até chegar na glória, até chegarmos na verdadeira fé da transformação, aonde vamos estar no corpo glorioso de nosso Senhor Jesus Cristo. Deus nos abençoe, em nome de Jesus Cristo. Amém. Amém. Amém.

Boa noite, ouvintes da Web Rádio do Tabernáculo da Fé de Campinas. Agradecemos por ter nos acompanhado em mais este dia cheio de bênçãos de Deus. Estamos certos que você foi abençoado. Durante a madrugada, teremos uma mensagem completa do profeta de Deus prometido em Malaquias capítulo 4, versículo 5. Amanhã, temos mais bênção para vocês aqui na Web Rádio Tabernáculo da Fé de Campinas. Boa noite com Jesus. Deus vos abençoe.

Amém. Bom dia com Jesus. Vamos todos juntos. O Senhor é a força da nossa vida. Graças a Deus. Nós vamos marcar a escritura. São Mateus capítulo 18, versículos do 1 ao 7. Escritura que será lida esta manhã. São Mateus capítulo 18, versículos do 1 ao 7. E nós vamos cantar o hino de número 186, Os Dons do Céu, Sol Maior. Manda, ó Senhor, chuvas dos céus, chuvas do Consolador. Vamos todos juntos louvar ao Senhor.

0: me vereis, pois eu, um pronome pessoal.
1: I will be with you, even in you, to the end of the world. Jesus Christ, the same yesterday and forever.
0: Eu estarei convosco, mesmo em vós, até o fim do mundo. Jesus Cristo é o mesmo ontem, hoje, eternamente.
1: People.
0: Gente, ó Deus, não pode você compreender?
1: Don't pay no attention to this little stoop-shouldered, bald-headed man standing up here trying to tell you these things.
0: Não preste nenhuma atenção neste pequeno homem careca de ombros caídos aqui de pé tentando lhes dizer estas coisas.
1: Don't look at me, uneducated, uncouth. Don't notice that.
0: Não olhem para mim, iletrado, inculto. Não observe isto.
1: What's the nature of the spirit that's working through here?
0: Observe a natureza do espírito que está operando aqui.
1: Believe the Lord Jesus.
0: Creia no Senhor Jesus Cristo.
1: It isn't me. I don't know you. Know nothing about you.
0: Não sou eu. Eu não te conheço. Nada sei a seu respeito.
1: It's Him, Christ, fulfilling His word of what He said He would do.
0: É Ele, Cristo, cumprindo a sua palavra, ao que Ele disse que faria.
1: Remember, the end is drawing nigh.
0: Recordem, o fim está próximo.
1: Seek ye refuge while you can, while the doors of mercy is open to the Gentiles.
0: Procurem por um refúgio enquanto vocês podem, enquanto as portas de misericórdia estão abertas para os gentios.
1: Seek refuge. That thus saith the Lord.
0: Se refugiem, este é o assim diz o Senhor.
1: I invite every one of you that doesn't have that peace that would take you over there to come here, stand here by this altar.
0: Eu convido a cada um de vocês que não possui aquela paz que te levará para lá, para vir aqui, ficar aqui de pé ao lado deste altar.
1: Every sinner in here, every backslider, I want you to come and stand right here by the altar.
0: Cada pecador aqui, cada apóstata, eu quero que você venha e se coloque bem aqui ao lado do altar.
1: If the Spirit of God is sure that knows you, surely he'll know what to do.
0: Se o Espírito de Deus que te conhece está aqui, com certeza, ele saberá o que fazer.
1: God bless you, sir.
0: Deus te abençoe, Senhor.
1: Rise up and come here. See how sincere you are.
0: Levante e vem aqui. Veja quão sincero você é.
1: Would you walk from back there to hear mean the difference between going to heaven or losing your salvation?
0: Você andaria daí de trás até aqui se isto significasse a diferença entre ir para o céu ou a perda de sua salvação?
1: See, I'm a member of the church. I've been born again.
0: Você diz, eu sou um membro da igreja. Eu nasci de novo.
1: Have you got that?
2: Bom dia com Jesus. O Senhor continue nos abençoando. Nós temos um comunicado, o irmão Abimael e família agradece a Deus e ao pastor pelas orações e pelo tempo que esteve congregando aqui. Ele comunica que estará se mudando para a cidade de Cajamar, São Paulo. Ele está aqui? Já não está aqui, né? Hoje. Então fica comunicada a igreja a mudança do irmão, Deus o abençoe. Justifica a ausência nesta manhã, irmão Samuel, de Pouso Alegre, por motivo de trabalho. Também, irmão Adão Procopio e família, justifica a sua ausência. E nós temos um agradecimento que veio lá de Boa Esperança, que diz assim, eu venho por meio deste agradecer a Deus pelas orações da igreja e do pastor Cleomar Borges, pelo sucesso da minha cirurgia e de minha recuperação. Agradeço a todos, que Deus continue abençoando a igreja e ao nosso pastor. Deus abençoe. É o agradecimento da irmã Eliana de Boa Esperança. E agora nós vamos orar Se você tem um pedido, uma necessidade, faça conhecida ao Senhor pelo levantar de uma de suas mãos. Nós vamos orar com o pastor Aparecido Vital e você apresente diante do trono da graça a tua petição.
3: Senhor Jesus Cristo, estamos agradecidos, Pai bendito, por mais esta manhã estarmos, ó Deus, aqui nesta casa de oração, ó Pai, para ouvir, Senhor, a palavra, o alimento para nossas almas, Pai Santo, enquanto levamos a Ti as nossas petições. O Senhor é onisciente, o Senhor é onipresente, Pai, o Senhor sabe a necessidade de cada um de nós. Conceda pelo Teu poder, Pai, que possamos todos usufruirmos, ó Pai, da bênção que estamos em necessidade. Que o Teu servo possa ser usado, ó Pai, nas Tuas mãos, como sempre tem sido, para nos trazer o alimento espiritual, ó Pai. No nome de nosso Senhor Jesus Cristo nós oramos. Amém, Senhor. Amém.

0: Graças a Deus. Vamos ver as igrejas que nos acompanham nesta manhã. A Igreja de Boa Esperança, Pouso Alegre, Mogi Mirim, os irmãos, Americana, Indaiatuba, pastor Wesley Rodrigues, graças a Deus. E também a igreja que se encontra em Pirassununga está acompanhando, irmã Madalena Machado, Lúcia, Terezinha, Daniel Grigori e família, Douglas e Luana, Edna, Tiago e Gisele Paiva, Ademilson Castro e família, Daiane, Márcio de Jesus e família, Vicentina de Jesus, Pedro Araújo e Cleonice, Vanete, Scarlett, Tiago e Larissa, Isilda, Emerson Lino, Kelly Mantovani, Timóteo e família, Jaqueline Batista e família, Edmara e Dalirian. Um total de 79 computadores, aproximadamente 139 irmãos que nos acompanham. Deus os abençoe, Deus abençoe a cada irmão e a cada igreja nesta manhã. E nós vamos acompanhar na mensagem Qual Atração Sobre a Montanha, do parágrafo 167 ao 208.
1: Oh.

0: They're gone. Surely, we're not a bunch of hybrid Christians. We shouldn't be. Somebody has to be petted and babied.
1: Agora, querido Deus, certamente nós não somos grupo de cristãos híbridos. Não devíamos ser. Alguém que tem que ser acariciado e mimado.
0: You don't have that kind, Lord. You have rugged believers.
1: Tu não tens esse tipo, Senhor. Tu tens crentes fortes.
0: The very presence of God sets a man's heart on fire.
1: A própria presença de Deus coloca o coração do homem em fogo.
0: Like Abraham. He believed God.
1: Como Abraão, ele creu em Deus.
0: You made yourself known to him. Then you appeared to him and performed a sign. And he believed you.
1: Tu fizeste a ti mesmo conhecido a ele. Então apareceste a ele e realizaste sinal, e ele creu em ti.
0: You turned his body back to a young man, and also his wife, which his wife was part of his own body.
1: Tu tornaste o seu corpo em jovem, e também sua esposa, a qual sua esposa era parte de seu próprio corpo.
0: Then come forth the new child, the promised son.
1: Então veio o novo filho, o filho prometido.
0: God, you promised that it

0: Son.
1: Então veio o novo filho, o filho prometido.
0: God, you promised that it'd be the same thing in this day.
1: Deus, tu prometeste que seria a mesma coisa neste dia.
0: I pray that you'll confirm this word.
1: Eu oro que tu confirmes esta palavra.
0: And we'll deal right on that one promise there, that it will be like it was in Sodom.
1: E nós atuaremos exatamente sobre aquela promessa ali, que será como foi em Sodoma.
0: Just before Sodom was burnt and judgment struck Sodom, the Gentile world.
1: Pouco antes que Sodoma fosse queimada e o julgamento atingisse Sodoma, o mundo gentio.
0: So judgment is fixing to strike the Gentile world.
1: Então o julgamento está para atingir o mundo gentio.
0: And the Jews got 3.5 more years through the period of tribulation, Jacob's trouble. The continuing of the 70 weeks of Daniel.
1: E os judeus têm mais 3 anos e meio através do período da tribulação, a angústia de Jacó, a continuação das 70 semanas de Daniel.
0: But the Gentiles are numbered. It's time to go.
1: Mas o tempo dos gentios está contado. É o tempo de ir.
0: And you give that sign and you said it would be again.
1: E tu deste aquele sinal e tu disseste que assim seria outra vez.
0: Grant it, God. We're in your hands. Do with us as you see fit. In Jesus Christ's name. Amen.
1: Concede, Deus. Nós estamos em tuas mãos. Faça conosco como tu achares conveniente. No nome de Jesus Cristo. Amém.
0: Now, don't be nervous. What would it be if I was nervous?
1: Agora, não fiquem nervosos. O que seria se eu estivesse nervoso?
0: Now I'm making a thing here that it has to depend on the sovereignty of God.
1: Agora eu estou fazendo uma coisa aqui que depende da soberania de Deus.
0: But why do I do this?
1: Mas por que eu faço isto?
0: He said it would be. That settles it.
1: Ele disse que assim seria. Isso está estabelecido.
0: And if he makes himself that confirmed like that before you, well, can't you believe him? Certainly.
1: E se ele fizer ele mesmo isso, confirmado assim ante vocês, bem, não podem vocês crer nele? Certamente que sim.
0: You just have faith now and believe.
1: Simplesmente tenha fé agora e creia.
0: Let me just look around, see where the Holy Spirit will lead. What he'll do.
1: Deixe-me simplesmente olhar, ver onde o Espírito Santo guiará, o que ele fará.
0: I don't know what he'll do. That's up to him.
1: Eu não sei o que ele fará. Isso depende dele.
0: But if you just only have faith, only believe, all things are possible to them that believe.
1: Mas se você simplesmente tiver fé, somente crer, todas as coisas são possíveis àqueles que creem.
0: All of you believe that? Raise up your hands and say, I do believe it.
2: I do believe.
0: With all my heart, I believe it.
1: Todos vocês que creem nisso, levantem suas mãos e digam, eu creio nisto. De todo o meu coração, eu creio nisto.
0: Now three will be a confirmation. If he'll do it 3 straight times to prove you that it's right.
1: Agora, 3 serão uma confirmação. Se ele fizer isso ininterruptamente 3 vezes, provar para você que isso está correto.
0: I don't care where you are, who you are. You just have faith and believe.
1: Não importa onde você esteja, quem você seja, você simplesmente tenha fé e creia.
0: I don't stir.
1: Agora não se mova nessa direção.
0: Lady, praying. I don't know. You just sit where you're at. You don't have to come.
1: A senhora orando, eu não a conheço. Fique no lugar onde a senhora está. Não precisa vir.
0: I don't know you, but you're holding a little girl in your hand or in your lap.
1: Eu não a conheço, mas a senhora está segurando uma garotinha em sua mão ou em seu colo.
0: I'm a total stranger to you, and the little girl looks normal. She looks well.
1: Eu sou completamente desconhecido à senhora, e a garotinha parece normal. Ela parece estar bem.
0: She's a pretty little girl, a little red-headed girl.
1: Ela é uma linda garotinha, garotinha de cabelos ruivos.
0: Looking here at her, she don't look like she's crippled or anything. I don't know what's wrong with her.
1: Olhando daqui para ela, ela não parece ser aleijada ou ter algo. Eu não sei o que há.

0: de errado com ela.
1: Might not be for the child, it might be for you.
0: Pode que não seja pela criança, talvez seja pela senhora.
1: But I just happened to see you sitting there with that child praying.
0: Mas aconteceu de eu vê-la sentada aí com essa criança e orando.
1: I have to talk to you a minute to catch your spirit, like Jesus said to the woman, "Bring me a drink."
0: Eu tenho que falar com a senhora por um minuto para perceber seu espírito, como Jesus disse à mulher, "Dá-me de beber."
1: Okay. Just to figure out one person.
0: Veja, somente para decifrar uma pessoa.
1: Brother Bryant, I'm sitting here. I know these people sitting here. They may be needy too, but you as a stranger.
0: O irmão Bryant e os que estão assentados aqui, eu conheço essas pessoas assentadas aqui. Eles talvez estejam necessitados também, mas a senhora é desconhecida.
1: Do you believe me to be God's prophet?
0: Você crê que eu sou um profeta de Deus?
1: Do you believe these things that you've heard tonight is the truth?
0: Você crê que estas coisas que você ouviu nesta noite são a verdade?
1: Now, if God will reveal to me something that you've done or something you ought not have done.
0: Agora, se Deus me revelar algo que você tem feito ou alguma coisa que você não devia ter feito,
1: or something's wrong with you, or what your desire is, you'll know where it's true or not, won't you?
0: Ou algo que esteja errado com você, ou qual é o seu desejo, você saberá se é verdade ou não. Não saberá?
1: And if he'll do that, will it confirm his word that he's the same yesterday, today, and forever? And if St. Luke 17:30 is being manifested.
0: E se ele fizer isso, confirmará isso a sua palavra de que ele é o mesmo ontem, hoje, eternamente, e que São Lucas 17:30 está sendo manifestado?
1: You believe it?
0: Você crê nisto?
1: Now the lady raised her hand that we're strangers.
0: Agora, aquela senhora levantou a mão confirmando que somos desconhecidos.
1: I don't know you. But I'm trying to contact your spirit one personally, so many of you pulling.
0: Eu não conheço a senhora, mas estou tentando fazer contato com o espírito dela, uma pessoa. Há tantos de vocês puxando.
1: Now you believe this with all your heart.
0: Agora, creia nisto de todo o seu coração.
1: Now it is for the little girl. It's not you.
0: Agora é para a garotinha, não é para a senhora.
1: You're nervous. But it ain't the nervousness that's bothering you.
0: A senhora é nervosa, mas não são os nervos que a estão incomodando.
1: The great thing on your heart's that little girl.
0: A grande coisa em seu coração é essa garotinha.
1: You believe God can tell me what it is? You believe it?
0: E a senhora crê que Deus pode me dizer o que é? A senhora crê?
1: Would it help you? Would you believe then?
0: Isto a ajudaria? A senhora creria então?
1: It's a brain injury. That right?
0: É um ferimento no cérebro. Certo?
1: Now put your hand on the little child's head. Your hand.
0: Agora coloque sua mão sobre a cabeça da garotinha. Sua mão.
1: Dear God, you said these signs shall follow them that believe. They'll lay their hands on the sick and they shall recover.
0: Querido Deus, tu disseste, estes sinais seguirão aqueles que crerem, colocarão as mãos sobre os enfermos e eles serão curados.
1: The woman is a believer.
0: Esta mulher é uma crente.
1: Her hands upon the child. May it recover. In the name of Jesus Christ, I offer this prayer. Amen.
0: Sua mão está sobre a criança. Pode ser curada. No nome de Jesus Cristo, eu ofereço esta oração. Amém.
1: Now do you believe all of you?
0: Agora você crê, todos vocês?
1: If thou canst believe, all things are possible. Certainly.
0: Você pode crer, todas as coisas são possíveis. Certamente que sim.
1: I know the lady sitting next to her. But she's so sincerely looking this way.
0: Eu conheço a senhora que está sentada próxima a ela, porém ela está tão sinceramente olhando para este lado.
1: I can't call her name, but if I look at her a minute, I would know.
0: Não me lembro do nome dela, mas se eu olhar para ela por um minuto, eu saberia.
1: But I know the woman by looks, but I don't know what's her trouble.
0: Mas eu conheço essa mulher só de vista. Mas eu não sei qual é seu problema.
1: You believe God will let me know what your trouble is?
0: A senhora crê que Deus me deixará saber qual é o seu problema?
1: Would it help you? Sugar diabetes.
0: A senhora, isto ajudaria? Diabetes sacarina.
1: Now that's right, hold your hand. Certainly.
0: Agora, se isso está correto, levante sua mão. Certamente que sim.
1: Happened to be the lady laying sitting next to you's got the same thing.
0: Aconteceu de estar a senhora assentada próxima à senhora tem a mesma coisa.
1: She's a stranger.
0: Ela é desconhecida.
1: The other lady's praying for somebody. A crippled child. You'd believe with all your heart, God would grant him.
0: A outra senhora está orando por alguém, uma criança aleijada. A senhora crê de todo o coração, Deus concederia isso.
1: Somebody back in here.
0: Alguém aqui atrás.
1: Man sitting over there trying to get rid of smoking cigarettes.
0: O homem é sentado aí, tentando largar do cigarro.
1: You believe God will take him away from you? All right.
0: Crê você que Deus tirará isso de você? Pois bem.
1: You believe? You can have it.
0: Você crê? Você pode receber isso.
1: I've never seen the man in my life.
0: Eu nunca vi esse homem em minha vida.
1: Here's a man. See a dark shadow hanging over this man right here, laying on a cot like or a chair.
0: É um homem aqui. Vem essa sombra escura pairando sobre este homem bem aqui que está deitado sobre um tipo de maca ou uma cadeira.
1: He's dying. He's shattered. He's got cancer.
0: Ele está para morrer. Ele está sombreado. Ele tem câncer.
1: I don't know the man. Never seen him.
0: Eu não conheço o homem. Nunca o vi.
1: God knows all about you.
0: Deus sabe tudo a seu respeito.
1: That's the truth, sir.
0: Essa é a verdade, senhor.
1: You believe God could tell me something about you? Would it help you to receive your healing?
0: O senhor crê que Deus poderia me dizer algo a seu respeito? Isto o ajudaria a receber sua cura?
1: You was brought here by a friend.
0: O senhor foi trazido aqui por um amigo.
1: But you're not from here. You're somewhere where there's a big body of water that people fishes at. In Albany, Kentucky.
0: Mas o senhor não é daqui. O senhor é de algum lugar onde há uma grande massa d'água, onde as pessoas pescam. Sim, Albany, Kentucky. Está certo.
1: Believe it and go back home well.
0: Creia e o senhor poderá voltar para casa são.
1: Believe it, it's gone. If you don't believe it, you must believe it. Believe it's been done for you.
0: Creia que isso se foi. Se o senhor crer, o senhor deve crer nisto. E creia que se foi do senhor.
1: You believe? You. From Tennessee. Got a boy, he's got asthma. Not here, but you breathe, and he'll be healed.
0: O senhor crê? Você, de Tennessee, tem um menino que tem asma. Não está aqui, mas crê você que ele será curado?
1: And take your handkerchief on your hand there to him. He'll be healed. He'll believe it.
0: Então tome seu lenço, sua... em sua mão aí para ele. Ele será curado se você crer nisto.
1: The lady crying, sitting across from Dr. Vail there.
0: A senhora que está chorando, assentada ao lado do Dr. Vail ali.
1: She's shattered also, a dark shadow. I never seen the woman in my life. But she's got cancer.
0: Ela também está sob uma sombra escura. Eu nunca vi a mulher em minha vida, mas ela tem câncer.
1: She'll die. If something isn't done for her.
0: Ela morrerá se algo não for feito por ela.
1: You believe he'll heal you, lady?
0: A senhora crê que ele a curará, senhora?
1: You can have your healing. You'll just believe.
0: Pode? A senhora pode receber sua cura se simplesmente crer.
1: There's a little lady sitting right behind her with a handkerchief up over her mouth.
0: Há uma pequena senhora sentada bem atrás dela com um lenço sobre sua boca.
1: She's also got ulcer stomach. Sick.
0: Ela também tem úlcera estomacal. Enferma.
1: You've been having passing out spells, blinding, falling out.
0: A senhora tem tido acesso de desmaio, ofuscações, quedas.
1: Somebody brought you here.
0: Alguém a trouxe aqui.
1: Got female trouble.
0: A senhora tem problema de senhoras.
1: If you bleed, you can go home and be well.
0: Se crer, a senhora poderá ir para casa, ficar boa.
1: You, young man, you're a stranger. Sitting right here in front of me, looking at me.
0: Você, jovem, você é desconhecido, assentado bem aqui na minha frente, olhando para mim.
1: What are you, Puerto Rican or something?
0: Que é você, porto-riquenho ou algo assim? Sim.
1: What are you, pardon me? I'm a stranger to you. You know that you're not even from my country.
0: O que quis dizer? Sou desconhecido a você. Você sabe disso. Você não é nem mesmo do meu país.
1: But you believe that God can give you the desire of your heart?
0: Mas você crê que Deus pode dar-lhe o desejo de seu coração?
1: If I tell you what your desire is, will you receive it?
0: Se eu lhe disser qual é seu desejo, você receberá?
1: You're seeking the baptism of the Holy Ghost. That is true.
0: Você está buscando o batismo do Espírito Santo. Isso é verdade.
1: Receive the Holy Ghost, my brother.
0: Receba o Espírito Santo, meu irmão.
1: There's a colored man sitting way back here. Got a burden on his heart. As far as wife.
0: Aqui está um homem de cor assentado bem aqui atrás. Tem uma grande preocupação em seu coração. É por sua esposa.
1: She's not here even.
0: Ela nem mesmo está aqui.
1: She's got trouble with her feet.
0: Ela tem problemas com seus pés.
1: You believe in a healer? You do?
0: O senhor crê que ele a curará? Crê?
1: You're a stranger here. You're from across the sea. You're from Jamaica.
0: O senhor é um estrangeiro aqui. O senhor é do além-mar. O senhor é da Jamaica.
1: You believe God can tell me who you are?
0: Crê que Deus pode me dizer quem é o senhor?
1: Mr. Brady.
0: Senhor Brady.
1: You believe?
0: O senhor crê?
1: Jesus Christ is the same yesterday, today, and forever.
0: Jesus Cristo é o mesmo ontem, hoje e eternamente.
1: This lady sitting right back over Nissan, next to Mrs. Wright there, she's got a burden on her heart.
0: Essa senhora sentada ali atrás, deste lado, próxima à senhora Wright ali, ela tem uma grande preocupação em seu coração.
1: She's praying for a daughter.
0: Ela está orando por uma filha. Ela vai fazer uma operação.
1: You believe with all your heart for her? She won't need it if you'll get her to believe it.
0: A senhora crê de todo o coração por ela? Ela não precisará disso se a senhora conseguir fazê-la crer nisto.
1: I can't heal.
0: Eu não posso curar.
1: Way back down in the nursery, I see the spirit of the Lord, an angel. Light moving in the nursery.
0: Lá atrás, no berçário, eu vejo o Espírito do Senhor, um anjo, uma luz se movendo no berçário.
1: It's over a young woman. And she's got a spiritual trouble she's wondering about.
0: Está sobre uma jovem mulher e ela tem um problema espiritual com o qual ela está preocupada.
1: Seems like I ought to know the woman somehow.
0: Parece que devia identificar a mulher de alguma maneira.
1: A young woman. She's also got a female disorder.
0: Uma jovem mulher. Ela tem também um distúrbio feminino.
1: Yes. Her name is Mrs. West. From Alabama. Miss David West.
0: Sim. Seu nome é senhora West, do Alabama. Senhora David West.
1: Believe. God will grant it to you.
0: Creia. E Deus lhe concederá isto.
1: It shall be light.
2: Amen.
1: And in that day when the Son of Man is being revealed,
0: haverá luz. E naquele dia quando o Filho do Homem há de ser revelado.
1: If that isn't Jesus Christ the same yesterday and forever, I don't know nothing about it.
0: Se isso não é Jesus Cristo mesmo ontem, hoje, eternamente, eu não sei nada sobre isso.
1: Do you believe that?
0: Você crê nisso?
1: All things are possible to them that believe.
0: Todas as coisas são possíveis àqueles que creem.
1: Out upon the microphones across the land now, and in this tabernacle, how many of you will raise your hands and say, I am a believer?
0: Pelos microfones através do país agora e neste tabernáculo, quantos de vocês levantarão suas mãos e dirão, eu sou um crente?
1: Now you out there in the lands, everyone's got their hands up here.
0: Agora, vocês aí pela nação, aqui todos estão com suas mãos levantadas.
1: And way out in yonder somewhere across the nation, you got your hands up, no doubt.
0: E por aí em algum lugar através da nação, levante suas mãos sem dúvida.
1: Now, close your eyes. Just drop your hands upon somebody near you.
0: Agora feche seus olhos. Simplesmente coloque suas mãos sobre alguém próximo a você.
1: Take a hold of their hand. Lay it upon their shoulder.
0: Segure sua mão. Coloque-a sobre seu ombro.
1: I got my hands on the handkerchiefs.
0: Eu tenho minhas mãos sobre os lenços.
1: Look what's been done today. Look what's done now.
0: Veja o que tem sido feito hoje. Veja o que foi feito agora.
1: Beholding his hallowed face, aglow with love divine.
0: Olhando sua santa face, incandescente com amor divino.
1: Blessed partakers of his grace, as gems in his crown to shine.
0: Benditos participantes de sua graça, como pedras preciosas em sua coroa para brilhar.
1: Now pray. Let's pray. Everywhere.
0: Agora oremos. Vamos orar em todos os lugares.
1: Dear God, the hour has arrived.
0: Querido Deus, A hora tem chegado.
1: What meaneth this? God fulfilling his word.
0: O que significa isto? Deus cumprindo sua palavra.
1: What's the attraction, Lord?
0: Qual é a atração, Senhor?
1: It's God fulfilling his word.
0: É Deus cumprindo sua palavra.
1: What is this out across the nation? Through the medium of a telephone.
0: O que é isso através da nação por meio do telefone?
1: That hundreds of people have their hands laid on one another across the nation from one coast to the other.
0: Que centenas de pessoas têm suas mãos colocadas uns sobre os outros através da nação de uma costa à outra.
1: From the north to the south, east to the west.
0: Do norte ao sul, do leste ao oeste.
1: Here sits people here from foreign countries.
0: Aqui encontra-se pessoas aqui de países estrangeiros.
1: Many of the states, Mexico, Canada, and we got our hands laid on one another.
0: De muitos estados, México, Canadá, e estamos com nossas mãos colocadas um sobre o outro.
1: God fulfilling his word.
0: Deus cumprindo sua palavra.
1: How is this that a person could stand here by the Holy Spirit and call a man? Like he did Simon Peter.
0: Como é isso que uma pessoa pode se pôr de pé aqui pelo Espírito Santo e chamar um homem como ele fez com Simão Pedro?
1: Your name is Simon. You are the son of Jonas.
0: Teu nome é Simão. Tu és o filho de Jonas.
1: Go get your husband and come here.
0: Vai chamar teu marido e vem aqui.
1: I have no husband.
0: Eu não tenho marido.
1: Truly, you have five.
0: Verdadeiramente, tu tens cinco.
1: She said, I know that Messiah is coming to do this, but who are you?
0: Ela disse, eu sei que o Messias está vindo para fazer isto, mas quem és tu?
1: He said, I'm he.
0: Ele disse, eu sou ele.
1: And you're the same yesterday, today and forever.
0: E tu és o mesmo ontem, hoje e eternamente.
1: And you promised the works that I do, shall ye do also. More than this shall you do, because I go to the Father.
0: E tu tens prometido, as obras que eu faço, vós também as fareis, maiores do que estas, porque eu vou para o Pai.
1: And behold, in the last days I'll send to you the Elijah, the prophet.
0: E eis que nos últimos dias eu vos enviarei o Elias, o profeta.
1: And he'll change the thoughts of the people.
0: E ele mudará os pensamentos das pessoas.
1: Turn the hearts of the children back to the apostolic teaching of the Bible.
0: Tornará os corações dos filhos de volta ao ensinamento apostólico da Bíblia.
1: And it shall be light about the evening time.
0: E haverá luz no entardecer.
1: Here we are, great God of heaven.
0: Aqui estamos, grande Deus dos céus.
1: The hour is here.
0: A hora está aqui.
1: The hands are upon the people.
0: As mãos estão sobre as pessoas.
1: Satan, you're defeated. You are a liar.
0: Satanás, tu estás derrotado. Tu és um mentiroso.
1: And as a servant of God, and as servants,
0: e como um servo de Deus, e como servos,
1: we command that in the name of Jesus Christ, that you obey the word of God and go out of the people, because it's written, in my name they shall cast out devils.
0: Nós ordenamos que no nome de Jesus Cristo, que tu obedeças a palavra de Deus e saias das pessoas, porque está escrito, em meu nome expulsarão demônios.
1: And all the people may be set free.
0: E todas as pessoas possam ser libertas.
1: Grant it, dear God.
0: Concede-o, querido Deus.
1: You are the God of heaven that defeated that day with an attraction on Mount Calvary. All sickness and diseases and all the works of the devil.
0: Tu és o Deus do céu que derrotaste aquele dia com uma atração sobre o Monte Calvário todas as enfermidades e doenças e todas as obras do diabo.
1: You are God, and the people are healed by your stripes. They are free in the name of Jesus Christ. Amen.
0: Tu és Deus. E as pessoas são curadas pelas suas pisaduras. Elas são libertadas no nome de Jesus Cristo. Amém.
1: God, every handkerchief that's laying here, while the Spirit of God is present.
0: Deus, cada lenço que está colocado aqui, enquanto o Espírito de Deus está presente,
1: while the anointing of Jesus Christ is upon the people, and the great signs that he promised are being fulfilled.
0: Enquanto a unção de Jesus Cristo está sobre as pessoas, e os grandes sinais que ele prometeu estão sendo cumpridos.
1: And the earth is trembling, the earthquakes are happening. The great signs that he told in the scripture being fulfilled in the evening light shining.
0: E a terra está tremendo, os terremotos estão acontecendo, os grandes sinais que ele disse, e a escritura está sendo cumprida, e a luz do entardecer brilhando.
1: I lay my body across these handkerchiefs, representing this whole body of believers from east, west, north, and south.
0: Eu coloco meu corpo sobre estes lenços,

0: Deus, Jesus Cristo de Nazaré. Amém.
1: Now, quietly, sanely, soberly, and in your right mind, as believers.
0: Agora, quietamente, sensatamente, sobriamente, em seu são juízo, como crentes.
1: Do you now believe and accept your healing from God Almighty in the name of Jesus Christ? If you do, hold up your hand.
0: Vocês agora creem e aceitam sua cura do Deus Todo-Poderoso no nome de Jesus Cristo? Se você crê, levante suas mãos.
1: All out in the lands, hold up your hands out there.
0: Todos através da nação, levantem suas mãos aí.
1: Every person in here, as far as I can see, had their hands up.
0: Cada pessoa aqui, até onde eu posso ver, tem suas mãos levantadas.
1: Inside, outside, against the windows, in the doors, in the nurseries, and all around, everywhere, people with their hands up.
0: Dentro, fora, nas janelas, nas portas, nos berçários e em todos os lugares ao redor, pessoas com suas mãos levantadas.
1: They accept it.
0: Elas aceitam isto.
1: Satan is defeated.
0: Satanás está derrotado.
1: The stripes of Jesus Christ heals you.
0: As pisaduras de Jesus curam você.
1: And the presence of Jesus Christ verifies the fact that he's a living today, ever able to keep every promise that he made. Amen.
0: E a presença de Jesus Cristo confirma o fato dele estar vivo hoje, sempre capaz de manter cada promessa que ele fez. Amém.
1: I believe him, don't you?
0: Eu creio nele. Não crê você?
1: Now let us stand up to our feet.
0: Agora vamos nos colocar de pé.
1: In the name of the Lord Jesus, accepting everything that's been done or said.
0: No nome do Senhor Jesus, aceitando tudo o que tem sido feito ou dito.
1: We love him with all of our hearts.
0: Nós o amamos de todo o nosso coração.
1: We cherish him with all that's in us.
0: Nós o estimamos com tudo que está em nós.
1: Now as you go to your different homes from tonight, God go with you.
0: Agora enquanto vocês vão para suas diferentes casas nesta noite, que Deus vá com vocês.
1: God give you the Holy Ghost if you don't have the Holy Ghost.
0: Que Deus lhes dê o Espírito Santo se vocês não têm o Espírito Santo.
1: Every man, woman, boy or girl here that's not been baptized in the name of Jesus Christ, there's closed pool.
0: Cada homem, mulher, menino ou menina aqui que não foi batizado no nome de Jesus Cristo, há roupas, tanque.
1: Don't put off tomorrow what can be done today.
0: Não deixe para amanhã o que pode ser feito hoje.
1: Tomorrow may be too late.
0: Amanhã pode ser tarde demais.
1: Sufficient for today, for the day is the evil thereof.
0: Basta cada dia o seu próprio mal.
1: There's ministers standing waiting. Clothes are waiting, no excuses. Are you waiting?
0: Há ministros de pé, aguardando, roupas estão esperando. Não há desculpas. Você está esperando?
1: If you are, you believe. No matter how you've been baptized, sprinkled, poured, whatever it is, it's an era.
0: Se você está, creia. Não importa como você foi batizado, borrifado, aspergido, seja como for, é um erro.
1: The light has come. Come believe and be baptized.
0: A luz chegou. Venha, creia e seja batizado.
1: Everyone without the Holy Ghost, may you receive the Holy Ghost. Every one of you.
0: Cada um que não tem o Espírito Santo, que possa receber o Espírito Santo, cada um de vocês.
1: In the full divine power and love that he promised you. To make you a new creature in him. God bless you.
0: No total poder divino e amor que ele lhe prometeu para fazê-lo uma nova criatura nele. Deus o abençoe.
1: Now, till next Sunday morning at 9:30, let's sing this little song that we used to sing years ago.
0: Agora, até no próximo domingo de manhã, às 9:30, vamos cantar este corinho que costumávamos cantar anos atrás.
1: Don't forget the family prayer.
0: Não esqueça a família de orar.
1: Jesus wants to meet you there.
0: Jesus deseja ir com você se encontrar.
1: He will take your every care.
0: Ele tomará todos os seus cuidados.
1: Don't forget the family prayer.
0: Não esqueça a família de orar.
1: Let's sing it together now.
0: Vamos cantar juntos agora.
1: Don't forget the family.
0: Não esqueça a família de orar.
1: Jesus wants
0: Jesus
1: to meet you there.
0: Com você se encontrar.
1: Hey, he will take your
0: Ele tomará todos
1: care.
0: Os seus cuidados.
1: Oh, don't forget.
0: Não esqueça a família.

0: Please.
1: You're right.
0: Now, as we sing it again, shake hands with the pilgrim next to you. See? As we sing it.
1: Agora, ao cantá-lo de novo, cumprimente peregrino próximo a você com aperto de mão. Vejam, enquanto cantamos.
0: Don't forget the family.
1: Não esqueça a família de orar.
0: Oh, Jesus wants to meet
1: you. Jesus deseja ir com você se encontrar.
0: He will take your every.
1: Ele tomará todos os seus cuidados.
0: Don't forget the family.
1: Não esqueça a família de orar.
0: Don't you love him?
1: Você não o ama?
0: I love him because he first loved me and purchased my salvation. That was attraction on Mount Calvary.
1: Eu amo porque ele primeiro me amou e comprou minha salvação. Aquela foi a atração no Monte Calvário.
0: The same attraction on Sunset Mountain.
1: A mesma atração sobre o Monte Pôr do Sol.
0: Mount Nebo, Mount Sinai, all the different mountaintop experiences.
1: Monte Nebo, Monte Sinai, todas as diferentes experiências no topo dos montes.
0: Then, all right, let's sing it now.
1: Então, pois bem, vamos cantá-lo agora.
0: I...

0: e com salvação no madeiro do Calvário.
1: All that love him say amen.
0: Todos que o amam digam amém.
1: Now just think of what he's done for you.
0: Assim seja. Agora simplesmente pense no que ele fez por você.
1: Think that you could be out there in a bar room tonight.
0: Pense que você poderia estar lá num bar nesta noite.
1: You probably would have been in the grave like I should have been. Outside the mercies of God.
0: Você provavelmente estaria numa sepultura como eu deveria estar, fora da misericórdia de Deus.
1: What did he do for you?
0: Que fez ele por você?
1: Oh, how could we keep from loving?
0: Oh, como poderíamos deixar de amá-lo?
1: No make any difference what anybody says. He's first.
0: Não faz nenhuma diferença o que alguém diga. Ele é primeiro.
1: Let's close your eyes. Bow our heads as we sing it to him now.
0: Vamos fechar nossos olhos e inclinar nossas cabeças enquanto cantamos para ele agora.
1: He likes songs, singing hymns.
0: Ele gosta de cânticos, cântico de hinos.
1: Let's sing it to him now.
0: Vamos cantar para ele agora.
1: Ah.

0: que ele primeiro me amou. 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No madeiro do Calvário.
1: With our heads and hearts bowed in his presence.
0: Com nossas cabeças e corações inclinados em sua presença.
1: Gratefulness for what our eyes have seen, what our ears have heard.
0: Agradecidos pelo que nossos olhos têm visto, nossos ouvidos têm ouvido.
1: What's recorded in God's word, what his promise has been to us today. God bless you.
0: O que está gravado na palavra de Deus. O que sua promessa tem sido para nós hoje, Deus os abençoe.
1: We have a guest with us tonight, a brother, Ned Iverson, formerly a Presbyterian minister.
0: Nós temos um convidado conosco nesta noite, um irmão, Ned Iverson, outrora um ministro presbiteriano.
1: His father, his brothers are Presbyterian minister.
0: Seu pai, seus irmãos são ministros presbiterianos.
1: He, I understand, was baptized today again in the name of Jesus Christ.
0: Ele, como eu entendi, foi batizado hoje novamente no nome de Jesus Cristo.
1: He's a minister and a good one at that.
0: Ele é um ministro e é bom nisso.
1: And now I'm going to ask him, as I believe him to be God's servants, to ask God's blessings upon this congregation as you go to your home.
0: E agora eu vou pedir a ele, pois eu creio ser ele um servo de Deus, para pedir as bênçãos de Deus sobre esta congregação enquanto vocês vão para suas casas.
1: Brother Iverson, come forward. While we have our heads bowed in prayer, God bless you, my brother.
0: Irmão Iverson, venha até aqui enquanto nós estamos com nossas cabeças inclinadas em oração. Deus o abençoe, meu irmão.

Graças a Deus, você foi curado, libertado e abençoado em mais esta mensagem, no nome do Senhor Jesus Cristo. Amém. Podeis os assentar. E agora, reverentemente, com os nossos corações e as nossas cabeças inclinadas, vamos receber mais uma porção da palavra do Senhor ao nosso favor, ao toque de somente crer.

Qual é a atração sobre a montanha? Bom dia com Jesus. A mesma atração no Monte Nebo, Monte Sinai, Monte Calvário, no Monte Pôr do Sol. A luz chegou. O mesmo Deus cumprindo a sua palavra, manifestando o ministério do Filho do Homem, Deus Todo-Poderoso, que falou com a mulher no poço, que falou com Natanael, está falando conosco. Que maravilha, graças a Deus. Ele é o mesmo ontem, hoje, eternamente. A palavra, Elohim. Olha, o mesmo Jesus. Que privilégio. Vamos aplaudir a Jesus. O mesmo Jesus falou com a mulher, está falando conosco. O mesmo Jesus que falou com Abraão, está falando conosco. Que privilégio. Vamos ver pão diário. É tanta coisa boa aqui. Deus tem feito tanto por nós. E por isso nós estamos alegres. Estatura de um varão perfeito. Pregada 14/10/62. Se você morre, tira o sangue de um homem ou embalsama. O problema é que muitos deles nunca foram embalsamados. Se você tira o sangue de um homem, ele está acabado. Então a única coisa que você faz é pôr outro sangue de volta nele. Ele viverá novamente. Você tirou o sangue dele e agora nós colocamos o sangue de Jesus Cristo dentro. Veja, isso traz a fé de Jesus Cristo, a virtude de Jesus Cristo, o conhecimento de Jesus Cristo, a temperança de Jesus Cristo, a paciência de Jesus Cristo, a piedade de Jesus Cristo, o amor fraternal de Jesus Cristo, o amor de Deus, o qual é Jesus Cristo. Ele é a cabeça e controla você, e seus pés são o fundamento. Fé, amém, controlado pela cabeça, toma-o, aí está o homem perfeito de Deus, quando ele possui estas virtudes, aleluia, a tua descendência possuirá a porta dos seus inimigos. 13/2/61. No momento em que eles estavam prontos para dar o último passo, posso vê-lo se levantar, suas vestes sacerdotais descerem em torno dele, onde ele está sentado esta noite. Elas estão ensanguentadas, fazendo intercessão sobre a confissão, pois ele morreu para fazer acontecer tudo o que pedimos. Onde está a nossa fé nele? Lá se levanta ele, acene nessa direção, e aqui vem uma grande nuvem branca junto a ele. Sobe nela, chama o vento leste, o vento norte, o vento sul e o vento oeste, para conduzi-lo como cavalos. Ergue a mão para o alto e pega um relâmpago em zigue-zague e faz estalar através dos céus, antes que até mesmo pudéssemos entrar ali,
ele estava na fornalha de fogo com eles. Ele se pôs de pé lá dentro com um grande abanador de palmeira de algum lugar lá perto da árvore da vida, abanando as chamas ardentes para longe deles, disse: só quero conversar com vocês, filhos. Sei que vocês são a descendência de Abraão. Eu dei a promessa e estou aqui para respondê-la, mantendo as chamas de fogo distantes. Oh, sim, eles abriram, disse. Quantos vocês colocaram lá? Disseram: três. Ele disse: há mais um lá, e se parece com o Filho de Deus. Ele era, porque eles, depois que foram provados, eles possuíram a porta do inimigo. Amém. Ele faz isso. Olha, se nós crer, realmente não tem ninguém doente. Jesus já nos curou nesta manhã. Ele cura e perdoa dioturnamente. É um pecado não crer. E o mesmo Jesus está falando conosco. A semente da serpente. 28 do 9 de 58. Qual é o mais forte? Qual é o mais forte? Eu tenho dito. Um salvador ou um pecador? Qual tem a maior força? Então, o mais forte teve que permitir o menor. E ele só faz isso para a sua glória. Quando ele fez Lúcifer, ele sabia que ele seria o diabo. E ele teve que permitir isso, entrar lá para mostrar que ele era o Salvador, o Cristo. Ele teve que deixar isso acontecer dessa maneira. Agora, a Bíblia não diz que todas as coisas contribuem juntamente para o bem daqueles que amam a Deus? Então, você está com medo de quê? Coloquemos mãos à obra, com coragem para qualquer luta. Não seja como gado guiado parvo, a que se tinha de implorar e persuadir, e seja um herói. Eu gosto disso. Levante-se. Não tem que implorar e persuadir. Levante-se. Senhores, queremos ver a Jesus. 24 do 12 de 61. Isaías disse que ele era maravilhoso. Vamos pensar em algumas coisas que ele disse que o fez maravilhoso. O que o fez maravilhoso? Quando ele disse isto: eu e meu Pai somos um. Maravilhoso! Diga-me que fariseu poderia ter dito isso. Diga-me que sumo sacerdote poderia ter dito isso. Com Deus sustentando isto. Está vendo? Disse: se eu não faço as obras, agora não creiais em nada que eu digo. Porém, se eu prego isso, então isso mostra que Deus enviou-me para fazer isso. Disse agora, ele disse: eu e meu Pai somos um. Não, eu e meu Pai somos três. Jesus diz: agora o credo diz: eu e meu Pai somos três. Porém, a Bíblia diz, e Jesus diz: eu e meu Pai somos um. Isso é maravilhoso. A luz chegou.
Aleluia! Às vezes, os denominacionais que não têm a luz da hora, eles fazem tudo e depois dizem, no nome do Pai, é triste, do Filho. Dá uma dor no coração e do Espírito Santo. Oh, graças a Deus, a luz chegou. Ele é o tal. É no nome do Senhor Jesus Cristo. Aleluia. Os resultados da decisão. Ele disse: mas mandamento deve ser sobre mandamento, e regra sobre regra, um pouco aqui e um pouco ali, e apegai-vos ao bem, assim por lábios ganguejantes e por outras línguas, falarei a este povo, e esse é o sábado. Amém. Hebreus 4 diz: resta uma guarda do sábado para o povo de Deus, porque nós, como entramos em seu repouso, repousamos de nossas obras, como Deus das dele. Deus trabalhou 6 dias, e no sétimo dia ele repousou, ele foi repousar, e nunca mais voltou. E um homem pode trabalhar aqui no mundo até aos 20 anos, 30, 40, 70. Mas quando repousa de suas obras mundanas, ele entra em um eterno repouso com Deus, como Deus fez no princípio. Ó, irmão, se você está vivendo na fronteira esta noite, venha, atravesse o Jordão, é maravilhoso. Há uvas enormes lá. Nós temos a evidência inicial, nós temos, aleluia, temos alguns Josués e Calebes que cruzaram a fronteira e trouxeram a evidência de que é uma boa terra. Toda a promessa que Deus fez está aqui. O Evangelho completo, a Bíblia completa, cura divina, alegria, felicidade, paz, tudo que a Bíblia prometeu, todo fruto está nesta terra. Amém. Eu não quero viver fora dessa terra. Aleluia! 5 identificações definidas da verdadeira igreja do Deus vivo. 11/9/60. E isso, Deus é o médico. Ele é o médico da alma. Ele é o médico de salvação. E ele educou um homem em sua própria teologia, Pedro, um homem sem letras que não conhecia nem ler seu nome, quando era escrito diante dele, mas ele lhe deu o Espírito Santo. E lhe deu um lápis para escrever a doutrina a respeito. Assim, no dia de Pentecostes, ele escreveu a receita. Vejamos o que ele escreveu. Doutor Simão Pedro, permita-nos ver qual é a sua receita para a salvação. Vejamos para que ela foi receitada. Ouvindo eles isto, compungiram-se em seus corações e perguntaram a Pedro, o doutor, e aos demais apóstolos: que faremos, varões e irmãos? Atenção,
você tem as chaves. E disse-lhe Pedro: arrependei-vos e cada um de vós seja batizado em nome de Jesus Cristo para perdão dos pecados e recebereis o dom do Espírito Santo, porque a promessa vos diz respeito a vós, a vossos filhos, àqueles que estão longe e a tantos quanto Deus, nosso Senhor, chamar. Essa é a receita, não a altere. Você matará seu paciente. Esse é o problema de muitas destas pessoas falando este Pai, Filho e Espírito Santo. Elas estão matando matando muitas pessoas espirituais, medicadas com coisas, com a coisa errada, matando o paciente. Pai, Filho, Espírito Santo, te batizo. Está morto, meu irmão. Você morreu. Quer ressuscitar? Batiza no nome do Senhor Jesus Cristo. Você tem vida eterna. O diabo segura nessa doutrina de Satanás, no nome dos títulos. Isso é a doutrina do diabo, matando as pessoas. Graças a Deus, os ungidos dos últimos dias. 30/9/65. Foi a última que nós ouvimos, a penúltima fita. Vamos ver qual que ele pregou domingo, no domingo seguinte, após essa. Põe ela para começar domingo. Mas observem, Jesus disse que neste tempo do fim, novamente, os dois espíritos estariam realmente parecidos novamente. É isto certo? A congregação diz amém. Agora notem, estará mais parecido do que foi então. Este é o tempo do fim. Os filhos, Deus tenha misericórdia de nós. Até que seria mesmo tão real até que enganaria os escolhidos, se possível. Agora, como você vai? Como nós o distinguimos naqueles dias? Como se vai distingui-lo hoje? Do mesmo modo, fique com a palavra. Jesus Cristo, o mesmo ontem, hoje e eternamente. Agora considere toda esta mensagem. E quando você ouvir a fita, mesmo talvez quando eu tiver partido algum dia, quando o Senhor tiver terminado de me usar aqui na terra, consulte isto, ouça minha voz, o que estou lhe dizendo. Se ele me levar antes de sua vinda, simplesmente lembre-se, eu tenho lhe falado no nome do Senhor, pela palavra do Senhor. Sim, amém. Vamos dizer graças a Deus por estes parágrafos e palmas para Jesus. Graças a Deus, é coisa grande demais ter Jesus hoje, como a mulher teve no poço. É maravilhoso. Como Natanael teve, como Abraão teve, debaixo lá dos carvalhais. Nós temos a mesma coisa.
Louvado seja o nome de Jesus. Tudo está cumprido. Vamos ler a carta aqui de Goiânia para o encontro de abril. Enquanto encontro da semana da Páscoa, a festa das trombetas, parágrafo 22. E eu estava pensando, quando dirigia pela estrada há muito tempo atrás, saí para orar um pouquinho antes de subir no púlpito, como qualquer ministro verdadeiro e sincero faria. Eu estava pensando, você sabe, estamos tendo um tempo glorioso quando nos reunimos aqui e as pessoas de muitos

vivemos um tempo glorioso quando nos reunimos aqui e as pessoas de muitos estados se reunindo, assentados aqui agora, de bem longe, centenas e centenas de milhas, e nos reunimos para ter companheirismo na palavra. Mas haverá um tempo, em breve, quando isso será apenas uma eterna recordação. Parece que já é a recordação. Parece que já foi tirado. Isso é certo. Estes tempos serão tirados de nós. Portanto, devemos fazer tudo o que sabemos fazer para que cada minuto seja considerado a respeito de encontro. Prezado pastor lamentavelmente, eu tenho que falar meio soletrado porque eu não sei falar direito. Lamentavelmente, mais uma vez teremos um encontro de pastores da mesma forma que foi em agosto passado, pois, como é do seu conhecimento, ainda estamos sujeitos a decretos governamentais que não nos permite ter grande ajuntamento de pessoas, inclusive hoje. Hoje não podemos ter muita pessoa aqui dentro. Assim, por isso nós não vamos ter a ceia. Então a ceia ficou para o dia 21. Hoje pode ter só 30% da capacidade que está ali pelo Corpo de Bombeiros. Quando foi feito aqui, então não contou lá o átrio. Então eles olham pela capacidade que está ali. Fiscal olha lá. Aqui pode, então 30%, ele conta quantas pessoas tem. Passou uma, multado e outras penalidades lá. Então, se você quiser ficar em casa hoje, fica no temor do Senhor. Como se estivesse na igreja. Tudo bem? Fique em paz. Uns falam assim, graças a Deus. Queijo com a marmelada, né? Não, eu não acredito que isso é humor, humor. Jesus gostava de humor, irmão Branco disse. Eu não acredito que faz isso não, né? Não acredito não. Eu acredito que está ajudando. Está ajudando, eu vou fazer isso como um sacrifício, ficar em casa. Deus me livre. É triste, meu Deus. É triste. Ainda bem que não fechou tudo. Ano passado fechou, né? Ainda bem que pode ainda ter. Mas o irmão Ala disse para mim, como vamos fazer? Vamos convidar, dizer para ninguém vir, só os convidados? Eu pensei, vamos dar uma nota, se a pessoa não... Mas acho que era mais prudente convidá-los, né, irmão? Eu não sei, porque às vezes ninguém sabe quem vem, quem... Aí pronto, todo mundo decide, não vou, não vou, aí não vem ninguém. Aí todo mundo, fulano não vai, aí eu vou. Vai ser que nem a festa do leite, você já viu falar? Todo mundo era para levar um litro de leite. Mas um pensou assim, já que todo mundo vai levar leite, eu vou levar um litro d'água. Aí todo mundo teve o mesmo pensamento. Aí foi a festa da água. Então, se todo mundo falar, eu não, aí eu vou fazer isso, eu não vou, aí pronto, não vem ninguém. Ou se todo mundo, fulano não vai, eu vou, aí vem todo mundo. Ficou difícil, né? Mas deixa o Espírito te dirigir, ele sabe como falar. Você deve ir, você não deve. Deixa ele, mantém tudo fechadinho aí, para ninguém ver. Estou falando pela internet.

Love, então vamos. Nos permitem ter grandes ajuntamentos de pessoas. Assim sendo, realizaremos o próximo encontro da Páscoa dos dias 30 de março ao dia 4 de abril de 2021, através de videoconferência, transmitindo para todos através da internet, como ocorreu anteriormente. Transmitiremos tanto as reuniões diurnas de dia, como os cultos noturnos. Deus lhe abençoe, contamos com as suas orações. Deus abençoe. Pastor Joaquim Gonçalves Silva, amém. Vamos dizer, Deus abençoe o encontro, em nome do Senhor Jesus Cristo. Amém. Nós vamos ler a Bíblia, aonde foi anunciado, sempre para entrar nas eras, mas esta semana nós vamos lembrar de algumas coisas. Me veio o coração para nós ter estas lembranças que o profeta de Deus nos ensina, porque o pastor da noiva é William Margio Brana. Ele é o pastor da noiva, que é o próprio Senhor Jesus Cristo, com a manifestação do Filho do Homem, cumprindo São Lucas 17, 30. E por fim, chega no Salmo 23, é Ele. Ele é o meu pastor. Cai lá no Salmo 23, é a palavra, o qual é Ele, né? Engraçado, né? Chega lá no Salmo 23, é Ele. Nós somos apenas auxiliares, como Pedro, Jesus disse: tu me amas, Pedro, apascenta os meus cordeirinhos. Somos auxiliares do irmão Brana para entregar o que ele ensinou no mesmo espírito, nessa mesma atmosfera que contagia e atrai o espírito. A cura divina, a libertação. Graças a Deus, ontem nós ouvimos à tarde no culto de libertação que toda cura, ela é divina. É cura divina. Remédios não constroem tecidos, mata vermes. Se remédio construísse alguma coisa, o profeta diz: vamos fazer um homem então com remédio. Não faz. Os médicos dizem: a natureza encarrega de fazer isso. O profeta diz: a natureza é Deus. Em vez de falar Deus, ele fala a natureza. Mas tudo bem, você sabe que é Deus. Ele fala assim: ó, você toma esse remédio, o próprio organismo vai encarregar. O organismo é Deus, irmão. Ele fala assim: o próprio organismo, o próprio Deus faz isso aí. Ele quebra o braço e diz: ó, se Deus não fizer, eles ingerem lá e vai, a natureza, o organismo vai consertar isso aí. Ele sabe que é Deus. Tudo é o Senhor. Como é bom ter a luz, né? Eu desejei até que todo médico ouvisse isso.
todo doutor. Eu ouvi uma doutora uma vez no escritório dizendo, ela era fazer transplante de coração. Ela falou, pastor, é incrível. Como se abre o homem assim, ó. Abre aqui, ó. No meio, assim. Ó. Eles têm ferramenta até quase de açougue. As ferramentas é muita coisa. Como é que fala? Naquele lugar quando morre, eles vão abrir. Hã? Microtese, tem machado, tem tudo para abrir. Tá. Igual açougue, uns machadinhos assim. E abre, é gancho para pendurar. É, você vê no microtério, é desse jeito. Como para lavar, aquelas coisinhas que rodam assim. Ó. É igual assim, um matador, é isso mesmo. E depois você costura ali e aquilo cicatriza. Aquilo fica normal. Se não for Deus Todo-Poderoso, fizer. Eu achei tão bonito, falei, isso é Deus mesmo. É Deus mesmo. E todo mundo tem essa consciência. A não ser que seja um charlatão, diz o irmão Brandon. Mas até o charlatão fala assim, é a natureza. É o organismo. Quando fala a natureza, fala, é Deus, né? O organismo é Deus também. O organismo sem Deus não faz nada. Então, São Mateus, capítulo 18, do versículo 1 até o versículo 7. Naquela mesma hora chegaram os discípulos ao pé de Jesus, dizendo: quem é o maior no reino dos céus? E Jesus, chamando o menino, e pôs no meio deles. Eu penso assim, um menino humilde, um menino simples. Nós fizemos até a demonstração aqui com o menino. Com Elias, quando era novinho. E disse, em verdade vos digo que, se não vos converterdes e não vos fizerdes como meninos, de modo algum entrareis no reino dos céus. Portanto, aquele que se tornar humilde, como este menino, era um menininho humilde, esse é o maior no reino dos céus. E qualquer que receber em meu nome um menino tal como este, a mim me recebe. Mas qualquer que escandalizar um destes pequeninos que creia em mim, melhor lhe fora que se lhe pendurasse ao pescoço uma mó de azenha e se submergisse na profundeza do mar. Ai do mundo por causa dos escândalos, porque é mister que venha escândalos. Só até aqui. Às vezes o irmão Brana lia até a metade do versículo, como Jesus fez em São Lucas 24, porque era um assunto só. Senhor Jesus, quão bom é estar na tua presença. Como é bom estar identificado com o Senhor, como é bom ouvir o que ouvimos, ver o que vemos,
Como é bom estar seguros, ó Pai. Como é bom ter refrigério. Como aquela mulher no poço sentiu ao receber aquele profeta da Galileia, o próprio Deus, como ela se sentiu. Assim nós também sentimos tão alegres, ó Pai. Ó Deus, quando Natanael viu ali como ele se sentiu, nós também sentimos igual. Como Abraão viu, ó Pai. Como é bom ter esta segurança, ó Deus. Vivifica mais uma vez em nossas almas a Tua palavra, ó Deus, com perdão dos nossos pecados, em nome do Senhor Jesus Cristo. Amém. Assentai-vos.

Deus guia os seus filhos em paz. Graças a Deus, somos filhos. Nós somos os filhos de Deus. Nós somos os filhos de Deus. Então Ele nos guia em paz. Nesta mensagem, Deus guarda a sua palavra, tem vários temas. Tem várias mensagens com este tema. Essa foi no dia 20 de janeiro de 57. No parágrafo 98 e 99. E o mundo é o mundo das mulheres. É o espírito e o lema hoje. Isso é verdade. Isso é exatamente correto. E eu predigo que as mulheres serão grandes mulheres. Vocês jovens aqui nesta noite, recordo que o irmão Brana disse isso. E eu disse isso em 1933, está aqui, só 33, quando eu vi a vinda do Senhor. As sete visões. Ele estava olhando para um chaminé da casa no meio de junho. E sete visões passou na frente dele. Ele viu a vinda do Senhor. E como os automóveis acabaria tomando a forma de um ovo. Talvez alguns de vocês aqui saibam disso. Está escrito em velhas anotações e coisas assim. Na manhã, quando estávamos aqui no pequeno templo maçônico, onde tínhamos orfanato, aqui na próxima, na segunda rua, onde tínhamos a reunião. E eu vi uma mulher se levantar, completamente vulgar, e dominar o país. E eu predigo que a mulher será presidente ou terá algum tipo de grande poder nos Estados Unidos antes da total aniquilação do mundo. Guarde isso na mente. Eu já disse isso. Observe agora o que acontece. Jezabel, ela controlava Acabe. Ela o criticava. Continuava ser que o próprio papai, ou melhor, a mamãe ficava em casa com os bebês, enquanto o marido bêbado estava fora. E o próprio papai agora é quem cuida do bebê quando a mulher alcoólatra está lá fora. Agora, isso não é piada. Isso é a verdade. Não estou falando ao povo justo. Não, Senhor. Estou apenas mostrando o espírito que está no mundo. Ele não está falando do povo justo, dos cristãos, mas o espírito do mundo. E Deus tem Deus mostrou para ele em 1933 a vinda do Senhor, as sete visões, e nós estamos aqui em pleno acontecimento da antes da aniquilação total. E como nós devemos estar? Eu quero chamar a sua atenção integral para você ver algo.
todo o povo,

Se houver mais, está com quantos anos isso? Quase 100 anos. Deus mostrou isso para ele. 88. Anos atrás, Deus mostrou isso para ele. Como devemos estar? Cuida, como Paulo disse, cuida de ti mesmo. Por se multiplicar a iniquidade, o amor, disse Jesus. O amor de muitos se esfriariam. O profeta de Deus disse: somente os eleitos teria e manteria esse amor profundo, que não esfriariam. O profeta de Deus, nesta outra mensagem, Deus guarda a sua palavra, o mesmo tema, mas pregada no dia 7 de abril de 57 também. E no parágrafo 58 ele disse: então, filhos, depois de falar das visões, das 7 visões, dos acontecimentos mundiais, em 57, ele disse: então, filhos, volte para o seu Deus rapidamente. Não se envolva com o mundo por nada. O mundo está envolvido. Envolvido. Ai, coitado. Coitado do mundo. O mundo gosta dos escândalos. Ai do mundo. Viu como Jesus disse? Por causa do escândalo. Não é da sua igreja, dos seus filhos, mas do mundo. Isso para eles... Se eles soubessem, ai deles. Mas eles gostam. Jesus diz: é necessário que haja isso. Paulo diz: é necessário que haja heresia. Necessário para que os sinceros se manifestem. Fique fora do mundo moderno. Fique fora destas teologias modernas. Apenas olhe para o Cordeiro de Deus. Leia a sua Bíblia e ore o tempo todo. Não fique aborrecido. Regozije com alegria, pois a redenção da igreja se aproxima. Quando virmos aquele que morreu por nós. O profeta diz: não esteja... Pega a mensagem. As duas. Regozijo. Redenção em plenitude. Redenção em poder. Está em cima da mesa. As duas. Me vê isso aqui. Você imagina se Jesus vier agora? Você está aborrecido.

Nós devemos estar lendo, olhando para o Cordeiro. Se não tiver em cima da mesa, eu coloquei dentro da pasta. Como devemos estar? Olhando para o Cordeiro, destaca isso. Olhando para ninguém mais. Apenas olhe para o Cordeiro de Deus. Olhe para Ele. E leia a sua Bíblia e ore o tempo todo. E não fique aborrecido. Regozije com alegria, pois a redenção da igreja se aproxima. Quando virmos aquele que morreu por nós. Então, olhe para o Cordeiro de Deus, leia sua Bíblia e ore o tempo todo e não fique aborrecido. E o profeta de Deus, na mensagem Redenção em Plenitude e Regozijo, bem aqui no início, ele disse,

No parágrafo 27, ainda há muitos de vocês, amigos, que estão orando, jejuando e têm medo de apoderar daquilo pelo qual estão orando. Estão vendo? Bem, não adiantará. Espere aí, se me vê. Não esteja... Só ver aqui, me dá só um tempinho. Não esteja fazendo nada quando Cristo vier. Não esteja bem no comecinho. É aqui mesmo.

não esteja, seja, não queira esteja fazendo, se Cristo vier, eu creio que é aqui mesmo. Não adiantará nada orar e jejuar, a não ser que você tenha algumas obras para acompanhar isso, toda a sua fé, tudo, toda, mesmo não lhe servirá de nada, a não ser que você dê um passo aí, encare e tome isso. É só isso. Você tem que ir para frente. Você apenas tem que sair e fazer isso de qualquer maneira. Quando você pede qualquer coisa, vá conseguir isso. Deus disse que é seu. Não é aqui, não. É 39? Isso, redenção é 39. É isso mesmo. Redenção pelo poder. Eu estou na outra. É isso mesmo. Está aqui, ó. Isso, está anotado aqui. Dobrei até a folha. Ser cristão significa ser como Cristo. Não estar em lugar algum que você não gostaria de estar se Cristo viesse. Então, ser cristão é ser como Cristo. Não estar em lugar algum que você não gostaria de estar se Cristo viesse. Falando, pensando, aborrecido. Então, não estar em lugar algum que você não gostaria de estar se Cristo viesse. Não dizer nada que você não desejasse estar dizendo quando Cristo vier. Já pensou se você estiver num assunto impróprio e o rapto ali, pá! Meu Deus! Eu não quero isso, quero estar lendo a Bíblia, quero estar orando, quero estar alegre, glória a Deus, mesmo no trabalho, em casa. Pode ser qualquer hora, é universal. Não fazer nada que você não desejasse estar fazendo quando Cristo vier. Não pensar nada que você não desejasse estar pensando quando Cristo vier. Fique com seu único motivo, seu coração centralizado no Calvário. Amém. Andaremos na luz como Ele na luz está. E temos comunhão uns com os outros. E o sangue de Jesus Cristo, o Filho de Deus, nos limpa de toda injustiça. Isto é para os metodistas, batistas e todos nós juntos, nos torna todos um dele. Então, receba esse conselho. Não estar em lugar algum que você não gostaria de estar se Cristo vier. Não está falando nada impróprio quando que você não gostaria de estar falando quando Cristo vier. Você queria estar fazendo o quê? Orando, lendo a Bíblia, alegre, feliz. Não é isso? Então, deixa isso. Deixa o mundo. Deixa tudo. É uma hora de envolvimento. Que o diabo faz tudo para se envolver. O profeta diz na mensagem, o deselar de Deus.
parágrafo 22, parte dele. Lembra desse parágrafo, ó. 39, redenção pelo poder. Às vezes, o deselar de Deus 22, às vezes nós temos de dizer coisas de uma tal maneira que possa diminuir, que possa levar uns a saírem, alguns a irem embora e a outros a ponderarem-se a respeito. Cristão não fica a ponderando, discutindo e tal, dando as suas honráveis opiniões. Cristão não faz isso. Mas isso é feito propositalmente. Precisa ser feito dessa maneira. Então, pode ser que alguns digam: o senhor quer dizer que Deus faria propositalmente uma coisa assim? Ele certamente fez e ele ainda faz. Propositalmente. A seleção, quando Deus quer dar uma selecionada e tirar ali alguns ali que estão, mas não é, é um tropeço. Porque Jesus é, você vê aí, Romanos, aos Romanos 9, versículo 33. Como está escrito: eis que ponho em Sião uma pedra de tropeço e uma rocha de escândalo, e todo aquele que crer nela não será confundido. Não será escandalizado. Vamos ver esse ensinamento que o irmão Branham nos dá. Só lembrando, porque nós já sabemos. A mensagem, o absoluto. O irmão Branham começa a falar de ministros, pastores, quem tem ofício. Eles queriam colocar ele na cadeia por causa dos impostos, que você lembra, você sabe, até quase no final do ministério dele. Aqui era 30 de dezembro de 62, passando para 63, faltando 2 anos para ele partir. Eles querendo colocar ele na cadeia por causa dos impostos. E ele dá um testemunho, pediu oração à igreja, e Deus ouviu as orações. Mas ele deixou este ensinamento aqui, parágrafo 17 em diante. Veja, vem. Quando você faz um cheque e ele vai para a carteira de compensação e eles tiram cópias, uma cópia daquele cheque, mutualmente, eu tinha todos os cheques. E também que foram
passados. Então eles disseram: aí está onde eles te apanharão de novo. E ele disse: outra coisa, senhor Brana, se você alguma vez for chamado pelo governo desta maneira sobre uma investigação, não importa o que você faça, aos olhos do público, você é um trapaceiro. Vem? Mas isto é tudo. Veja, o irmão Brana fala de um ministro. Veja este pobre ministro batista aqui embaixo no Mississippi. Era até batista. Nem era do companheirismo dele. Aquele sujeitinho, uma mulher disse que ele chegou e a insultou. E aquele homem trouxe evidências através do país e todas as partes. Ele não estava nem mesmo pelas cidades por dias antes daquele dia ou no dia seguinte. Tanto que o juiz queria voltar e fazê-lo processar a mulher por calúnia. Calúnia é quando inventa. Difamar é falar a verdade, público. Isso é difamar. E caluniar é quando inventa. É uma mentira. Ele disse: deixe para lá. E quando aquilo foi colocado em um teste, pessoas através do país, vocês sabem o que aconteceu? 75, ele era um homem influente no país. 75% dos americanos disseram: onde há fumaça, há fogo. Esse é um provérbio do diabo. Onde há fumaça, há fogo. E aquele pobre sujeito, tão inocente quanto eu estaria em qualquer outra pessoa, teria que lidar com isto pelo resto de seus dias. Quando ele nunca teve nada a ver com aquilo. Eu senti muito mal por algum tempo em pensar que eu coloquei a minha vida no reino de Deus para tentar fazer, vem, as pessoas pagarem seus impostos, se fazerem coisas e fazer o que é correto e fazer com que trapaceiros forem homens bons e eu mesmo ser achado como um trapaceiro. O irmão Brand disse: pague suas dívidas. Nenhum cristão nascido de novo, selado com o Espírito Santo, é um trapaceiro. De jeito nenhum. Sai, não paga. De jeito nenhum. O irmão Brand disse que ele é um cristão honesto, sincero, dando calote em cima dos outros, passando os outros para trás, não paga. Isso não é cristianismo. Você pode ter certeza, você é um candidato para a grande tribulação. O profeta diz: coloque sua vida em ordem, pague suas dívidas, não deva nada a ninguém. Eu não falo do aluguel, da prestação que você paga em dias. Mas se você deve alguma coisa para trás, você vai atrás daquilo. O Brano ensina isso. Você vai atrás daquilo,
não quer saber se caducou, não quer saber, você vai atrás daquilo. Eu quero ver isso. Eu recebi um testemunho, uma pessoa foi, converteu, ele, a dívida já tinha caducado, mas ele, eu quero fazer alguma coisa para essa pessoa. Isso é cristianismo. É isso que o irmão Branham ensinou. Então, aí o profeta disse, e eu mesmo ser encontrado como um trapaceiro, eu pensei, o que foi neste mundo que eu fiz? E então isto veio a mim, e eu olhei na Bíblia, cada homem na Bíblia, sem exceção, que alguma vez teve ofício espiritual, se Satanás não podia apanhá-lo em alguma parte moral, ou algo, o governo os apanharia. Volte em qualquer parte que você deseja, desde lá de baixo, Moisés, Daniel, aí ele vai citando, os filhos hebreus, João Batista, Jesus Cristo, morreu através do governo, pena capital. Paulo, Pedro, Tiago Grande, Tiago Menor, cada um deles morreu sobre o governo. O diabo, se o diabo não... Olha José no Egito. Alguém veio e diz assim, olha, eu quero te contar uma coisa. Falei, irmão, você sabia, não sei se era irmão não. Irmão não faz isso, né? Mas aconteceu isso, aquilo. Você sabia que a mulher de Potifar estava com a roupa de José? Não era outra roupa, não, é a roupa de José. Na mão, como evidência, dizendo aqui está a roupa dele, ó. Ele tentou me agredir, eu gritei e ele correu. Aqui está a roupa dele. Está com a evidência, e era mentira? E se fosse verdade, você ficaria contra José? Se fosse verdade, Deus estaria com ele do mesmo jeito. De Davi não foi verdade? Matando Urias? Deitando com Betseba, mas purgou, o filho morreu, mas Deus estava naquilo do mesmo jeito. Davi era segundo o coração de Deus, sofreu, purgou, mas Deus estava com ele. O profeta de Deus contra uma experiência. Devagarzinho nós vamos dando uma apertada. Contra uma experiência de Jack Coy. Eu quero ler aqui na mensagem O Rei Rejeitado. O parágrafo 80 em diante. Eu estava lendo um artigo ontem, creio que foi uma série de recortes do jornal, sobre Jack Coy, o falecido, ele já tinha partido. Jack Coy, um dos meus convertidos ao Senhor Jesus, ele era convertido do irmão Brana, que foi um poderoso homem de valor em seu dia, e foi chamado para ser interrogado lá na Flórida, por pedir para uma criança tirar o aparelho de suas pernas e atravessar a plataforma andando. E ao fazê-lo, a criança atravessou a plataforma normalmente e caiu quando chegou até sua mãe. Tudo foi um plano do inimigo de Cristo. Esta jovem mulher e seu marido
levar o nosso corajoso irmão à justiça de nossa terra. Onde está Jack Coy? Está lá junto com a mão Brana. Onde está essa mulher e esse marido que levaram na justiça? Eu tenho certeza, de acordo com a Bíblia, com a luz da hora, que não está lá. Deus pode levá-lo, mas de acordo com a Bíblia, não. De acordo com a luz da hora, não está lá. Mas Deus, o irmão Branco sempre dizia, eu não sou juiz de ninguém. Mas ele fala de Elvis Presley, dos rocks, que está mandando gente para o inferno. Eu não sou o juiz dele, Deus é o juiz dele. Deus sabe onde eles estão, esse casal aqui também. E quando cada igreja deveria ter apoiado o irmão Jack, quando cada homem de igreja que menciona o nome de Jesus, eu quero chamar a sua atenção para isso aqui, ó. Cristo deveria ter ficado de lado, ao lado dele, corajosamente. O irmão Branham dizia, tem uma mensagem que ele diz, eu prefiro estar com o meu irmão errado do que com o ímpio certo. Todo homem que invoca o nome do Senhor Jesus deveria ter caído de joelhos em oração. Mas, em vez disso, na manchete dos jornais, disse que uma das nossas grandes denominações uniu mãos com os ateus para condenar e aprisionar o irmão Jack Coy. Aos ateus, povo que não teme a Deus, para ficar contra Jack Coy. Que vergonha! Que absurdo! Cristão? Cristão? Não. Isso não é cristianismo. É um espírito religioso, mas não é cristianismo. A luz da Bíblia, a luz da mensagem, não tem nada de cristianismo. Já imaginou uma igreja chamando-se pelo nome de Cristo, unir-se aos ateus para condenar um homem pio que estava tentando de todo o coração representar a Bíblia? Mas eles fizeram isso. Então o irmão Godslinson foi seu auxílio. E quando, vocês sabem o final da história, o juiz disse, alguém pode me provar através da Bíblia? Levantou um lá. Só contou a história para ele no mar, do mar. Há uma vez, o mar agitado, Jesus veio andando por cima das águas, logo eles ficaram assombrados, pensando que é um fantasma, e Pedro gritou, quem é? Ele disse, sou eu. Se és tu, manda eu ir ter contigo. E Jesus disse, vem, anda. E ele foi andando por cima das águas. Mas depois as ondas eram grandes demais, ele ficou com medo e começou a afundar. O juiz disse, está encerrado, ele está livre. Deus sempre dá um jeito para os seus servos. Pelejarão contra ti, mas não prevalecerão contra ti, porque eu sou contigo, diz o Senhor, para te livrar.

Eu tenho uma escritura, é claro que nenhum servo de Deus, homens chamados desde o ventre, se prevalece, porque eles purgam, eles sofrem. O profeta diz: não existe uma igreja, uma casa, um indivíduo que Deus não acerta aquele mal. E se deixa por conta de Deus. Mas você pode ver que nunca na Bíblia Sagrada, desde Gênesis, um dos pequeninos, dos filhos, levasse, entregasse o outro. Você não vê isso? Quando estava em erro, Deus entregava na mão dos filisteus, dos heteus, dos outros lá. Você nunca viu na Bíblia eles lá entregando um verdadeiro. Não estou dizendo dos falsos. Mas Deus, quando queria punir, ele entregava a mão dos filisteus, dos heteus, levantava eles lá para vencer Israel. Mombran diz hoje: os heteus, os filisteus, é o câncer, é a tuberculose, é mais outro demônio lá. Deus quiser dar um jeito, eu vou te dar um jeito, vou te colocar numa cama aí para você aprender. Deixa isso por conta de Deus, mas nunca um filho legítimo foi contra outro filho de Deus. O profeta de Deus, nas eras da igreja, ele diz: nenhum eleito persegue outro eleito. São os reprovados que persegue e mata os eleitos. Todo mundo que levanta contra um filho de Deus legítimo, ele é um reprovado. Ele não é eleito. Assim diz a santa palavra de Deus. Mas ele é pastor. E daí? Não é eleito. Não quer dizer que ele é pastor. Ele é isso. Ele é evangelista. Ele é isso. Ele é aquilo. Ele é um homem tal. Ele é um reprovado. Paulo disse: eu subjugo meu corpo e reduzo a servidão, para que eu, pregando aos outros, eu mesmo não venha ser reprovado naquele dia. Paulo poderia ser reprovado. Ele poderia, por isso que ele entregaria o corpo à servidão. Cada um tem que entregar o corpo à servidão. O profeta diz: ninguém consegue mais do que Paulo. Ele tinha que morrer todo dia. Quanto mais eu, meu Deus. Quanto mais você, meu Deus. Cada um sofre a sua reprovação. O Romanos 7, Paulo gritando: miserável homem que eu sou, quem me livrará do corpo dessa morte? É a reprovação. A sua reprovação. Mas graças a Deus que nos dá a vitória por nosso Senhor Jesus Cristo. Isaías capítulo 54, versículo 17. Nós vimos que nenhum eleito vai fazer isso. Então, todos que levantam para tentar perseguir são o quê?

provados. Seja pastor, seja irmão, seja irmã, reprovados. Assim diz o Senhor, porque assim diz o sétimo anjo, nas eras da igreja. Isaías 54, versículo 17, falando para os seus servos, toda ferramenta preparada contra ti não prosperará, e toda língua que se levantar contra ti em juízo, tu a condenarás. Esta é a herança do servo do Senhor, e a sua justiça que vem de mim, diz o Senhor. E a sua justiça que vem de mim, deixa Deus. Nós estamos aqui para falar dos cristãos. Como os cristãos agem. Lendo a Bíblia, orando, alegre, feliz, não dizendo algo incorreto, que você não gostaria de estar dizendo se Cristo viesse, não fazendo algo incorreto, que você não gostaria de estar fazendo quando Cristo viesse, não está pensando algo incorreto, que você não gostaria de estar pensando quando Cristo viesse, e assim sucessivamente. E o profeta de Deus disse, na mensagem, pondo-nos ao lado de Jesus, o parágrafo 129. Agora, gostaria de tomar um assunto aqui, pondo-nos ao lado de Jesus. Os fariseus e líderes de seu dia sempre tentava diminuí-lo. Quando você vê um homem de Deus, o diabo fica no pé dele, tentando pegar ele, tentando para diminuir, tentando, isso é um ofício dele. Então, essa foi apenas uma maneira que o diabo tinha para trabalhar. Todos os fariseus e ensinadores de seu dia constantemente tentaram diminuir a quem? Diminuir quem? A Jesus. Se Jesus disse, se a mim, Senhor e Mestre, fizer isso, quanto mais a vós? Eles, tudo que podia lançar nele, eles o fizeram. Eles o observavam constantemente, observando, para descobrir onde estaria, onde poderia encontrar uma falta. E eles nunca falaram de suas boas obras, suas maravilhas, não fala não, escondido. Mas tentar encontrar uma falta. Esse é o ministério do diabo. E dos reprovados. Que único diabo lá. Como eles uniram lá para ir contra Jack Coy. Dá a mão para os ateus. Até abraça e beija lá. É o espírito. E eles estavam sempre encontrando algo para que pudesse diminuí-lo e dizerem, veja você, olhe aqui, se ele fosse um homem de Deus, ele não faria desta maneira, olha aqui, ó, fala que é homem de Deus, ou se ele fosse um homem de Deus, ele não faria aquilo daquela maneira. Eles estavam tentando lançar uma sombra sobre ele para fazer com que o povo descresse nele. Esta é a obra do diabo.
Esta é a obra do diabo, aquele velho esquema nunca cessou. Ele tem esse esquema ainda hoje. Hoje ele tem internet, hoje tem televisão. Oh, no esquema do diabo, hein? Haverá muitas vezes em que o ministro cometerá enganos. E se ele entra numa vizinhança e o irmão precioso que está tentando fazer o que é correto e dirigir o povo corretamente, tudo que o diabo puder apontar para o incrédulo ou para os assim chamados cristãos naquela vizinhança, para lançar sobre aquele homem, ele o fará. Você sabe a verdadeira maneira cristã. Você é cristão? A verdadeira maneira cristã é esconder tudo que você pode de um irmão. Você é cristão? Você não esconde nada. Você o persegue. Reprovado. Você é um reprovado. E o profeta vai mais fundo ainda. Você é bucha de canhão. Você vai ficar na grande tribulação. Essa é a palavra de Deus. Não contar suas coisas ruins, apenas contar suas boas ações. Apenas fale das coisas boas que você sabe a respeito dele. Se há alguma coisa ruim, deixe isso de lado. De qualquer modo, aquele pobre sujeito já tem o suficiente contra si. Não tente apanhar uma estaca para afundar mais o homem para dentro do buraco. A atitude cristã é apanhá-lo e tirá-lo do buraco, vem! Nunca tentar afundá-lo mais, ele já está no fundo. Tente levantá-lo. Essa é a maneira dos cristãos. Você fica olhando para o homem. O que o homem é? Diz o profeta de Deus, possuindo as portas do inimigo. Você sabia que o diabo não quer que o povo seja curado, não quer que os seus filhos sejam abençoados. Sabe o que ele faz? Qual foi a maldição que veio para os gentios? Lá no começo da raça, com os três filhos de Noé, Sem, Cão e Jafé, foi Noé, depois que ele passou pelo dilúvio, depois que ele enfrentou tanta coisa, Noé viu outro mundo. E Noé começou a plantar vinhas, e ele começou a fazer vinho, e o profeta de Deus, e ele se embriagou. E o profeta de Deus vai mais além. Diz que ele morreu bêbado. E ele ficava... Eu pensava assim, Noé embriagou só uma vez. Mas Noé ficava embriagado. E ele tirava a roupa. E ficava nu. E Cão, seu filho, foi lá e via a nudez do pai. E vinha e contava para os seus irmãos. E a atitude de Jafé, Jefé e Sem, pegou uma capa e foi de costa, um do lado do outro, de costa, para tampar a nudez do pai, para não ser amaldiçoado. Tampou a nudez do pai, Noé. Nunca viu a sua nudez. Quando Noé voltou em si, disse, Cão, você é amaldiçoado. Você vai ser servo. E essa maldição vem para os gentios.
Você vê, essa maldição não é só no Brasil, mas todos os gentios, a língua. Ver a nudez do outro, isso é uma maldição que caiu. Lá com Noé, amaldiçoando o filho e a raça. E o diabo quer que você carregue essa maldição. Mas você diz: Senhor, eu quero não essa maldição. Eu quero a tua bênção. Você quer ver a nudez do seu pai? Não, e não, e não. Faça como seja a fé. Pega uma capa. Pega uma capa. Pega a mensagem pondo-nos ao lado de Jesus. Pega as saras da igreja. Pega a Bíblia. Pega toda a mensagem. Pega uma capa. Tampe a sua nudez. E você é abençoado. Você é curado. Seus filhos é abençoado. Seu trabalho é abençoado. A sua genealogia é abençoada. Por causa da sua atitude. A bênção vem sobre você. As curas. É tão triste quando você está sentindo dor. É tão triste. Ah, eu tenho alguém para orar por mim. Pastor, ora por mim. O diabo sabe como tirar isso de você. O profeta diz: o alvo do diabo é você. Só que para chegar em você, ele tem estratégia. Ele é estrategista. Ele não chega em você. Ele tem meios para chegar em você. Eu encontrei, passei uma igreja para um pastor. E um dia eu voltei lá e falei: olha, tinha aquela jovem aqui, tão abençoada. Aquela irmã. O que foi feito dela? Nunca mais vi. Ah, um irmão. Veio um demônio aí, não sei de onde, falando da vida de um pastor lá de longe. E ela ficou tão desanimada que perdeu a sua virgindade, foi morar com um homem, vive bêbada. Eu falei: como o diabo é sem vergonha, viu? Ele falou da vida do outro para atingir ela. O que que ele tem a ver? Para chegar nela, ele foi lá. Para chegar em você, ele vai lá. Mas o prejudicado é você. Diga não, Satanás! Não, não e não! Eu quero a bênção de Deus! Mas o profeta diz na mensagem: possuindo as portas do inimigo, parágrafo 60, 65 ou 35. Os homens não são infalíveis. Deus é infalível. Os homens não. Homem, você coloca sua atenção em um homem, ele cometerá erro. Talvez não desejando, mas ele fará isto. Deus permita que faça isso para que então ele possa afastar a sua fé do homem. Ele fará isso.
Nossa fé não está em sabedoria do homem, mas no poder e da ressurreição de Jesus Cristo. É aí onde verdadeira semente de Abraão descansa suas promessas. Porque eles somente podem ser a semente de Abraão quando eles recebem o Espírito Santo. Sem o Espírito Santo, eles não são semente de Abraão. E aquela mesma fé que estava em Abraão está no crente. Não importa o que aconteça, ou quão contrário, o crente segue em frente. Você fica prestando atenção no homem, ele cometerá erros. Deus permita ele cometer erros para você não olhar para ele. Tem gente que é crente no outro. Fica olhando para crente, porque lá caiu, cai também. Olhe para quem não cai. Olhe para Jesus, autor e consumador da nossa fé. Homens são falíveis. É de carne e sangue como você e eu. Elias era homem, sujeito às mesmas paixões. E todo homem é igual, fracasso. O profeta diz: eu tenho vergonha das minhas falhas. Eu tenho vergonha de mim. Mas eu não me envergonho da sua palavra. Eu não me envergonho da sua mensagem. O profeta diz nessa mensagem: humilha-te. O parágrafo 40, 41 e 41, não se esqueça, esse tabernáculo perderá sua força. Lembre-se, este é o alvo para onde Satanás tem cada arma do inferno apontada. Ele fará uma pessoa fazer alguma coisa que é contrária à que a outra pensa. Ele está fazendo isso. Ele está ocupado nisso. O negócio dele é esse. Se ele puder conseguir alguém para dizer alguma coisa, alguém para falar do outro, dizer: bem, você sabe o que o fulano fez? Não dê ouvidos a isso. Não dê ouvidos a isso. De modo algum. Isso é o diabo, está vendo? É Satanás. Não creia nisso. Diabo, você quer usar? Você vai usar outro, menos eu. Menos eu. O profeta diz, ele está ocupadíssimo. Porque ele vai para o lago de fogo, muito em breve. Não sei quanto tempo vai, mas se é daqui um dia ou dois, eu não sei. Mas ele está desesperado. E o profeta de Deus disse que ele tem meios. Olha na palavra igreja. Esse é um grupo amoroso, é um grupo de crentes. Mas o diabo entrará, infiltrará através de vocês. Através de alguém. Ele tem que ter alguém. Ele tinha que ter um Judas lá no apostolado. O profeta diz: ele tem que ter alguém lá infiltrado para causar danos. Por isso que o profeta ensina: quando você vem para a palavra, Deus te justifica. Você veio, ele te trouxe. E agora ele vai te santificar. E quando ele vai te santificar, ele vai te deixar limpo. Como ouvimos na escolinha das crianças. Ele vai te lavar. É uma fase perigosa, porque você está limpo. Você está puro. E agora tem que ser enchido. E o profeta diz que Satanás, aquele espírito que fazia você roubar, que fazia você cometer adultério, que fazia você beber, vem com 7 outros espíritos piores. E quando ele vem, encontra a casa varrida, adornada, bonita, santificado. Ele entra.
com sete espíritos, fica pior. E o último estado é pior do que o primeiro. Ele não vai matar, ele não vai roubar, mas ele vai causar danos. Danos para quem? Para a igreja do Senhor. Danos para os filhos. Mas os filhos de Deus têm revelação do Pai Celestial. Os filhos de Deus não se escandalizam com nada. Para os mundanos é escândalo. Por isso que Jesus diz: ai do mundo por causa do escândalo. Não dos seus eleitos, não dos seus filhos. Filhos e filhas de Deus, não escandaliza com nada. Se você algum dia escandalizar com alguma coisa, você é do mundo. Assim disse Jesus. Filhos e filhas de Deus, nunca se escandaliza. Estou escandalizado, você é mundano. Se você fosse um eleito, você não escandalizaria. Oh Deus, se houver alguma coisa, a irmã Brana vai dando conselho, mas vamos aqui. O profeta mostra nessa mensagem um super sentido. Satanás quer ofuscar a sua experiência. Ele quer acabar com vocês. Que jeito que ele faz? Apontando alguém. Alguém influente. E ele mostra aqui, depois você pode ler, do parágrafo 33 até o 41. Mas eu vou ler só isso aqui, ó. E depois de

pé nos corredores esta manhã e esta semana, com as suas mãos erguidas para Deus e o aprazível Espírito movendo-se no local sobre vocês. Agora, não deis ouvido a nenhuma coisa suja que o diabo tem a dizer. Satanás, não quero te ouvir. Chegou no seu telefone. Satanás, não quero te ouvir. Manda embora na mesma hora. Satanás, não quero te ouvir. Pronto. Vem. Se o diabo lhe mostrar alguma coisa, lhe dizer algo mal acerca de um dos membros do corpo de Cristo, não creia nisso. Porque tão logo que você crê nisso, você arruina sua experiência. Você não arruina nem ele não, é você. Mas é verdade, é verdade. É ele Deus. É eu e o Senhor aqui. Às vezes chega alguma coisa para mim que eu tenho que saber, eu quero saber só por cima assim, ó. Tá bom, não quero ver. Não quero ver. Por que que eu não quero ver? Porque eu vou entrar na presença do Criador. Porque eu oro. Porque eu oro pelos enfermos. Porque eu ouço o Espírito falar. E se eu ficar ouvindo o diabo, ele vai fechar a cortina para mim. Por isso que eu não quero ouvi-lo. Deus me fez ser um ministro. Deus me fez ser rei. Rei sobre o pecado, sobre a carne, a língua e sobre o diabo. Ele não sei ser sacerdotes. É deixar a vida ser evaporada pelo Espírito Santo. E a nossa língua é para oferecer louvores ao Criador. E não ser instrumento do diabo. Os nossos ouvidos é para ouvir o que o Espírito fala, igreja. Não para ouvir os mexericos de Satanás. Deixe o mundo ouvi-lo e ficar escandalizados. Jesus não está nem aí para eles. Fica aí. É isso mesmo, incrédulos. Fica aí. É para vocês mesmos ficar escandalizados. Ai de vocês. Ai de vocês. Uma repórter foi até o irmão Brana com um cigarro na mão. Chegou lá, sentou lá de mau jeito. Lá. Ele disse, tira isso aí da minha mesa. E ela disse, eu vou escrever isso, eu vou escrever aquilo. Eu vou escrever aqui, eu vou sair aqui escrevendo o maior escândalo daqui. Irmão Brana disse, você é católico. Seu nome é tal, você veio de tal lugar. O que é isso? Discerniu ela todinha. Ah, como é que você sabe disso? Escreva qualquer escândalo aqui. E antes de você morrer, você vai ouvir a minha voz. Falando no seu ouvido. Ela saiu de lá e ficou com medo, não teve coragem de escrever nada. Ai desse povo! Ai das suas almas, ai das suas famílias, ai das maldições que vêm, ai deles. Porque a maldição do mundo, ela vem até a terceira e quarta geração. Não para os filhos de Deus. Mas quando ele é convertido, eu digo em nome de Jesus Cristo, eu quebro todas as maldições, eu sou um filho do Senhor. Ele não tem mais nenhuma. Aí você pode dizer, meu pai é do mundo, meu pai é um meio crente, meu pai é isso,
minha mãe e aquilo.

As maldições para você podem ser quebradas. Você regenerado, nascido de novo, selado com o Espírito Santo. Por isso que o profeta de Deus diz que quando o homem está puro e aquele ele não enche, não sela com o Espírito, sete espíritos piores vai ser o maldizente. Que Paulo diz, aquele que diz, maldizente, se é mundano, um cão engola o outro, diz o irmão Brana. Mas se ele é crente, não comais com ele. Porque ele está pior. O irmão Brana mostra isso também, certo? Torre de Babel. Ó Deus, vamos terminar, mas está tão bom. Olha aqui, ó, são lembranças. É a sua vida digna do Evangelho? Parágrafo 147. E a sua paciência vai ficando desse tamanho, irmão Bruno mostrando, até que ela não tenha fim. Qualquer pessoa simplesmente continua dizendo coisa a respeito de você. Bem, você acha que não dizia mal do irmão Bruno? Assim que o profeta partiu, um corajoso ministro, e deu uma coisa familiar, um pendeiro para o lado, arrumaram o ministro, e ele foi publicar a parte secreta. Antibíblico! Coisas ocultas. Paulo falou isso nas suas cartas. Alguém veio mostrar e disse, irmão, eu não quero saber. Eu só quero saber de Jesus Cristo. E este crucificado. Ai de mim. Uma esposa de um evangelista chegou para o irmão Brana e disse, irmão Brana, eu peguei o meu marido, ele está vivendo com outra mulher, já há 2 anos ele me confessou isso, o que eu devo fazer? Ele diz, eu não sei, ai de mim, estarei orando pelo meu irmão, ai de mim, ai de nós, ai de você, ai dos seus filhos, ai dos seus que vêm por aí. O profeta diz, eu não sei o que pode acontecer comigo amanhã. Tem misericórdia de mim, ó Deus. Mas nessa hora, uns são ungidos pelo diabo, porque são falsos, não são verdadeiros. E fica valente. E fica como dono da verdade. Ai deles. Reprovados. E o profeta disse, não fique agitado. Se você ficar agitado, é melhor você orar primeiro antes de falar com eles outra vez. Vem? Sim. Não entre em alvoroço. Não entre em confusão. Se você gosta de ver aquele alguém na igreja se levantar e dizer, você sabe de uma coisa? Eu lhes digo que fulano diz isto e aquilo. Você diz, ô irmão, que vergonha para você. Você não tem vergonha? Você é cristão? Ô irmão, sabe, fulano disse isso e aquilo. Que vergonha, olha a atitude do cristão. Você não tem vergonha na sua cara? Você está sendo o veículo do diabo. Você está sendo a carruagem dele para levar mais notícias. Enquanto a palavra de Deus, os nossos pés são pés para levar boas novas de salvação. Levar cura para o inferno.
solução, prosperidade, bênção de Deus. Você já viu que o lar que tem maldizente é o lar amaldiçoado, situação financeira lá embaixo, doença. Nós vamos ver isso na ceia. Paulo disse: há muitos fracos por não discernir o corpo do Senhor, fracos e doentes, e muitos que morrem. Fracasso, endividados, é uma maldição ali. Cada cristão revelado: eu não aceito, você some dessa casa. Essa casa é templo de Deus. É uma maldição que entra ali, demônios. Isso veio para os gentios. Quase todo gentio hoje é amaldiçoado com essa maldição. Moças, rapazes, homens, mulheres. Mas quando você tem uma experiência com Deus, de novo nascimento, de batismo do Espírito Santo, isso é quebrado e sai de você. E você quer saber somente de Jesus Cristo e este crucificado. Que vergonha. Mas se você diz assim, ó, é, se você diz, ó, é isso mesmo, o diabo fala: ganhei, esse é o meu templo, é isso mesmo. Ah, mas não pode ser grosso, não pode ser sem educação. O profeta diz: você tem que ser mal educado com o diabo. Jesus nunca chegou e disse: sou o diabo, dá licença, tal. Não, ele diz: sai, sai dele, retire-se para fora. Que dia que se você viu Jesus dizendo: ô, diabo, não fica, fica aí. Aí ele diz: sai. Jesus era dócil, Jesus era manso, mas quando chegaram o diabo: sai dele, para fora, não quero te ouvir. Esses ouvidos é somente para ouvir as boas novas de salvação. Eu quero é a bênção e não a maldição. Eu peço, por favor, que você leia Deuteronômio, capítulo 28, todinho. Lá está as bênçãos e as maldições. Escuta isso, coloque em prática e você terá as bênçãos de Deus. Se você não ouvir e não colocar em prática, você recebe aquelas maldições lá. Oh, é isso mesmo. Houve tal escândalo. Cuidado. O Espírito Santo não é uma fossa negra. Não, não, não. Não é fossa negra. Vem. Não, não, não, não. O coração que é ocupado pelo Espírito Santo é cheio de santidade, pureza, pensamento, sem pensamento maligno, sem fazer o mal, crendo em todas as coisas, resignado, paciente. Vem, glória a Jesus, aleluia, graças ao Senhor. Aí você pode dizer: mas, ah, eu achei que a tal igrejinha, tal. Somos humanos. Somos humanos. Nenhum cristão, nenhum. Não, não, para começar ele não escuta nada. Mas ele, para ele, tanto faz quanto tanto fez. Ele é cristão. Ele é nascido de novo. Ele não é do mundo. Ah, mundano. Você é do mundo, você é um mundano. Ai de você. Jesus disse: os cristãos são verdadeiros. Mas para nós encerrar, respeito, mensagem a respeito, parágrafo 71. Porém, eu desejo fazer uma outra coisa, as suas lembranças.
Isso é porque você já sabe. Se Deus mandou o mensageiro e vindicou, se Deus mandou o ministro e vindicou ele, pois sinais que ele era o mensageiro enviado de Deus, então compete a eles obedecer este mensageiro. Aí o profeta falando de mensageiros, fala de pastor e assim por diante. Exatamente. Eles devem obedecer o mensageiro e ter respeito por esse mensageiro. Olhem Josué e Caleb. Eles permaneceram exatamente do mesmo modo. Sim, Senhor. Seja quem for que Moisés, seja o que for que Moisés estivesse, eles estavam também. Estivesse Moisés certo ou errado, eles permaneciam exatamente com ele. De qualquer maneira, está vendo? Porque eles sabiam que aquele era o mensageiro de Deus. Tá, Moisés, está errado. É preferir estar com o verdadeiro errado do que com o falso certo. Estou com ele do mesmo jeito. Eu tenho o espírito de Josué e Caleb. É vindicado o ministério? Certo ou errado? Permaneça com ele. Não é vindicado, nem certo deve permanecer, quanto mais errado. Parágrafo 165, o profeta de Deus disse: se você não pode respeitar o homem, respeite o ofício que possui em Deus. Isso é exatamente correto, está vendo? Respeite-o. Se um membro vem, se um ministro vem, seu pastor, sempre respeite-o. Eu tenho ouvido congregações falarem a respeito de seu pastor, como somente falam a respeito dele, criticam, ridicularizam. Como esse pastor alguma vez poderá fazer algo por você? Ele não pode fazer. Você não. Eu não digo esta igreja, porque eu quero dizer às igrejas que eu tenho visto, que se você tem que amar seu pastor, você tem que saber que ele é um ser humano. Humano, sujeito a tudo. Falou assim, é humano, você já sabe, está sujeito a tudo. Todavia, Deus lhe tem feito seu pastor. O Espírito Santo tem feito superintendente. Então, você tem que respeitá-lo daquela maneira. E não importa o que o pastor tenha feito. Se você o respeita em seu coração, como um servo de Deus, Deus lhe respeitará por fazer isso. Não importa. Vai tentar tratar com o servo de Deus. Essa foi a ideia de Abirão e Coré. Irmão Brandão, essa foi a ideia deles. E eles reuniram lá os três, Abirão, Coré e Datã, e juntaram mais 250 ministros para ir contra Moisés. E o que foi o fim deles? Comido pela terra, os três e os 250 ministros e as suas congregações. Se eu tivesse um pastor tipo Abirão, Coré e aqueles 250 que levantava contra o servo de Deus, eu deixaria, porque eu não queria ser comido pela terra. Porque eles não são verdadeiros segundo a Bíblia, segundo a mensagem. Eles são reprovados, diz o profeta de Deus. Porque nenhum eleito persegue outro eleito. São os reprovados, então eles são reprovados. Glórias ao Senhor. Deixa Deus tratar. Quando Deus quis tratar com Moisés, Moisés, sobe aí no Monte Nebo, e agora eu vou tratar com você. Olha a terra lá! Capaz, Moisés chorou, falou, Deus,
deixa eu entrar lá. Não, você feriu a rocha duas vezes. Você não vai entrar lá. Quem trata com seus servos é o Criador. Quem coloca ele é o Criador. Está errado? Deixa Deus. Eu quero respeitar no meu coração e Deus vai me respeitar por causa disso. Eu creio. O profeta disse, nas eras da igreja, a era de Pérgamo, não tem parágrafo, mas na página 177, depois que o sacrifício foi feito, Balaão estava pronto para profetizar, porém Deus amarrou sua língua e ele não pôde amaldiçoá-los, ele os abençoou. Deus amarra a língua. Às vezes nós falamos alguma coisa errada, Deus amarra a sua língua. Minha mãe está ouvindo nessa hora. Deus te abençoe. Sempre tinha um ditado dos antigos: vira sua boca para a privada. Era privada lá no fundo de casa. Não tinha banheiro, era privada. Lá no fundo, vira a boca para a privada. Deus amarra a sua língua. Deus amarrou a língua de Balaão. Em vez de ele amaldiçoar, ele abençoava. Ó Deus, sabe o que disse Davi? Coloca uma guarda na minha boca, Senhor. Fecha a boca dos meus lábios. Deixa eu só falar coisas boas que edificam, que te louvam. E o profeta diz, Balaque ficou muito irado, mas não havia nada que Balaão pudesse fazer quanto à profecia. Ele não podia fazer nada, Deus amarrou a língua dele. Ele tinha sido falado pelo Espírito Santo. Então Balaque disse a Balaão para descer lá embaixo no vale e observar a retaguarda deles, para ver se não havia talvez alguma maneira dele poder amaldiçoá-los. A táticas que Balaque usou são as mesmas táticas que eles usam hoje. Vai lá! Vê lá alguma coisa lá! As táticas de Balaão são as táticas de hoje! De Satanás. Assim diz o profeta de Deus. As táticas de Balaão é as táticas de hoje. Vê lá. As grandes denominações olha com desprezo aos pequenos grupos. E qualquer coisa que acham entre eles, para constituir um escândalo, eles ressaltam, expõem em alta voz, falando das denominações, mas hoje até os reprovados também, que é pior, o irmão Brandes disse que é pior, e alta voz, se as pessoas modernas viverem em pecado, ninguém diz nada a respeito. Às vezes tem uns aí que não tem nada, misericórdia, devia estar com a cara no chão e clamando dia e noite, porque não tem condição nem de pregar. E está levantando em alta voz. Deus me livre. O profeta diz, ninguém pode pregar esse evangelho se não encontrar no solo sagrado a coluna de fogo, como Moisés encontrou, como Paulo encontrou. Oh Deus, pela graça e misericórdia, nós encontramos essa coluna de fogo no solo sagrado. A mensagem da hora. Mas quando você vê alguém em alta voz,
hoje internet e todos os meios de comunicação, fracasso do outro, reprovado. Você quer ouvir um reprovado? Jamais! Porém, deixa eles, os mundanos aí, ó. Ninguém fala nada. Veja, se as pessoas modernas viverem em pecado, ninguém diz nada. Respeite, porque deixe que, mas porém, deixe que os eleitos metem apuros, e cada jornal criticará isso por todo o país. Deixa um eleito entrar em apuros. Cada jornal do país publica. Quando o eleito entra em apuro, e você é um eleito também, o que, que ele é? Membro do seu corpo. E quando o membro sofre, todo o corpo sofre com ele. Quando o membro padece, todo o corpo padece com ele. Quando o membro é honrado, todo o corpo regozija com ele. Porque somos eleitos. Quando você não fica sabendo que alguém está doente, você não cai de joelho e jejum e oração. Oh, meu Deus, meu irmão está em problema. Meu irmão está em dificuldade. Meu irmão está doente. Pai, você se consome. O Senhor me fez ser sacerdote. O sacerdote dá a vida como louvor. Você se consome. Deus te consome com o seu poder. E a sua oração chega no trono da graça. E ela é respondida. E você vê o doente curado. E você, o restinho das suas forças é de louvar e glorificar a Deus. Reis e sacerdotes, essa é a nossa origem. Não de reprovados. Porém, deixe um dos eleitos meter em apuros, e cada jornal criticará isso por todo o país. Os eleitos caem de joelhos, meu irmão está em apuro, meu pai. E jejuando e orando. Se meu povo, que se chama pelo meu nome, se humilhar e orar e buscar a minha face, eu ouvirei dos céus e perdoarei os seus pecados e sararei a sua terra, terra brasileira. Ouça os seus eleitos fiéis que ora e clama a ti, ó Pai. Quando acontece algum fracasso com o eleito, ele sofre. Os eleitos choram. E eles têm como um privilégio de ficar juntos. Não como sofrendo, mas como regozijo. Eles se sentiram dignos, eles se sentiram honrados de padecer afronta pelo nome de Jesus. Eles se regozijaram por ser dignos de sofrer afronta pelo nome de Jesus. Você fica alegre de saber que você é um dos tais. Oh, que privilégio é meu de ficar ao lado do meu irmão, lado da minha irmã, não do lado dos reprovados. Não. Oh, veja,
Sim, Israel tinha sua retaguarda, a parte carnal. Você não tem? Você não tem a parte carnal? Você não tem uma retaguarda? Se você não tem, você não é normal. Eles tinham o seu lado que não era digno de louvor. Eu tenho. Quem tem um lado aí que não é digno de louvor? Quem não tem é o hipócrita. E o hipócrita não entra no reino dos céus. Todos têm parte que não é digna de louvor. Vergonha! E toda vez que você abrir a boca, você lembra de Romanos 7. Ou você lembra de Mateus 7. Não julgueis, para que não sejais julgado. Você que quer julgar outro, vá primeiro tirar o arqueiro do teu olho. Aí você olha assim na sua retaguarda, parte que não é digna de louvor, você grita: Deus, tem misericórdia de mim e do meu irmão também. Tem misericórdia de todos nós. Mas apesar de suas... Olha, veja bem. Parte carnal. Eles tinham seu lado que não era digno de louvor. Mas apesar de suas imperfeições, pelo propósito de Deus. Deus tem um propósito em tudo. Oh, Deus. Você sabia que Deus tem um propósito de tudo? Já pensou, se você não fizesse nada, não falhasse, o homem mais perfeito na Bíblia foi José. José é o tipo da perfeição, mas Deus disse, eu não posso deixar ele ir assim não. Eu tenho que dar uma cruzar alguma coisa com ele aí. E quando chegou lá para Jacó, logo com quem? O trapaceiro, o pai dele, Jacó. Diz, ó, quando o faraó perguntar, fala que nós somos pastores de gado, não de ovelha, porque isso é uma

faraó perguntar, fala que nós somos pastores de gado, não de ovelha, porque isso é uma abominação para os egípcios. Quando chegou até Jacó, o faraó, nós somos pastores de ovelha desde nossos pais. Aleluia! Aquele arraião da perfeição, Jacó, trapaceiro, enganador, suplantador, tipo da graça, limpou o arraião da perfeição. Só um é o tal, e este é o Senhor Jesus Cristo. A audiência está muito boa. Acho que eu vou continuar. Tem almoço para todo mundo? Mas não está tendo almoço por causa dos decretos, viu? Mas só para alguns que vai continuar. Mas apesar de suas imperfeições, pelo propósito de Deus, Deus fez nós para cair, para falhar, para adoecer. Você já viu? Se não tivesse ninguém caísse, ele já fez para vir pela queda. Todo mundo já nasce caído. Salmo 51, em pecado, já veio caído. Aí bebê, já está caído já. Ele nos salvou. De Deus, tudo isso é Deus. Deus não é pego de surpresas. Ele viu antes da fundação do mundo. Ele faz isso, como lemos no princípio, propositalmente. Ele fez e ainda faz. E ai do mundo, por causa do escândalo, não dos eleitos. Ai do mundo, o mundo inclui os reprovados e todo mundo, porque eles abrem a boca. O que eles puder, eles dão risada. Enquanto a gente chora e ora e chega ao trono da graça como fiéis eleitos. E ele fala, e agora? E agora? Quando Jesus morreu, e agora? E agora? E agora é a ressurreição. E agora a igreja ficou mais forte ainda. O profeta disse que aquela árvorezinha que vem vento, vai e quase joga ela para o chão, ela vai desatando as raízes. O profeta diz, o povo que mais sofre, que mais sofre, que mais passa por provações, é a igreja mais estruturada que existe. Pode vir o que for, ela está firmada na rocha. Não em uma pessoa de carne, mas na eterna palavra de Deus. Eles tinham em seu lado que não era digno de louvor. Mas apesar de suas imperfeições, pelo propósito de Deus, que opera através da eleição, pela graça e não pelas obras, eles tinham a nuvem de dia e a coluna de fogo à noite. Eles tinham a rocha ferida, a serpente de metal e os sinais e prodígios. Eles eram vindicados não em si mesmos, mas em Deus. Este ministério é vindicado não em si mesmo, mas em Deus.

Aleluia! Quando eles olhavam lá, olha lá Israel, balão com a língua amarrada, ah, abençoou. É, você está com a língua amarrada, rapaz. Abençoe. Oh Deus. Deus olhava de lé. Deus, ó, eles olhavam, via tanta coisa carnal, imperfeição. Deus olhava de lá, oh Israel, olha suas tendas, tão lindas. Oh Israel, olha aí vocês. Você é como um unicórnio, Israel. Sabe o que Deus olhava? Deus olhava através do holocausto. Deus olhava através do sacrifício. Sabe que jeito Deus está nos olhando? Através do holocausto. Através do calvário. Através da cruz. Quando eu olho hoje, quando eu pela fé eu posso olhar para a sexta dimensão e eu vejo uma velha veinha lá como uma chave hoje. Como é o seu nome aqui na terra? Maria, minha avó, levada por este ministério para a sexta dimensão. Quando eu posso ver a minha mãe, a minha mãe, velha mãe, com 73 anos de idade, como crente como nunca, fiel a Deus, desde os seus poucos anos, quase 50 anos que eu estou completando, desde quando eu nasci, e me ensinou este caminho sagrado, neste ministério rechaçado, combatido, mas vindicado pelo eterno Deus. Que nos ensinou a amar este profeta, a ouvir as suas fitas. Cansado, já velho, gasto pelo tempo. E todavia minha avó sempre dizia, meu filho, quando era ainda menininho, cuidado com o diabo, odeia o pastor Joaquim Gonçalves. Deus de menino, eu sabia disso. Ele odeia, ele anda atrás dele. Mas olha, meu filho, é o homem de Deus. Ô, oh, vovó! Que vovó abençoada! Ô, oh, vovó Eunice! Vó Lorde! Mãe Eunice! Ô, oh, vovó! Ô, oh, mamãe! Quando eu lembro da igreja de Trindade, quando todo mundo se afastou por causa de um escândalo, a mamãe está lá. 50 anos! Receba esta pérola de rosa, mãe! Pela sua fidelidade e perseverança na fé como viúva. Viúva de oração e jejum e servindo a Deus dia e noite. Louvado seja o nome de Jesus. Vamos ficar de pé. Eu quero terminar com esta oração. Oração do profeta de Deus na mensagem a respeito. Ó Deus, que amor que Paulo tinha. Ele disse que se tornasse maldito para que seu povo pudesse ser salvo. Ó Pai Deus, nos dá-nos amor um para com o outro assim. Dar-nos aquele amor imortal, aquela decência, aquele respeito um para com os outros, para sermos cristãos suficientes para ignorarmos os erros uns dos outros, para ignorarmos porque um homem tem sido abençoado por Deus e ele poderá cometer erros. Oh Pai,
não nos deixe olhar naquele erro, sabendo que aquele é um precioso irmão, que Satanás possivelmente o apanhou em algo, porém se ele o fez, nós oramos, Senhor, que tu ajudes a ele ou a ela sair daquele lugar. Que nós tenhamos amor em nossos corações para irmos após as ovelhas perdidas e trazê-la de volta ao redil. Conceda isto, Senhor. Perdoa as nossas ofensas, assim como nós perdoamos aos que cometem ofensas contra nós. Conceda isto, Senhor. Não nos induza à tentação, porém livra-nos do mal, pois teu é o reino e o poder e a glória para sempre. Amém. Amém. Quando eu lembro da minha avó lá em cima, da minha mãe que ainda está na terra, dos meus filhos servindo a Deus todos eles, graças a ti, ó Pai, por este ministério que tu levantaste neste país, pela vida do nosso querido amado pastor Joaquim Gonçalves. Dá-lhe saúde, mantém para a glória do Senhor. Vamos aplaudir a Jesus pela aquela vida. Louvado seja o teu nome. Somos abençoados por Deus, por este Brasil, graças a Deus. A mensagem chegou aqui nesse estado, nesta cidade. Até fico pensando, ó Deus, o Senhor me mandar para esta cidade tão grande, longe da minha terra. Eu sou de Goiás, Goiânia. Goiânia era um milagre falar em Goiânia. Conheci Goiânia, eu acho que era rapaz. Era só lá na roça. Trindade, meu Deus, lá na Trindade. Ó, cidade. Oh, cidade grande. É só lá nas roças, no bugre, na beira do rio. E na cidade é só na igreja, uma vez no mês, às vezes a pé. Goiânia, coisa mais difícil do mundo em Goiânia. Mas Deus me mandou para cá, para essa cidade tão grande. Esses dias eu estava pensando, irmão Daniel, aqui a mensagem veio dos Estados Unidos, se estabeleceu aqui, aqui em Campinas, pelo missionário. Quando o pastor Joaquim Gonçalves conheceu, ele veio aqui em Campinas. Senhor, como Satanás batalha essa cidade, porque aqui chegou o Elohim. Aqui, nesse solo brasileiro, a primeira cidade que recebeu a mensagem chama Campinas. Ela é a capital. Aleluia. Aleluia. E aqui tem um povinho que ama esse ministério. Quando o missionário, o pastor Joaquim Gonçalves conheceu e ele mandou para a rádio, programas, para tudo quanto é lugar essa mensagem, o missionário um dia chegou em Goiânia e disse, aquela profecia do rádio, cumpre no seu ministério. Através do rádio e outros meios, Deus está levando. O profeta diz, Deus vem lá no pôr do sol, não é outro ministério, vem lá, e lá no tabernáculo Brana é o armazém, tem mandado para o mundo e tem chegado aqui no nosso país. O diabo combate dia e noite, mas Jesus diz, eu regarei dia e noite, e ninguém há que faça escapar das minhas mãos. Louve e glorifica a Deus. Oh, santo é o nome de Jesus.

Glória a Deus, diga glória a Deus, aleluia, louvado seja o Senhor Jesus. Oh, quem dera essas palavras fiquem gravadas com pena de ferro nas tábuas do coração de cada eleito. Senhor Jesus, continue ungindo o teu servo. Obrigado, Senhor, por essa tremenda escola dominical, por o Senhor ter falado conosco mais uma vez. Sela isso no coração de cada eleito, ó Pai. Em nome do Senhor Jesus, nós te agradecemos. Amém, amém. Graças a Deus, somos abençoados mais uma vez. 15 para as 3 da tarde, o companheirismo, 17 horas a voz do profeta e o culto da noite. Deus abençoe a todos. Está encerrado o culto. Amém.

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Mas os que esperam no Senhor renovarão as suas forças. Subirão com asas como águias, correrão e não se cansarão, caminharão e não se fatigarão.

Ouvintes, o homem não foi feito para ser escravizado. O homem foi feito para ser livre, completamente livre. Ao que o Senhor tem feito livre, certamente é livre. Aquele a quem o Filho libertar, este está libertado. E conhecereis a verdade, e a verdade vos libertará. Isto porque o homem foi feito livre, e depois foi escravizado pelo pecado. Deus, não querendo que o homem seja escravo, encarnou-se no corpo do Filho amado para nos libertar. O homem não tem que estar escravizado. Nós não estamos num regime de escravatura, em um sentido, mas em outro sentido, os homens que se consideram mais livres são mais escravos, escravos do pecado, do cigarro, da bebida, da mulher, do dinheiro e de outras coisas. Nós tomaríamos horas para expressar os sentimentos dentro do nosso coração quando pensamos de como o homem tem sido mudado e como eles não vivem seus privilégios dados por Deus. O homem é feito à imagem de Deus. E ele não tem que ser um escravo de Satanás. Deus fez ao homem sua própria imagem para ser um filho. Ele pôs uma alma neste homem e uma sede de Deus naquele homem. Mas o que acontece? O homem trata de satisfazer essa bendita e santa sede com uísque, álcool, fumo, mulheres, dinheiro, fama, sociedade em geral. Coisas diferentes da vida. É uma desgraça tratar de acalmar a sede de Deus com outras coisas. É uma desgraça. Nos faz lembrar do menino que comia borracha, pedais de bicicleta, porque faltava enxofre no seu organismo. Estava clamando por uma coisa, mas ele estava buscando o enxofre numa fonte errada. Cingidos pelo pecado. Agora, Deus não deseja isso. Porém, o homem voluntariamente tem chegado a essa condição. Tem se tornado escravo do pecado, do vício, da mulher, do dinheiro, etc. E dos espíritos religiosos, por fim. O que sela a escravatura, a condenação, porque isto cauteriza a consciência. A Bíblia toma as coisas naturais para explicar as espirituais. O Evangelho nunca foi pregado de outra forma, genuinamente pregado. Os homens mais instruídos nas Escrituras tomaram as coisas naturais para explicar as espirituais. Não existe outra maneira correta de pregar o Evangelho a não ser assim, pois a natureza é uma Bíblia aberta. O profeta Isaías, no capítulo 40, versículo 31, tomou a águia. Mas os que esperam no Senhor renovarão as suas forças, subirão com asas como águias, correrão e não se cansarão, caminharão e não se fatigarão. Isaías 40, verso 31. Vale a pena repetir? Mas os que esperam no Senhor renovarão as suas forças, subirão com asas como águias, correrão e não se cansarão,
caminharão e não se fatigarão. Então é bom nós tomarmos a águia, é bom nós tomarmos o caminho do profeta. Observe a natureza da águia e vamos ver se nós podemos seguir o seu exemplo. Devemos crer na palavra de Deus. Ela fala da águia renovando sua juventude. Agora, se tem pensado que a águia frequentemente renova sua juventude, ela mesmo se torna nova outra vez. Ela não busca rejuvenescer de outra forma, a não ser da maneira que Deus lhe concedeu. O homem está fazendo a coisa totalmente diferente da maneira que Deus lhe concedeu. E por isso, tem perdido o grande privilégio de ser livre, de ter uma saúde muito melhor. Sabemos, através de campanhas científicas e de homens da política, que o fumo é uma desgraça. Um certo deputado disse isso, saiu no jornal, está escrito que o fumo deveria ser combatido tanto quanto qualquer outro tóxico. Isto é verdade, mas acontece o seguinte, que se o homem conhece a Deus, não precisa haver uma campanha científica para ele deixar o fumo. Não precisa ninguém argumentar com ele cientificamente. Eu não prego isso como doutrina. Você sabe que o café acompanha o fumo de perto. Ele faz a boca de pito, assim chamado no meio popular. É, o profeta chegou a dizer, quando aquelas mães iam para as reuniões e levavam aquelas mufadinhas cheia de café com açúcar, e dizia assim, elas davam cafeína açucarada para suas crianças para acalentá-las, o que as igrejas estão fazendo com seus filhos, com seus súditos. Isto é certo, ouvintes. Mas o que acontece? A águia usa o que Deus lhe deu. Nós deveríamos comparar, nesse instante, podemos comparar esse rejuvenescimento da águia como um avivamento das águias de Deus, que são os filhos de Deus. Apesar de estarem um pouco adiantados em idade, começam a se sentir bem e se sentir jovens novamente. Aqueles que conhecem a mensagem como a águia agita seu ninho, sabem perfeitamente onde estou me baseando nesta hora. Então eles começam a se sentir bem e se sentir jovens novamente. Me sinto melhor quando a presença de Deus está próxima do que possa me sentir em qualquer outro momento. Se a presença de Deus está próxima de você, a saída do seu marido dentro de casa é com júbilo, é com um sorriso de alegria. A sua chegada é uma festa para você, para os filhos, para a esposa e vice-versa. Quando Deus está ao nosso redor, quando Deus está em nós, o mundo todo se torna diferente. O gorjear dos pássaros, o cântico dos passarinhos, torna-se em lenitivo, em vida, em gozo, em prazer. A natureza, as árvores se tornam tão belas e satisfazem clamores que há dentro de nós. Por que que estas coisas não podem satisfazer? E é necessário então o uísque, a bebida alcoólica, o fumo, o tóxico, mais leve ou mais pesado, o proibido e o facultado, e assim por diante. A maneira de se renovar as forças não está nestas coisas, não está nesses prazeres mundanos. A maneira de se renovar as forças está em Deus.
está em contemplar a natureza e em ver no semelhante o próprio Criador, em ver na criatura o próprio Criador. O profeta gostou muito de estudar a vida da águia. Se você pudesse notar mais de perto, você verá como nós somos comparados com a águia com respeito à renovação de sua juventude. Você sabe que quando a águia está velha, suas penas estão assim um tanto acabadas, desgastadas, ela sobe nas alturas e de lá ela se precipita contra a atmosfera e assim renova suas forças. Oh, isso é mais do que bonito. Primeiro, ela é uma ave que pode estar toda gasta, notemos isto, e é até mesmo perto da morte. E logo ela se sente forte, se eleva ao céu como a águia jovem. Porque Deus nos compara com a águia? É por isto. Quando você está jogado no lixo, como dizemos frequentemente, vem, pois, um avivamento e você é renovado no espírito. Tenho visto um avivamento chegar ao povo, e jovens e maiores ao mesmo tempo, pessoas de idade, serem revivificados e dançarem no espírito e se regozijarem no Senhor como os meninos felizes o fariam. Veja o que causa a alegria do espírito. Veja o que causa o reverdecer do espírito. É uma nova vida. A idade que te acaba não é a do físico. A debilidade que te acaba não é a do físico. É do espírito, é da alma. É a alma desvalida, recanteada. Quando você descobre que todos os recursos naturais do mundo falharam, não encontrou em tal medicamento a solução do seu problema, e tantas outras coisas falharam, oh, agora se põe triste, acabrunhado, acabrunhada, nervoso, nervosa, irreconciliável, extremamente nervoso, e nada pode mais operar ali. Não pode haver um rejuvenescimento da vida conjugal, da felicidade conjugal, não pode brotar de novo, porque um está parado de lá, o outro está parado de cá, e Deus não pode entrar em cena. Ninguém quer ser o Cristo do lar, ninguém quer subir no Calvário, ninguém quer ganhar as alturas. O profeta disse: tenho visto pessoas que estiveram confinadas em cadeiras de rodas e com câncer numa cama de morte, porém quando o Espírito de Deus trouxe o avivamento, foram renovados e se levantaram das cadeiras de rodas. O que pode acontecer com o mais terrível enfermo que está me ouvindo nesta hora? Eles se levantaram das cadeiras de rodas e foram de catres, regozijando-se. Eles saíram dos seus catres, das suas cadeiras de rodas, das suas macas, e saltaram regozijando-se. Suas forças foram rejuvenescidas como a águia que renova sua força. Nosso grande Deus nos renova. Ele renova nossa saúde, renova nossa força, Ele renova nossa esperança. Ele está constantemente nos renovando. Amém. Podem ver, meus queridos, porque Deus nos compara com águias, somos renovados em espírito como elas são. Outra coisa que nós devemos notar nesse instante: a mãe águia não construirá seu ninho no solo. Os pais verdadeiros que são revelados em Cristo Jesus não constroem o seu lar baseado em coisas terrenas, em credos e dogmas. Não constrói o seu lar, não fazem seus filhos felizes
somente com prazeres naturais. Porque se uma criança cresce sendo feliz somente com coisas naturais, quando ela fica grande é a mesma coisa. Ela só conhece recurso, refúgio, somente nas coisas naturais, só nas diversões. Elas não conhecem refúgio em Deus, não conhecem consolo em Deus. E quão miserável é aquela pessoa depois, né? Porque o mundo nem sempre pode dar consolo. Mas o que faz a águia mãe? Ela vai ao pico mais alto da montanha. Edifica o seu lar no pico mais alto da montanha. A mãe águia faz seu ninho na rocha, alimenta seus pequenos e algum dia

porém escassamente se levanta a uns poucos centímetros de altura sobre a terra. Agora, o que isso nos faz lembrar nesse instante? É da assim chamada cristandade que algumas pessoas têm hoje. Têm uma religião que não podem levantá-las mais do que uns poucos centímetros e que vivem comendo só coisas da terra. Isto sim, tornam-se miseráveis. Pode você estar apto para dizer que tem seu nome nos livros das organizações, porém tem você voado aos céus? A águia nunca faz seu ninho ali embaixo na terra. Ela o faz tão alto quanto possa na rocha. Ela é um tipo da igreja do Deus vivo. Que bendito privilégio é saber que Deus nos tem escondido na fenda da rocha do Calvário, bem longe do uivar do inimigo. Oh, os privilégios que temos devem ser conhecidos pelos filhos de Deus. Ali em cima na rocha é onde a mãe águia tira seus pequenos. Ela os alimenta, cuida deles no alto da rocha, onde o coiote não pode subir. Ele está longe deles. Nós devemos estar contentes por termos um Pai Celestial que permitirá, se nós lhe permitirmos, que nos ponha num lugar onde os alaridos do diabo não nos podem molestar, onde a tentação do alto, dos clubes noturnos, não nos podem tocar, bem além dos rios contaminados deste mundo e suas fantasias, bebendo águas cristalinas, santas e puras, longe destas coisas terrenas. Não somos pintainhos que estão ligados estritamente à terra, somos águias de Deus, subam as rochas, comem alimentos de águia. Oh, Pai bendito, descansa esta bênção sobre cada filho do Senhor que nos ouve nesse instante. Nós te pedimos em nome de Jesus Cristo. Amém, Senhor. Amém.

que preenche o vazio de minha vida. Graça que me tira do medo, da incerteza, da insegurança. Que graça é esta que não posso compreender?

mas posso sentir graça, expressão máxima do amor e da misericórdia.

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1: Aqui há algum tempo eu estava no México no ano passado. Aquele bebezinho, naquela manhã que eles trouxeram para a reunião, e ele havia morrido às 9 horas daquela manhã. Dezenas de milhares estavam ali em pé. 20 mil vieram a Cristo naquela noite. 20 mil. Eu disse, eu não quero católicos ou evangélicos, eu quero pessoas que nunca de modo algum receberam a Cristo. E eles juntaram 20 mil. Mas ali embaixo havia uma mulherzinha gritando com um cobertor. Billy estava com um homem que havia distribuído os cartões de oração e eles tinham mais ou menos 200 ou 300 assistentes. E aqueles 300 assistentes não conseguiram manter aquela mulherzinha fora da fila. Ela subia por cima de suas costas. Oh, qual era o problema? O seu bebê havia morrido às 9 horas daquela manhã e eram aproximadamente quase 10 horas naquela noite. Após uma longa luta, a pequena senhora com não mais de 25 anos, uma pequena senhora de aparência bastante bonita, e ela continuava gritando e os assistentes tentando empurrá-la para trás. Ela passava por baixo de suas pernas, por cima de seus ombros ou qualquer coisa. O seu amor para com o seu bebê. E eu podia ouvir aqueles gritos. Padre! Padre! Que significa pai? Ela era católica. E enquanto ela gritava, Billy chegou para mim e disse, papai, você tem que fazer algo por aquela mulher. Disse, não tem nenhum cartão de oração e simplesmente não podemos deixá-la na fila sem um cartão de oração. Os outros estão aqui desde a madrugada desta manhã para conseguir um cartão de oração. E eu disse, bem, irmão Murray, o irmão Jack Murray, de Shreveport, Louisiana. Eu disse, você desça e veja se pode orar por seu bebê, ou seja lá o que estiver errado.
2: He started off, and I looked up here in front of me, and I seen by vision a little baby.
1: E ele começou a sair e eu olhei para cima aqui em minha frente e vi através de uma visão um bebezinho. E eu disse, só um momento, irmão Murray. Veja você, o amor soberano projeta a graça de Deus todas as vezes. Eu disse, talvez seja melhor eu ir até o bebê. Eu disse, assistentes, eu sei que isto não é certo. De acordo com as nossas regras, eles têm que ter um cartão de oração. Mas deixe a pequena senhora vir até aqui. Quando ela subiu, ela se prostrou. Eu disse, fique de pé. Eu não conseguia fazer com que ela compreendesse. E eu coloquei a minha mão sobre aquele cobertor. Eu nem mesmo tinha visto o bebê. Eu disse, Senhor Deus, ele estava simplesmente tão molhado quanto poderia estar. Havia chovido o dia inteiro. Eles não tinham nenhum lugar onde se assentar. Eles estavam de pé, se apoiando uns nos outros. Simplesmente tão longe quanto você podia ver naquela grande arena de touros. E eu disse, Senhor Deus, eu não sei o que é tudo isto, mas eu acabei de ver um pequeno bebê espanhol em uma visão agora mesmo. E eu coloquei as minhas mãos sobre aquele cobertor molhado. O Deus Jeová é meu juiz. Ele gritou e soltou um grande grito e começou a chutar para tirar o cobertor de cima de si. O que foi aquilo? Amor. De uma mãe para o seu bebê, não para ser visto, não um hipócrita, mas um verdadeiro amor genuíno para com seu bebê, projetou a graça soberana do Deus Todo-Poderoso para Jesus. Quão simples é crer nisto. Aqui há não muito tempo, você pode entrar em situações terríveis, como todos nós sabemos. Eu estava sentado na varanda conversando com os meus associados aqui, irmão God e o irmão Mercer. E estávamos falando sobre uma jovem moça de cor, a qual havia matado seu bebê um dia antes. Ela era... teve um filho ilegítimo.
2: E
1: E a criança, ela a enrolou em um cobertor e a asfixiou. Entrou em um táxi e foi até o rio e jogou no rio.
2: The cab driver reported it to the Coast Guard.
1: O motorista do táxi contou aquilo à guarda costeira.
2: They seen the bundle out and found a little baby killed.
1: Eles passaram uma rede de arrasto às pressas, encontrou o bebezinho morto.
2: But the baby had not drowned, it had died from suffocation.
1: Mas o bebê não havia afogado. Ele havia sido morto por asfixia.
2: And her picture was in the paper.
1: E saiu a foto dela no jornal.
2: And I was telling my brethren, sitting on the porch.
1: E eu estava falando aos meus irmãos, assentados na varanda.
2: I said, you know, that woman isn't more, not even should be called a woman.
1: Eu disse, sabem, aquela mulher não é nenhuma, nem mesmo deveria ser chamada de mulher.
2: I said, doll has better morals than that woman.
1: Eu disse, uma cadela tem mais moral do que aquela mulher.
2: And just then we were coming down the road.
1: E há pouco então nós olhamos, enquanto descíamos a estrada.
2: And my house is a fork from this highway of a lane, or avenue you might call it here.
1: E a minha casa é a quarta vindo da rodovia em cima, numa travessa. Ou numa pequena avenida, como vocês devem chamar aqui.
2: And it's the only house that's got a fence around it.
1: E é a única casa que tem uma cerca ao seu redor.
2: Well, I look coming up and coming into the driveway, and there come an old possum.
1: Bem, olhei subindo e vindo pela entrada de carros, e ali vinha uma velha gambá.
2: Now you people in Virginia know what possums are.
1: Agora vocês da Virgínia sabem como são os gambás.
2: I was a game warden for many years in Indiana and I studied wildlife, it's one of my studies.
1: Eu fui guarda florestal por muitos anos em Indiana e eu estudei a vida selvagem. É um dos meus estudos.
2: And anyone knows that a possum doesn't travel in the daytime.
1: E qualquer um sabe que os gambás não saem durante o dia.
2: A possum travels at night. And then it lays up and sleeps in the daytime.
1: Os gambás saem à noite. E então ficam deitados e dormem durante o dia.
2: Now, so look to the old king. Here comes a possum.
1: E eu disse, veja, Leo, Jenny, ali vem uma gambá. E quando ela chegou em frente ao meu portão, ela entrou. E eu observei que ela estava pendendo para um lado, assim, mancando de uma perna. E eu levantei, corri até ali e havia um ancinho ali no jardim. E eu peguei o ancinho e virei a gambá. Eu disse, talvez ela esteja com hidrofobia, porque o clima está quente agora. Eu creio que foi em julho, junho ou julho. E eu disse, talvez ela esteja com raiva, e assim sendo é melhor detê-la. E quando eu parei a gambá, aconteceu de eu olhar e a perna dela estava toda moída, onde o carro a havia atingido ou os cães a haviam mascado.
2: And it was formed twice the size, and I don't mean to be making sick.
1: E ela estava inchada com o dobro de seu tamanho. E eu não quero ser te deixar com nojo. Mas as moscas haviam atacado e ali haviam vermes e ataque de moscas em toda a perna. E eu disse, ela havia sido ferida alguns dias antes. E eu segurei o ancinho nela. Geralmente eles fazem o que você chama de brincar de gambá, se deitam. Mas ela não, ela estava mordendo no ancinho. E este animal é o segundo animal. O canguru e o gambá são os únicos dois que possuem uma bolsa para carregar os filhotes ali dentro. E eu olhei quando ela abaixou a sua bolsa e ali havia 9 gambazinhos sem pelo, mais ou menos deste tamanho. E eles estavam tentando mamar nela. Eu disse, aqui está, rapaz. Ela é mamãe. Eu disse, vem aqui, Jenny. E por volta daquele momento, a senhora Wood e o senhor Wood, que eram antigos testemunhos de Jeová, e o garoto deles estava com as pernas paralisadas daqui para baixo, de tal modo que ele nem mesmo sabia qual perna estava sendo levantada agora. E eles haviam mudado para perto de mim. Ela é uma veterinária. E subiu ali para olhar e ela disse, veja aquilo. Eu disse, rapaz, esta gambá é mais mãe do que aquela mulher ali que afogou o seu bebê. Eu disse, ela provavelmente não tem mais que uma hora para viver. Mas ela está desejando passar esta hora lutando pelos seus filhotes. Ela é uma mãe verdadeira. Então, quando eu levantei um pouquinho aquela perna, a senhora Wood disse, irmão Branham, o que você vai fazer com ela? Eu disse, eu não sei. Ela disse, bem, é melhor você matá-la e simplesmente pegue os filhotinhos e os mate, porque eles têm a boca redonda, eles não podem se alimentar e eles morrerão sem mamar nela. E eu disse, eu simplesmente não posso fazer isso. Ela disse, eu pensei que você fosse um caçador. E E eu disse: eu sou um caçador, mas não sou um assassino. Ela disse: ora, você não quer dizer isto. Ela pensou que ela estava certa. E humanamente ela estava. Ela disse: você vai deixá-lo sofrer assim? Eu disse: eu não sei por que, senhora Wood, mas eu simplesmente não posso matá-la. Disse: deixe o meu marido, Banks, matá-la. Eu disse: não, eu não posso permitir que ele faça isto. Disse: então você vai deixá-la deitada ali e morrer daquele jeito? Eu disse: eu acho que é assim que será. Eu a levantei assim, com um ancinho, e aqueles pequenos gambazinhos, ela os protegeu imediatamente e correu até em frente à minha porta e desmaiou e ficou. Então, enquanto ela estava desmaiada, nós a sacudimos para saber se ela estava morta ou não. Ela disse: e você vai deixar esses filhotes beber este leite velho dela e ter uma morte horrível? Eu disse: eu acho que vou. Então, o dia inteiro as pessoas chegando e saindo, a noite chegou, ela ainda estava deitada ali. Bem, o senhor Wood apareceu para me afastar do povo, me levou para dar uma voltinha. As visões te enfraquecem. E eu dirigi pelo campo um pouquinho após algum tempo. Quando nós voltamos por volta das 11 horas, lá estava a velha gambá deitada ali. E ninguém sabia se ela iria alguma vez se mover. Ela se moveria quando o sol se pusesse. Ela iria embora. Mas ali estava ela deitada. E a minha esposa disse: Billy, você vai deixá-la morrer assim? Eu disse: eu acho que ela já está morta. Eu disse: veja aqueles filhotinhos mamando. Disse: eles estão morrendo de fome. Disse: provavelmente eles não estão conseguindo nenhum leite, ela estando morta. Eu a cutuquei algumas vezes e ao tocá-la com os pés, eu vi em sua face que arreganhava os dentes de dor e eu disse: ela não está morta. Nós fomos para dentro. Billy, o meu rapaz, ele chegou por volta da meia-noite e estava pescando. E ele a viu deitada ali. a noite inteira e eu não consegui tirá-la de minha mente.
2: Next morning, I went out real early and I looked at an old possum do all over, the woman still missing.
1: Na manhã seguinte, eu saí bem cedo e fui olhar. E ali estava minha velha gambá deitada, toda coberta de orvalho. Aqueles pequeninos continuavam mamando. E aconteceu de eu olhar de pé ao meu lado, estava a minha garotinha, Rebeca. Uma criança muito espiritual. Eu a tinha visto nesta visão há pouco tempo. E ela disse, papai, o que o senhor vai fazer com essa velha mãe gambá? Ela está morta? Eu disse, eu não sei, querida. Eu disse, você não deveria estar aqui fora tão cedo. Vá para dentro. Eu disse, apenas vestida com o seu velho pijama. Eu disse, entre para dentro de casa e vá para a cama. O papai já está voltando. Eu entrei para o meu pequeno escritório. Me assentei, comecei a esfregar a minha testa assim, com a minha cabeça baixa. Eu não sei o que pensar a respeito disto. Isto depende de você e Deus. Mas algo me disse, o que você fará a respeito dela? Eu disse, eu não sei. Eu não estava pensando. Eu disse, eu não vou matá-la. Ora, aquilo disse, você pregou um sermão sobre ela ontem de ser uma verdadeira mãe. Eu disse, sim, é isto mesmo. Bem, disse, ela está deitada em sua porta por 24 horas esperando por sua vez para receber oração. E você nunca disse uma palavra a respeito disto. Eu disse, bem, eu não sabia. Eu disse, de algum modo, mas com quem estou falando? Eu balancei a minha cabeça e pensei, aquilo foi uma voz. E pensei, ó Deus, tu guias a águia pelo caminho nos ares. Um pardal não pode cair em uma rua sem que tu saibas.
2: You mean that you guided that poor ignorant possum up to this picture?
3: Yes.
1: Quer dizer que tu guiaste aquela pobre gambá ignorante até este aqui?
2: I said, forgive your stupid servant.
1: Eu disse, perdoe teu estúpido servo.
2: And I walked out there and he was still looking over his master.
1: E eu fui ali fora e a pequena Beck ainda continuava olhando por cima do corrimão. E eu fui até ali onde ela estava de pé, ou melhor, deitada ali. E eu disse, Senhor Deus, me perdoe. E se tu queres...
0: Momento de meditação. Bem-aventurado o homem que não anda segundo o conselho dos ímpios, nem se detém no caminho dos pecadores, nem se assenta na roda dos escarnecedores. Antes tem o seu prazer na lei do Senhor, e na sua lei medita de dia e de noite. Que a sua plena satisfação sempre esteja na lei do Senhor, e na sua lei medite de dia e de noite.

Os passos do homem são dirigidos pelo Senhor. O homem, pois, como entenderá o seu caminho?

Nós lemos no livro de Provérbios, capítulo 20, o versículo 24. Os passos do homem são dirigidos pelo Senhor. O homem, pois, como entenderá o seu caminho? Que Deus nos abençoe em mais esse momento de meditação. A mensagem, o sinal, o parágrafo 80, o profeta disse: a única coisa pela qual sou responsável é por pregá-la, pregar a palavra, cuidar da semente predestinada é negócio de Deus. Que Deus possa abrir o nosso entendimento para compreender aquilo que o Espírito quer mostrar para nós. O profeta de Deus, o irmão William Marlio Brana, na mensagem A Voz do Sinal, o parágrafo 26, ele fala sobre Jonas. Veja Jonas, o profeta, veja esse sinal. Ele estava em seu caminho para Tarsis. Começou a ir para Nínive e tomou um caminho para Tarsis. Muitos condenaram Jonas no seu dia e até mesmo hoje. Jonas não merece ser condenado. Ele era um profeta. E o profeta de Deus

coloca entre parágrafos os passos do justo são ordenados pelo Senhor. E ele começou em seu caminho para Tarsis. E tentamos condenar o homem, mas Jesus não o fez. Observe, ele disse: pois como Jonas esteve 3 dias e 3 noites no ventre da baleia, isto era para ser um sinal, assim deve o Filho do Homem estar no seio da terra 3 dias e 3 noites. É uma geração má e adúltera, pede um sinal, porém não lhe dará nenhum sinal de Deus, recordem, senão o sinal de Jonas. Qual é o sinal de Jonas? A ressurreição. E esta é aquela geração de Sodoma, adúltera, adúltera espiritual, cometendo fornicações espirituais contra a verdade de Deus, zombando dela. Uma geração má e adúltera buscará um sinal e eles obterão. Este será o sinal da ressurreição. Os passos do justo são ordenados pelo Senhor. Justo? Deus é justo. Os Salmos 145, o verso 17. Justo é o Senhor em todos os seus caminhos, e santo em todas as suas obras. Ele é justo. Nós, através dele, como disse Paulo, que aquele que não conheceu o pecado o fez pecado por nós, para que nós, através dele, fôssemos feito a justiça de Deus. Nós, através do Senhor Jesus Cristo, nós somos justos, somos a justiça de Deus. E o profeta de Deus, na mensagem Deus aperfeiçoando a sua igreja, o parágrafo 8, parte dele, alguém me disse há não muito tempo, disse: irmão Brana, você crê na santidade? Eu disse: sim, Senhor. Sem ela ninguém pode ver a Deus. Eu disse: mas não na minha santidade, porque não tenho nenhuma. Eu creio na santidade dele. Vem algo que ele tem feito, e é nisto que descansam minhas esperanças, não sobre os meus próprios méritos. Eu não tenho nenhum. Eu descanso em seus méritos. Tendo esta segurança, como ele me ama, eu o amo. E a coisa inteira se torna um caso de amor. Glórias ao Senhor Jesus. Nós cremos que através dele nós somos santos, justos, e ele guia os nossos passos.
Como Paulo disse, de vós esperamos coisas melhores, coisas que acompanham a salvação. Quando você está em oração e guiado pelo Espírito de Deus, deixa Deus te dirigir. Você não vai entender, como disse Jesus, você não pode entender o vento de onde vem, para onde vai. E assim é todo aquele que é nascido do Espírito. A irmã Meda dizia para o irmão Brana: Billy, eu não te entendo. Ele também dizia: eu também não me entendo. E ninguém pode entender um homem nascido do Espírito de Deus, disse Jesus. Os passos dos justos são ordenados pelo Senhor. O Salmos 34, o verso 19 e 20: muitas são as aflições do justo, mas o Senhor o livra de todas. São passos. Os passos de Daniel na Babilônia era o Senhor saindo da sua terra para um país estrangeiro, mas Deus estava naquilo e ele entrou em aflições como a cova dos leões, mas o Senhor o livrou ele dentro da cova dos leões. Os passos de Mesaque, Sadraque e Abednego foram guiados pelo Senhor, indo como cativeiro para a Babilônia. Aflição, fornalha ardente, aquecida 7 vezes mais. Mas o Senhor o livrou dentro da fornalha. Deus dirige os seus passos. Ele guarda todos os seus ossos, nem sequer um deles se quebra. Os passos dos filhos de Deus. Ele não entende. Como pode entender? Por isso que cada filho de Deus, cada eleito do Senhor, nunca condena ninguém. Porque Deus é responsável por ele. Quem condenou Jonas sofreu os danos da condenação. Ele estava sendo guiado, aparentemente ele estava em erro, mas Deus estava naquilo. Se ele é um filho de Deus, uma filha de Deus, que vive em oração, Deus é responsável por ele. Jesus disse: não julgueis para que não sejais julgados. Quantas pessoas julgou Jonas? Mas ele estava guiado por Deus. Abraão, guiado por Deus. Caminhos difíceis.
por tantas coisas que passou, pregar a palavra, diz o profeta, é comigo, mas cuidar da semente predestinada é negócio de Deus. Você é um predestinado, uma semente eleita, é negócio de Deus cuidar de você, como Ele cuidou de Abraão, como Ele cuidou de Noemi, saindo de Israel. O profeta disse na mensagem o parente redentor, o parágrafo 59, falando de Noemi, e ela afastou-se além com seu esposo Elimeleque e os seus dois filhos, Malon e Quilion. E eles casaram-se com moças moabitas, Ruth e Orfa. Orfa, olha como Deus estava dirigindo os passos de Noemi na apostasia, indo para Moabe, saindo da sua terra, o seu esposo Elimeleque morrendo, seus dois filhos casando com moças moabitas. Olha que erro, olhando aparentemente, mas os passos dos justos são ordenados pelo Senhor. Mas ali tinha que ser assim. Aqueles rapazes tinham que casar com aquelas moças para Orfa ser o tipo do crente morno. Ruth, o tipo do crente genuíno. Aonde tu fores, irei eu. Aonde morreres, ali morrerei eu. Aonde for sepultada, ali serei eu. Nada me afasta de ti. Esta é a posição do cristão. O profeta disse: mas se Deus tem ordenado que algo seja feito, isto acontecerá de qualquer forma. Esta é a razão pela qual eu certamente creio na predestinação, a provisão de Deus das coisas. A vida dos eleitos está baseado na eleição e na predestinação. Davi disse: tu viste o meu corpo ainda informe, e no teu livro puseste todas estas coisas, as quais iam sendo dia a dia formadas, quando nenhuma delas havia. Ah, sim, como isso alivia as nossas almas. Alivia as almas dos filhos de Deus. Davi faz uma pergunta nos Salmos 19. Quem pode entender os seus próprios erros? Você pode entender quantos passos você dá e você não entende por quê? Davi disse: quem pode entender os seus próprios erros, expurga-me dos que me são ocultos. Expurgar é limpar. Limpa-me. Oh, como os passos dos filhos de Deus
são ordenados pelo Senhor. O cristão que tem um bom senso, que é guiado por Deus, ele nunca faz um julgamento na vida de outro que é guiado por Deus, dirigido pelo mesmo Espírito. Deus tem variedades. Ele me guia, Ele te guia, Ele guia os seus filhos. A vereda do justo é como a luz da aurora, que vai raiando, até se tornar dia perfeito. Os passos, como disse Davi, guia-me nas águas tranquilas, refrigera minha alma, ainda que eu andasse pelo vale da sombra da morte. Tem vales de Baca, como disse Davi, que é vales de lágrimas. Você queria dar passos nesse vale de lágrimas? Não, claro que não. Mas Deus dirige os passos em vales de lágrimas, de dor. Ainda que eu andasse pelo vale da sombra da morte. Você queria dar passos nesse vale da sombra da morte? Claro que não, mas você passa por estes vales. Disse Davi, não temerei mal algum. Por isso que o cristão

0: quando Ágabo, o profeta, tirou a cinta de Paulo e amarrou seus pés e profetizou: a cinta deste homem, quando chegar em Jerusalém, ele vai preso. Paulo respondeu: estou sujeito, suposto, não só a ser preso em Jerusalém, mas morrer por aquilo que eu creio. Sim, os seus filhos são convictos, guiados pelo Senhor. Eles descansam, como Paulo estava descansado. Estou certo, porque eu sei em quem tenho crido, e estou certo que Ele é poderoso para guardar o meu depósito até aquele dia, guiar os meus passos. Você vive em oração e seus passos estão entregues ao Senhor? Descanse em Deus. Levante a sua mão e diz: guie os meus passos, ó Deus, em nome do Senhor Jesus. Amém.
1: Amém. Amém.

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paz seja convosco. A paz do Senhor é um fruto da graça. Nós vamos ler a palavra, como é de costume. Toda ela é própria para a reunião de oração, mas esta para mim se destaca, que é Hebreus 4, a partir do verso 14. Muitos já sabem de cor, não é?

do verso 14. Muitos já sabem de cor, não é? Visto que temos um grande sumo sacerdote, Jesus, Filho de Deus, que penetrou nos céus, retenhamos firmemente a nossa confissão, porque não temos um sumo sacerdote que não possa compadecer-se das nossas fraquezas, porém um que, como nós, em tudo foi tentado, mas sem pecado. Cheguemos, pois, com confiança ao trono da graça, para que possamos alcançar misericórdia e achar graça, a fim de sermos ajudados em tempo oportuno. Uma frase que foi transferida da Bíblia para o profeta quando ele estava perdido na neve. Eu sou o socorro bem presente na angústia. Essa misericórdia é o socorro de Deus. Eu preciso dela diariamente, 24 horas por dia. E bem-aventurados os misericordiosos. Senhor, pedimos a tua bênção sobre esta reunião, que é do teu povo, para o teu povo, Senhor. Pedimos perdão dos nossos pecados e a gratidão também receba, Senhor, pela cura divina, em nome de Jesus Cristo. Amém. Assentai-vos, irmãos. Nós vamos abrir a Bíblia aqui. Podeis ficar assentados. É na parábola do filho pródigo. Se encontra no Evangelho segundo São Lucas, capítulo 15, a partir do verso 11. São Lucas 15, a partir do verso 11. Então, Jesus disse: um certo homem tinha dois filhos, e o mais moço deles disse ao pai: pai, dá-me a parte dos bens que me pertence. E ele repartiu por eles, é no plural, e ele repartiu por eles a fazenda. Quer dizer, que repartiu para os dois. Agora, já dá para tirar uma mensagem aqui, muito própria para esse momento. O pai não negou. Não negou o pedido do filho. Sabia ele a intenção do filho? Não se sabe, não é? No verso 13, diz: e poucos dias depois, olha, o filho mais novo, ajuntando tudo, partiu para uma terra longínqua e ali desperdiçou os seus bens, vivendo dissolutamente. Ora, que decisão

louca. Mas voltemos lá. O pai não negou. Deus não nega, ele dá. O que, que você quer fazer com isso? E você vai pedir para ele? Ele chocou o coração do pai, por certo. E o pai teve que assistir aquilo passivamente. Não pulou na frente. Então você tem que notar isso. Que Deus não atravessa o caminho. Uma certa feita, o que aconteceu com um profeta, falso profeta, Balaão, que a jumenta viu o anjo à frente, à sua frente, no caminho da loucura de Balaão. Mas Balaão não viu. Até que ela falou com ele. Uma jumenta precisava falar com ele porque ele estava espancando. Então ele ficou irado e passou a espancá-la. Mas nesse caso, o pai não impediu. Mas ele foi para gastar de uma forma dissoluta. Para que você está pedindo isso, menina? Para que você está pedindo isso, menino? Para que você está pedindo isso, mulher? Para que você está pedindo isso, homem? Verso 14. E havendo ele gastado tudo, houve naquela terra uma grande fome. E começou a padecer necessidades. Agora já começou a viver a consequência que partiu lá. Lá do princípio, pedindo ao pai a sua parte dos seus bens. Começou lá. E agora já está padecendo, colhendo o resultado da sua decisão. Foi e foi, chegou-se a um dos cidadãos daquela terra, o qual o mandou para os seus campos a apacentar porcos. Que decisão funesta! Você quer sair? Então vai, toma o que você tem. Vai. Noemi disse para Ruth o que disse para Orfa. Vai, vai, você é jovem ainda. Você vai ter um casamento lá entre o seu povo. A Orfa chorou e foi. A Ruth bateu o pé
disse, não, eu não irei. Eu não vou sair da tua companhia. Não. O teu Deus é meu Deus, o teu povo é meu povo. Onde você dormir, eu durmo também. Onde você comer, eu como. E onde pousares, eu pousarei. E assim por diante. Mas o rapaz escolheu assim. E estava colhendo o que plantou. E foi, chegou-se a um dos cidadãos daquela terra, o qual o mandou para os seus campos a apacentar porcos. Pastor de porcos, virou. Se transformou em pastor de porcos. Mas estava faminto. A consequência estava árdua. Agora você vai prestar atenção que as coisas vão contribuindo para você fazer uma decisão definitiva. Uma oração que vai solucionar o seu problema, que vai ser a sua salvação. Então ele desejava encher o seu estômago com as bolotas que os porcos comiam e ninguém lhe dava nada. Enquanto ele tinha dinheiro, tinha amigos, amigas, mulheres, etc, etc. E tornando em si, aqui está a coisa, começou. Disse, quantos empregados do meu pai têm abundância de pão e eu aqui pereço de fome? Ah, então ele era filho ainda. Era filho. Começou pelo exame introspectivo. Quantos empregados na casa de meu pai que nunca desejaram comer bolotas dos porcos? Essa rede social é uma bolota de porcos. Isso é monstro de apocalipse. E assim, suas variedades. O mundo está comendo bolotas de porcos. Mas que felicidade é ser filho, mesmo assim. Agora ele vai fazer uma oração, uma decisão. Decidir, uma decisão que, na verdade, foi tudo para ele. Levantar-me-ei, e irei ter com meu pai, e dir-lhe-ei, pai, pequei contra o céu e perante ti. Ah, a oração dele, antes de chegar lá no pai. Pai, pequei contra o céu e perante ti. Davi, no Salmo 51, disse, pequei, e meu pecado está diante de mim.
Ele chegou a perder a alegria da salvação. Passou por tristeza profunda. Mas só que não perdeu o Espírito Santo. Ele disse, torna a dar-me a alegria da tua salvação. Ele não perdeu a salvação. Ele perdeu a alegria da salvação. E tinha. Sempre o Filho de Deus tem a quem pedir. É triste você não ter a quem pedir. Mas o Filho de Deus tem a quem pedir. Torna a dar-me a alegria da tua salvação. Levantar-me e irei ter com meu Pai e dir-lhe, Pai, pequei contra o céu e perante ti. Que tremenda vitória acompanhou essa decisão. Já não sou digno de ser chamado teu filho. Faze-me como um dos teus empregados. Espera um pouco, rapaz. Seu sangue é o sangue do Pai. E não ficou somente nisto. E levantando-se, ação. Foi para seu pai. E quando ainda estava longe, viu o seu pai. Ele estava longe. Viu o seu pai. E se moveu de íntima compaixão. E correndo, lançou-se-lhe ao pescoço e o beijou com todo o seu mau cheiro. Mesmo maltrapilho, sujo, abraçou e o beijou, porque era filho. E o filho lhe disse, Pai, pequei contra o céu e perante ti. Do jeitinho que ele tinha proposto lá, onde ele estava, na miséria. E já não sou digno de ser chamado teu filho. Oh, você não pode tirar o sangue do seu pai de você. O sangue de Jesus Cristo, seu filho, nos lava e purifica de todo pecado. A graça nos abraça. A graça significa os braços de Deus para salvar. E o sangue nos mantém limpos diante de Deus. Não, aqui embaixo você tem que lavar roupa, tem que tomar banho. Mas diante de Deus, você não está maltrapilho. Não, não está cheirando mal. Vinde a mim todos que estáis cansados e oprimidos, e eu vos aliviarei, eu vos abraçarei, eu vos beijarei. É aquele abraço, aquele beijo da vitória. Mas o Pai fez o quê? O que que o Pai fez? Mas o Pai disse aos seus servos, trazei depressa, vamos, alegrem-se comigo, a melhor roupa, e vesti-lhe, e ponde-lhe
um anel na mão e sandálias nos pés. E trazei o bezerro cevado e matai-o e comamos alegremente. Ah, sim, Abraão, comendo bezerro cevado com Elohim. Os filhos de Deus se alimentam com Jesus. Graças a Deus. E trazei o bezerro cevado e matai-o. E comamos alegre e alegremos-nos. Porque este, meu filho, estava morto. Isso pode estar acontecendo contigo. E reviveu, recebeu nova vida, como diz o profeta, isto me mudou. Reviveu, tinha se perdido e foi achado. Ah, que alegria! E começaram a alegrar-se. Mas o filho mais velho estava no campo e quando veio, chegou perto de casa, ouviu a música e as danças. Eles estavam dançando. E ele se alegrou também? Não. Não. Por quê? Não era seu irmão que tinha voltado? É fácil, não é? Vai, acaba com tudo, acaba com toda a herança, depois volta recebido com danças e louvores, há risos, há danças e louvores na presença do Senhor. Mas sim, Pai, isso é fácil, não é? Pega os bens, vai, acaba lá com bebedeira, mulherada e falsos amigos, aí cai na miséria e aí volta. Essa análise dá razão. E seu filho mais velho estava no campo, e quando veio e chegou perto de casa, ouviu a música e as danças. E chamando um dos servos, perguntou-lhe o que era aquilo. E ele lhe disse, veio teu irmão. Olha, teu irmão. E teu pai matou o bezerro cevado, porque o recebeu são e salvo. Era hora do irmão alegrar, sair saltando, dançando. Mas ele se indignou e não queria entrar. Não, ele se indignou e não queria entrar. Veja só, agora quem estava sendo pródigo? É o que não saiu. E saindo seu pai, rogava-lhe que entrasse com ele. Mas respondendo ele, disse ao pai, eis que te sirvo há tantos anos, sem nunca transgredir o teu mandamento. Ai, meu Deus, cuidado, rapaz. Isso aí é a razão pura, tem razão, ele tem razão. E nunca
nunca me deste um cabrito para alegrar-me com os meus amigos. Vindo, porém, este teu filho, ó, que desperdiçou os teus bens com as meretrizes, mataste-lhe o bezerro cevado. E ele lhe disse: filho,

morto e reviveu. E tinha se perdido e achou-se. Oh, meus irmãos, a Bíblia fala, a Bíblia não é muda, a Bíblia fala, e quem tem ouvido para ouvi-la é muito feliz, se alegra ao ver alguém vencendo, um irmão subindo aqui na plataforma, retornando à comunhão, uma irmã, você sente uma alegria, não fica como aquele irmão, bom, eu estou aqui tanto tempo, agora essa festa aí. Oh, vamos orar. Vamos orar. Vem para a frente, vamos orar. Pensando nisto, agradecendo, alegrando uns com os outros. É uma festa. É uma festa. Não fique de fora. Em nome de Jesus Cristo. Amém, Senhor. Amém. Vem interceder, seja no altar, seja aí onde você está, de joelho, ou em pé, ou sentado, mas desde que haja uma fé com gratidão, com essa gratidão, não é pouco, isso não é pouco, isso não é pouco. Agora, você não tem que ser incentivado para orar, porque você veio para isso, para glorificar, para adorar. Graça, graça, graça. Poder falar graça, graça, graça. É necessário que tenha recebido o benefício da graça, o perdão dos pecados, a saúde do corpo. Oh Deus, oh Deus, peça de roupa, livro de oração, pedidos de oração, tambores no recanto, tudo está diante do Senhor.

Gabriel Boy Miguel. Você que está presente aqui, você que está na internet, em igrejas ou em casa, onde for, louve, adore-o, intercede, agradece. Uma palavra de gratidão é muito bem, muito bom, muito bom. Para quem lhe fez o bem. Uma palavra de gratidão é muito bom para quem lhe fez o bem.

Você não tem que ser incentivado, incentivada para orar. Não. É a graça. Foi a graça, foi a graça. Aleluia. Graças a Deus. Santo é o nome do Senhor. Vocês que estão aí em redutos de lazer, adorem, louvem, intercedam. Aleluia. Glória ao Deus vivo. Graças a Deus. Graças a Deus. Aleluia. Aleluia. Graça, graça, graça, infinita graça. Infinita graça. Gabriel, Elohim, Miquel. Leva a igreja para aquele lugar. Para aquele lugar. Deus sabe onde é. Cabe todo o povo de Deus lá. Pense que você está num lugar onde Elohim, Gabriel, Elohim, Miguel visitou o seu pobre servo. Você está naquele lugar. Todos estão naquele lugar. É o lugar do templo. É o lugar do cenáculo. É o lugar da flecha do livramento. Creia na flecha do avivamento. Essa flecha vai lá no câncer, lá no tumor. Explode aquele tumor. A flecha do livramento de Deus. Saiu da boca de Elohim. Ele gostou de visitar Abraão. Ele comeu pão com manteiga, tomou leite de vaca, comeu carne do bezerro, da vitela. Que companheirismo! Que companheirismo! Que companheirismo!

Jesus, Jesus. Jesus. Jesus, Jesus. Às vezes vem o pensamento de uma enfermidade. Repreende ele. Repreende ele. Porque ele é tão tenebroso desse jeito. Sai. Sai em nome de Jesus Cristo. Isso não vai acontecer. Pelo sangue de Jesus. Amém, amém. O qual por nossos pecados foi entregue e ressuscitou para nossa justificação. Justificação. E sois justificados. Seria como se nunca tivesse pecado. Esse é o bem-aventurado. Esse é o bem-aventurado. É aquele que é justificado. Está na justificação da fé. Em nome de Jesus Cristo. Glorifique o Senhor. Graça divina. Oh Deus. Aleluia. Santo é o nome de Jesus. Aleluia. Bênção de Deus. Bênção de Deus. Bênção do Senhor. Assim, sinta a presença de Deus. Sinta o Espírito Santo. Mesmo na dor, da glória a Deus. Olha a flecha do livramento de Deus. Aquela flecha do livramento de Deus. Anima o coração. Traz paz e consolação. Por causa desta justificação. Aleluia. Graças a Deus. Santo é o nome de Jesus. Glorificado é o nome do Senhor.

Enche-me com teu Espírito. Aleluia. Enche-me com teu Espírito. Aleluia. Encha-me com teu Espírito.

0: cantem todos.
1: Ele canta que te ama.

0: Dá glória a Deus.
1: Glória a Deus.
0: Não, glorifica o Senhor.
1: Glória a Deus.
0: Glorifica Jesus.
1: Glória
0: a Deus. Aleluia. Glória ao Senhor Jesus. Graças a Deus. Flecha do livramento de Deus. Em nome de Jesus Cristo. O Senhor é a força da nossa vida. O Senhor nos livra dos males desta noite e nos guarde para a hora da sua aparição. Amém.
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Venha conhecer a mensagem do profeta de Deus para esta decadente geração, o Elias prometido na Bíblia Sagrada, Malaquias capítulo 4, versículo 5. Eis que vos envio o profeta Elias antes que venha o dia grande e terrível do Senhor. E Mateus 17, 11. Em verdade, Elias virá primeiro e restaurará todas as coisas.

e cada um de nós levantar perante ti, e a grande tela for baixada, e nossas vidas desta geração mostradas à nossa frente, Deus, deixe-me ouvir a minha voz gritando contra a injustiça e chamando as pessoas para crerem em Jesus, o teu filho.

tendo ousadia para entrar no santuário pelo sangue de Jesus Cristo. E assim cumprimentamos todo o povo de Deus, as igrejas. Deus os abençoe. Nós vamos fazer desse culto de oração a nossa gratidão a Deus por ter nos guardado na ida, na volta, estadia lá. Todos os irmãos.

da volta, estadia lá, todos os irmãos que foram, os que voltaram já, os que estão de viagem, muita gente viaja muitos dias. Quando eu estava voltando do Pará, indo para o encontro, pousando na estrada, lá na BR-153, falei: Senhor, eu não quero pousar na estrada, não. Não quero andar de avião também. Não gosto de avião. Pastor Anderson foi, voltou de avião, chegou, é rapidinho, né? Muito rápido. Mas é bom de carro. Mas eu não gosto de pousar na estrada. E eu falei assim, falei em voz alta, não foi? Senhor, eu quero ir para um lugar que eu posso sair no dia e chegar no dia. Sair no dia e chegar no dia. Ainda falei a quilometragem, que seja menos de 1.000 quilômetros, não foi? Aquele foi o último encontro que eu pousei na estrada. Deus cumpre os desejos dos nossos corações. Vamos ler a Bíblia. E também, hoje um dia muito especial. Todos os dias são especiais, mas eu não sei se você sabe que dia é hoje, mas é um dia muito especial. Hoje nasceu o mensageiro da era, 6 de abril de 1909, completando assim 117 anos. 117 anos. Se não fosse esta mensagem, que seria de mim, de você, da noiva de Jesus Cristo? Eu creio que eu não teria nascido. E você também não. Mas Deus tinha um propósito, uma noiva, por isso que Ele mandou este mensageiro. E nós vamos ter esse culto de oração, agradecendo a Deus pelo encontro que tivemos e também por essa data muito especial do nascimento do mensageiro. Nós vamos ler a Bíblia aos Hebreus 4, 14, continuando aí no 5 até o 4. Visto que temos um grande sumo sacerdote, Jesus, Filho de Deus, que penetrou nos céus, retenhamos firmemente a nossa confissão. Porque não temos um sumo sacerdote que não possa compadecer-se das nossas fraquezas, porém um que, como nós, em tudo foi tentado, mas sem pecado. Cheguemos, pois, com confiança ao trono da graça, para que possamos alcançar misericórdia e achar graça, a fim de sermos ajudados em tempo oportuno. Porque todo sumo sacerdote, tomado dentre os homens, é constituído a favor dos homens nas coisas concernentes a Deus, para que ofereça dons e sacrifícios pelos pecados.

pecados e possa compadecer-se ternamente dos ignorantes e errados, pois também ele mesmo está rodeado de fraqueza, e por esta causa deve ele, tanto pelo povo como também por si mesmo, fazer oferta pelos pecados. E ninguém toma para si esta honra, senão o que é chamado por Deus como Arão. Senhor Jesus, perdoa os nossos pecados, que são muitos, mas o teu sangue, a graça nos salva, e o teu sangue nos mantém limpos, puros, e assim o Senhor pode falar conosco e nós ouvirmos a tua voz. Fale aos nossos corações, aceita nossa gratidão, ó Pai, esse culto de louvor e gratidão ao Senhor pelo encontro que passou, pela vida do mensageiro, pela proteção divina, por ter nos mantido vivos, saudáveis, nos dado o pão, o alimento espiritual e natural, o ar, a roupa, em nome de Jesus Cristo. Amém. Muito bem, saiu pela voz de Deus hoje. Isso, 6 de abril de 2026. Um dia muito especial. Que fim de semana de Páscoa tão especial acabamos de passar com o Senhor. Que ontem, né? Ontem comemoramos a ressurreição do nosso Senhor Jesus Cristo e hoje nos lembramos do aniversário do mensageiro de Deus, da sétima era da igreja, nosso profeta, o irmão William Mário Brana. Ontem a ressurreição do Senhor e hoje o nascimento do profeta. 6 de abril ocupa um lugar especial no coração dos crentes em todo o mundo. Ocupa um lugar especial no seu coração e é o dia em que Deus escolheu para trazer uma pessoa muito especial a este mundo. Alguém que ele mais tarde usaria para chamar uma noiva a sair da igreja. Como somos gratos pela mensagem que nos tem sido dada hoje, a mensagem do irmão Brana significa muito para nós. Onde estaria nossa fé quando a doença nos atinge? Onde estaria a sua fé quando a doença o atinge? O que você faz? Você não conta aquilo. Ele nos ensinou manter os nossos pensamentos de cura divina, para que nosso espírito possa captar que você está curado e levar para dentro do seu coração, e ali existe uma fé na promessa de Deus e é impossível a doença permanecer. É impossível, diz o profeta de Deus. Por isso, mantenha sua mente na cura divina. Nem lembra que você
esteve doente. Mantenha isso ativo dentro da sua mente. E o seu espírito capta aquilo e leva para o fundo do seu coração. E você é aquilo que você testifica. Como somos gratos pela mensagem que nos tem sido dada hoje. A mensagem do irmão Brana significa muito para nós. Onde estaria a nossa fé quando a doença nos atinge? Como estaremos vivendo nossa vida se não estivéssemos ouvindo falar de uma vida consagrada? Onde estaríamos se não conhecêssemos a verdade por trás de casamento e divórcio? Imagina você, se não tivesse isso, como batizaríamos nossos filhos? E então há os ensinos profundos sobre os selos, que é a conclusão do Novo Testamento. As eras da igreja, a semente da serpente, a deidade e muito mais. A Bíblia diz: certamente o Senhor Deus não fará coisa alguma sem ter revelado o seu segredo aos seus servos, os profetas. Hoje somos testemunhas dessa escritura através do ministério do irmão Brana. Somos testemunhas que Deus não faz coisa alguma sem primeiro revelar o seu segredo aos seus servos, os profetas. Eu sou uma testemunha que Ele enviou isso para o mundo, para tirar uma noiva do mundo denominacional. Em comemoração ao seu aniversário, convidamos cada um de vocês a reservar alguns momentos hoje para agradecer ao Senhor Jesus pela mensagem que Ele nos trouxe por meio do seu profeta. Vamos reservar esse tempo para nós louvar a Deus e agradecer pelo mensageiro. E o profeta disse nesta mensagem: ide e dizei aos meus discípulos. Ide e dizei aos meus discípulos. Ele pregou no dia 5 de abril de 53. Quando eles o levaram ali, e ele arrancou seu colarinho e colocou sua cabeça ali, a morte o encarou bem de frente. Paulo. Ela disse: agora o peguei, agora você está com medo. Ele disse: oh morte, onde está o teu aguilhão? Imagina você se nós não tivéssemos a revelação da sexta dimensão. Nós ia estar aqui nem sei. Mas quando temos a revelação da sexta dimensão, não tememos a morte e nem preocupamos com os nossos antes queridos que partiram. Onde eles estão?
por causa deste mensageiro. Olhou-os ali e ele os viu cavando um buraco para colocá-lo na sepultura. E a velha sepultura lá macenta disse: eu o pegarei, eu o moldarei de novo, eu contaminarei o seu corpo, os vermes da carne entrarão e sairão de você. Ele disse: sepultura, onde está a tua vitória? Mas ele virou sua cabeça em direção a Jerusalém. Oh, que coisa! Mas graças a Deus, o qual nos dá a vitória por nosso Senhor Jesus Cristo. Oh, que coisa! Eu tenho que chegar ao fim do caminho. Algum dia destes, minha labuta terminará. Algum de vocês, rapazes, assentados aqui, que brincamos juntos, lutamos boxe juntos, jogamos bolinhas de gude juntos. Quantos já jogou bolinha de gude ontem? Tinha aqueles negócios, bolinha, né? Tirou da casinha, ganhei. Acho que nem criança brinca com isso mais. E tudo mais. Éramos meninos então. Mombrana brincou disso aí. Ó. Mas agora eu comecei a observar. Amanhã é meu aniversário. Eu farei 44 anos de idade amanhã. Ele já estava com 44, ele já estava... Meus ombros começaram a se inclinar e as rugas estão aparecendo em meus olhos. E o resto de cabelo que tenho estão ficando grisalhos. O que é isto? A morte se aproximando. Ela está me desgastando. Mas, irmão, enquanto a morte está de um lado desgastando, a vida está do outro lado me fazendo novo outra vez. Isto é certo. E um dia destes, todos vocês estarão aqui de pé no cemitério onde foi providenciado. E se eu morrer antes de Jesus chegar, eles vão cantar somente crer, tudo é possível somente crer. Queria que soasse esse hino enquanto nós orássemos. Quando vocês ouvirem dizer: ele partiu, então jogar em terra sobre o caixão, eu não terei partido. Eu vivo, porque ele vive. Ele vive, eu vivo. Ele está vivo. Vamos tirar esse tempo para louvar, agradecer a Deus. Deixa eu ler mais esta referência. Não precisa de cantar hoje, só tocado. Vocês oram, aproveitam. 4:4-64. Jeová Jiré, terceira parte. Por volta dessa hora, levou 20 minutos para fazê-los ficar quietos. O rapaz estava sentado lá a uns 3 quarteirões naquela direção. Aqui veio ele com as muletas nas mãos, correndo o mais rápido que podia. Ele foi curado bem ali embaixo, quando aquele intérprete Zula
Zulu. 15 intérpretes estavam ali de pé. Você dizia uma palavra, tinha de esperar até que passasse pelos intérpretes. 15 interpretando língua diferente. Um falava, outro falava, outro falava. Um lá no meio falou uma coisa. Ele falou: olha, você não falou o que eu disse. Ele disse: irmão Brana, o senhor não conhece essa língua. Ele disse: mas eu conheço o Espírito Santo. Eu falei isso, isso. E você falou isso, isso. Graças a Deus pela vida desse mensageiro. Aqui veio ele com as muletas acima da cabeça, assim, ele estava curado. E então eu olhei em volta, então notei de novo, olhando para ele, e eu vi de pé. Era visão, nada ia impedi-la. Não, já estava concluída então. Vejam, só esperando falar a palavra. Agora vejam, farei 55 anos, segunda-feira. Deu também na segunda-feira. Que vem, é meu aniversário e tenho tido visões desde menino. Nunca vi uma delas falhar. E pergunta a qualquer um se já viu uma que foi falada algumas vezes falhar. Não pode falhar, é Deus. Então vamos tirar esse momento para orar, agradecer a Deus pelo encontro que passou, pelos livramentos e também pela vida do mensageiro. Tirar esse tempo, como na voz de Deus ele diz, tira um tempo. Vamos tirar, Deus, faça isso. Olha, estava lendo sobre Salomão hoje. Ele estava pedindo a Deus sabedoria, inteligência para julgar. E Deus deu para ele, e deu riquezas, deu tanta coisa. Ele diz: você não pediu a morte dos seus inimigos, você não pediu riquezas, você não pediu isso, mas você pediu sabedoria para julgar. Deus deu aquilo que ele pediu, e deu aquilo que ele não pediu. Você tem muita coisa para aprender, mas tira esse momento para agradecer a Deus pela vida do mensageiro, e como ele deu para Salomão aquilo que ele não pediu, ele também nos dará aquilo que nós não pedimos. Vamos tirar esse tempo, venha orar, agradecer a Deus pela vida desse mensageiro. 6 de abril de 1909, toda a revelação da palavra. Graça, graça, graça. Graças a Deus pela mensagem casamento e divórcio. Vai lembrando de todas que foram gravadas e as que não foram também. Todos os testemunhos, abre a sua boca. Obrigado, Jesus. Obrigado, Senhor, pela vida do mensageiro.

todo lugar. Oh Jesus, obrigado pela vida do mensageiro. Onde estaríamos, Senhor, se o Senhor não tivesse enviado?

os irmãos que tenho, as irmãs que tenho. Oh, Jesus, obrigado pela vida do mensageiro.

pelo mensageiro, Pai. O povo está te louvando, está te glorificando pela vida do mensageiro. Estão exaltando ao Senhor. Se não fosse o mensageiro, nós

mensagem, porque os dois são o mesmo Pai, não pode separar. 117 anos, o Senhor visitou a terra, mais uma vez, com a coluna de fogo, que deu visões a este mensageiro, desde criança.

por esta mensagem, pelo mensageiro, Pai, por cada mensagem, Senhor. Ela é Deus, ela é o pilar de fogo, ela é o Senhor manifestado em letras, em carne, mas

0: Move a ele pela vida deste mensageiro. Dá glórias a ele. Obrigado, Jesus, por este mensageiro, ó Pai. Seu aniversário, nós tiramos esse tempo para te louvar. O Senhor é a força da nossa vida. O Senhor nos livra dos males desta noite e nos guarde para a hora da sua aparição. Amém.
1: O Senhor mesmo é ministro do Evangelho e está aqui por uma boa causa. Não está doente, tem necessidade e quer um reavivamento antigo na sua comunidade. Está orando por isso. Todos queremos isso. Levantemos todos para um reavivamento antigo. Deus Todo-Poderoso que criou os céus e a terra, peço agora que todo poder demoníaco nesse edifício seja quebrado e o poder de Jesus Cristo se manifeste. Senhor, somos fracos, mas não derrotados. Satanás, conjuro-te no nome de Jesus Cristo, sai do povo. Levantem-se, aleijados, nas cadeiras de rodas. Deem louvor a Ele, todos vocês.
2: Quinze horas e 54 minutos.

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Hino de número 14 do nosso hinário com história por trás dos hinos. Quem me poderá salvar? Cristo, que verteu o seu sangue. Vamos todos juntos cantar. Louve ao Senhor.

Deus. Deus continue abençoando a todos nós. E nós temos a programação de amanhã, o Senhor permitindo, às 7 horas da manhã, é o culto de meditação da Palavra de Deus. Às 7h30 é a escolinha com as crianças. Também temos em paralelo ali a sala com jovens. Às 8h30 a escola dominical. Às 15h para as 3 da tarde é o culto de companheirismo. E na sequência o culto da noite, o Senhor nos permitindo. Nós vamos orar neste momento. Você lembre do povo de Israel, da noiva em toda a terra. Ore também pela cirurgia do irmão Davi Porto, pelas viagens do nosso pastor Clomar por todo o campo, também pelo Encontro Nacional de Pastores no próximo mês, também por todos os eventos nesse mês de julho, em toda parte, e os nomes que estão no livro de oração. Se você também tem o pedido que não fez por escrito, apresente ao Senhor com levantar de uma das suas mãos. Querido Pai Celestial, mais uma vez, Pai, nós viemos diante de Ti nesta hora pedindo perdão, Pai, pelas nossas falhas, pelos nossos erros, Pai. Ó Deus Todo-Poderoso, mas também cremos, Pai, que o Senhor é o nosso ajudador. O Senhor é o nosso socorro presente na angústia. O Senhor é quem sara todas as nossas enfermidades. O Senhor é quem perdoa os nossos pecados, Pai. O Senhor é quem nos mantém de pé e firmes para

0: E nós queremos dar as nossas saudações às igrejas que estão em conexão. Vamos ver. Igreja de Cerquilho, São Paulo. Deus abençoe a todos os irmãos aí em Cerquilho. Também a Igreja de Campinas. Deus abençoe a todos os irmãos em Campinas. E pela internet, aproximadamente 40 conexões até o momento. Vamos dizer a todos eles, Deus os abençoe em nome do Senhor Jesus Cristo.
1: Aquele que ganha almas, sábio é. Por isso nós estamos no culto de sabedoria, tentando levar até você a mensagem do dia e da hora, a mensagem do tempo do fim. Que privilégio nós temos de estar nisto, estar na mensagem do dia e da hora. Que honra, que glória, que não tem palavras. Ouvindo esta mensagem esta semana, meu Deus, essa mensagem minha, Cristo é o mistério de Deus revelado. E cada vez que você ouve, você lê, parece que você nunca viu. Ouvimos ontem uma parte com o Mão Levi, e como a coisa vai assim, meu Deus, é a grandeza, é a riqueza. Você olha para tudo na terra, não vale nada. O que vale é isso que você tem. Mas a revelação é tudo. É o valor. O que vale tudo isso na mão do tolo, do cego que não enxerga? Depois que você vai ouvindo, o tripes propósito de Deus não falhou no seu primeiro estágio, que é ele, essa grandeza que o mundo, os anjos santos, é imundo diante dele. E ele queria se revelar mais grande demais. Grandeza demais, como existe a hierarquia dos anjos. Exijo arcanjos, serafins, querubins. O irmão Brand diz que os mais próximos deles são os querubins, que é os queimadores de sacrifício. Até os anjos santos ficam afastados devido à santidade. Os querubins têm 6 asas. Tem anjos com 6 asas, anjo com 2 asas e anjo com nenhuma asa. Você lembra daquele anjo que veio para Billy Paul, que Billy Paul olhou, ele estava assim. Aquele lá não tinha asa. E os querubins, que é o mais próximo dele, tem 6 asas. Para 2 voar, 2 cobrir os pés em humildade, 2 voar, 2 cobrir os pés com humildade, 2 cobrir os rostos, né? E 2 voar dizendo: Santo, Santo, Santo é o Senhor. É os mais próximos, que fica ainda distante, é os queimadores de sacrifício. Oh, Senhor. Jesus, tem misericórdia. E essa grandeza toda e ele querendo se manifestar. Como eu posso, nem os santos anjos que eu fiz pode se aproximar de mim devido à minha santidade. Eles são santos, mas eu sou santo demais. Eles não podem nem chegar perto. Os arcanjos, certo? Os arcanjos, anjos. E ele disse: o tríplice propósito de Deus da eternidade, quero manifestar E então ele diz: ah, vou manifestar em filho do homem. Filho do homem é o próprio Deus e um profeta. Eu vou manifestar desse jeito. E ele criou um corpo, e ele habitou naquele corpo em toda a plenitude da divindade. E ele manifestou como filho do homem. E ali ele podia expressar os seus atributos, tudo em Cristo. O atributo de filho. E ele, quando fez Adão e Eva, ele fez eles para não o reino restaurado. Ele tinha um reino e eles não podiam morrer, não podia fazer em Adão e Eva, Mombrandes, porque ele queria expressar atributos. Então ele tinha que deixar eles cair. Senão, como é que ele ia expressar o atributo de Salvador? Então ele permitiu, o profeta diz: a doença é uma bênção que você tem. Oh, tu doente, você tem uma bênção de Deus. Olha, o profeta diz que a doença é uma bênção. Quantos já ficou doente aí? Todo mundo já ficou doente. Se você nunca teve uma bênção, você teve a bênção da doença. Ela é uma bênção. Para Deus manifestar o seu atributo de curador. E ele tão grande e manifestou ali em filho do homem. E agora o segundo propósito, ele queria entrar no homem e ter domínio do homem. E ali, em Jerusalém, não deixarei órfão, voltarei para vós. Aí ele vem, e ele vem através do novo nascimento, batismo do Espírito Santo, entra no homem e domina o homem. E ele tem como dentro do homem, e pelo dirigir o homem, esse é o tríplice propósito de Deus. Aí falta mais um propósito, é agora, é entrar no reino restaurado. Ele não podia fazer através de Adão e Eva, porque Adão e Eva, ele vivia num reino que ele falia: árvore, sai daqui e vai para lá, monte, sol, para. Agora, no reino restaurado, ele vem no reino restaurado agora, dentro dos seus filhos, dominando. Meu Deus, se nada pôde impedir o primeiro propósito, o segundo e o terceiro. Árvore, sai daqui e vai para lá. Rios, passa por lá. Por isso que Jesus disse: em verdade vos digo que qualquer que disser a este monte, ergue-te, lança-te no mar, e não duvidar em seu coração, mas crer que fará aquilo que diz, tudo que disser vos será feito. Esse é o reino restaurado. Você crê nisto? Essa é a verdade eterna. Eu passei o dia todo pensando nisso. Eu ouvi um pouquinho, lia de novo. Senhor, parece que você vê tudo é nada. Tira nossa incredulidade. Oh, Senhor, tira a nossa incredulidade. tira a nossa incredulidade. E quando você vê isso tudo, Senhor, você pensa que está muito adiantado, você parece que está gatinhando. Mas, Senhor, estou muito adiantado. Olhando assim em comparação nos outros, eu estou muito mais na frente, mas eu estou arranhando, estou dando. Estou nem gatinhando, estou dando de barriga ainda, assim, ó, tentando. E quando você olha para trás, você eu acho que eu estou adiantado no caminho, irmão. Eu estou bem, estou de barriga ainda, tentando arrastar. E quando você olha para trás, meu Deus, Jesus, tem misericórdia. E parece que você vê, Senhor, quando você vê isso, você fica olhando as coisas e fala assim, Senhor, a grandeza está aqui dentro de mim. Deus em Cristo. Mas você não sabe o que é isso? A totalidade de Deus em Cristo. Cristo na igreja. E a igreja num reino restaurado, irmão. Não é, muitos pensam assim, uma igreja lá no milênio. Não. O profeta diz, é agora, é hoje. Estremece as pernas ou não estremece? Aí você vê, você muito aquém. Fala, Senhor Jesus. Você passa até a mão no rosto. E você fica pensando nisso. O diabo fica, nem aparece. As enfermidades, nem aparece. A velhice some. Você fala, meu Deus do céu, o que é isso? Eu tenho poder para ser transformado. Ser imortal é agora. Ah, meu Deus, parece que Senhor Jesus Cristo. Você fica demente. Os outros olham para você, você ficou demente. Para a mente natural, né? Porque até para a mente natural, você fica realmente demente, porque a totalidade, a grandeza, o poder está aí nesse povo, num reino restaurado. Quando o profeta diz, quando essa igreja souber o que ela é, que ela é, nós não sabemos quem somos ainda. Nós não sabemos. Mas estamos quase sabendo o que nós somos. Quando ela souber o que ela é e o que ela representa, um reino restaurado, irmão, você não sabe o que é isso. É pegar aquela casa ali e subir. Só para lá. E o que ela representa, ela será um exército invencível. Se juntasse todos os exércitos do mundo contra ela, é invencível. Nada pode vencer. Deus, por isso que os apóstolos, quando viu tanta grandeza, você acrescenta-nos a fé. Vamos dizer, Deus acrescenta-nos a fé, Senhor. Meu Deus. É, tem que. Vamos cantar um hino aí, porque senão não aguenta. Nós começa a voar daqui a pouquinho. Né? Que coisa tremenda, meu Deus. Que coisa. Vamos abrir com esse hino aí, com a irmã Isabela. Isabela, né? Emanuele e Isabelle. Vamos lá, cante, minhas irmãs, cante.

Jesus, aleluia. Muito bom, Deus abençoe, irmã Manuela e irmã Isabelle. Isabelle. Muito bem. Ô, pastor Aparecido, o senhor que gosta de ganhar almas, tem um programa de ganhar almas. Faça favor aqui. Não tem coisa maior. Aquele que ganha almas, sábio é. É provérbio de Salomão. É gostoso, né? Levar a mensagem do dia ao conhecimento de um

O que fazemos é anunciar aquele quadro que tomou lugar aquele dia no Calvário. Porque, amados, eu, conforme disse o apóstolo São Paulo, é necessário que isso que é corruptível se revista da incorruptibilidade. E isto que é mortal se revista da imortalidade. Naquele reino, nunca mais sofrimento, nunca mais morte. Naquela cidade não tem cemitério. Então veja, isso está agora diante de nós. Está diante de nós. O irmão Brana fala naquela mensagem, um profeta envergonhado. Se o irmão Brana disse que ele estava envergonhado, e eu, meu Deus do céu. Então, amados, nós não podemos perder o tempo, nós temos que fazer tudo para ganhar almas. Eu, nos tempos que o Senhor permitiu, a gente está falando sobre o Senhor Jesus Cristo, a gente procurou sempre o programa de rádio e evangelizar, fazer aquilo que dá dentro do possível para fazer. Conforme agora o pastor Camar permitindo, a gente está falando, fazendo um programa na internet, assim, sempre nesses programas a gente fala. Se você mora em regiões distantes, nosso WhatsApp é 19 982 50 15 41. Então entre em contato conosco e nós procuraremos qual servo de Deus mais próximo de você, e você será batizado em nome do Senhor Jesus Cristo. Então, amados, é Zacarias 14, verso 7, que no tempo da tarde haverei a luz, a revelação da verdade. Pastor, eu gostaria de ler um parágrafo aqui dessa mensagem. Nós estamos em tempo, irmãos, de discernimento, discernimento. Porque é vida ou morte. É vida ou morte. Então veja, no parágrafo 112, a mensagem de não sabeis, o irmão Brana vem mostrando aqui sobre o sentido que não é a religião que identifica, não é isso. O profeta fala sobre um certo personagem social, da área social. Casou com uma garota muito social também. E eles faziam, indo nas suas festinhas mundanas e tudo. E aquela mulher começou num sentido de infidelidade. E ela dando uma despertinha, e o seu marido, a pessoa que estava agindo de maneira errada, se saía bem com o marido dela, de alguma maneira, ia passando. E uma religiosa morando ao lado, então é metodista. Então ela falando com seu marido, olha, veja aí a condição, isso não está certo. E aquela outra não ia, a primeira não ia em igreja, não queria saber nada da igreja. Aí essa religiosa, então, falando, isso não está certo, isso é uma prostituição, isso é pior do que uma prostituta, porque ela é casada. A prostituta, pelo menos, não é casada, não tem compromisso, mas é uma situação pior. Aí, à tarde, o irmão Brana dizendo, à tarde, ela, depois da escola dominical, ela vai dar um passeiozinho com o seu marido, short e cabelo curto, até fuma um cigarrinho. A irmã Brana disse, diante de Deus, as duas é prostituta. Então, amados, a chuva vem sobre o trigo e vem sobre o joio também. É o sentido, é ter o discernimento. O irmão Brana foi corrigido naquela visão, disse nem falar língua, nem o amor. A primeira evidência da eternidade, a primeira evidência do batismo com o Espírito Santo é crer na palavra. Aí a irmã Brana disse, todos podem dizer, nós cremos justamente na palavra. É justamente, então todos nós, todos os sistemas denominacionais estão falando não em paganismo, estão falando no Senhor Jesus Cristo. Todos nós cremos na palavra. O profeta disse, dê-lhes um teste. São João capítulo 13, verso 20. Em verdade vos digo, se alguém receber o que eu enviar, a mim me recebe.

0: Então, não perde o sentido. Se alguém rejeitar aquele ao qual ele está enviando, está rejeitando quem? Então, é tempo de discernimento. Aqui no parágrafo 112, Mambrana diz assim: agora, a razão pela qual as pessoas hoje, agora, não esqueçam isto, agora, e verá que o Espírito, qual é a evidência inicial do Espírito Santo, agora, as pessoas podem viver neste Espírito, dançarem no Espírito, eles gritarem no Espírito, não vão à igreja no Espírito e absolutamente pode ter o verdadeiro Espírito de Deus ungindo sobre esse Espírito. A mesma chuva que está caindo sobre o trigo, está caindo sobre o trigo, está caindo sobre o joio também. Então o profeta está dizendo aqui, olha, e dançar no Espírito, e no Espírito, ungido sobre esse Espírito, e ainda estar perdido e tão possuído pelo diabo. Então é tempo de discernimento. Não é o nome, é a nua, crua e pura palavra de Deus. Esse é o motivo, esse é o sentido, a evidência do Espírito Santo. E disse o Senhor Jesus Cristo: as minhas ovelhas ouvem a minha voz.
1: Amém.
0: Graças a Deus.
1: Amém. Louvado, vamos dizer, louvado seja o nome de nosso Senhor Jesus Cristo. Amém. Vamos ver lá em Medina. Vamos ver lá em Medina o desfecho final da semana. Vamos lá? Medina. Muito bem. Os irmãos fazendo trabalho evangelístico. Muito bem, irmão Carlai, irmão Glaucimar, irmão Sabina, irmão Gilberto. Muito bem, todos, irmão Glaucimar aqui lá, né? Glaucimar.
2: Elas saíram, elas foram comprar.
1: Muito bem.
2: Mas aí, no que elas saíram, elas perderam de encontrar-se com o noivo. Porque quando elas saíram, foi o momento que o noivo chegou. Por isso que está falando que nós temos que vigiar e orar, porque nós não sabemos a hora que o Senhor Jesus virá. Então, o noivo não tinha falado a hora que ele ia chegar. Elas estavam na vigília esperando. Mas elas saíram para comprar o azeite, servidas, que estavam atentas, levaram azeite nas candeias e azeite na botija. Ou seja, elas tinham a lâmpada e elas tinham o Espírito Santo e tinham a palavra. Elas tinham, né? Então elas foram preparadas. Mas as loucas, as nessas, elas levaram apenas o azeite só na botijinha da lamparina. Não levou a reserva.
1: Muito bem, seu irmão Gleucimar, palmas para Jesus. Muito bom. É o tio do irmão William, é o professor da cidade, todo mundo conhece ele. Irmão Gleucimar, ele é professor seu, né? Foi professor da Sara, irmã Sara, dele, o professor da cidade lá, todo mundo conhece ele. Muito bom, uma bênção, irmão Gleucimar. Todos vocês aí, Medina, vamos continuar. Tem o próximo hino aí, no jeito. Vamos lá para Carmo de Minas, pastor José Custódio. Vamos lá? E também, vamos lá? E a irmã Andressa também, sua neta. Muito bem, pastor José Custódio. Agora ele leva a Andressa, a neta dele, colocando folhetos. E ele com a corneta. Solão quente. É coisa boa. Coisa boa. Muito bom, graças a Deus.
3: Pois estamos anunciando
1: pastor José Custódio e Andressa, sua neta, lá nos morros de Carmo de Minas, subindo, descendo com a corneta, 70 e poucos anos, nesse vigor, nisto que ele está. Deus dê vida e saúde para ele, para levar esta mensagem. E eu quero vida e saúde, viver cada dia para Deus e ganhar-se uma alma. A palavra de Deus não volta vazia. Aquele que leva a preciosa semente, orando e chorando, voltará com seus preciosos molhos. Ide a todo mundo, pregai o evangelho a toda criatura. Quem crer e for batizado será salvo. Quem não crer será condenado. Pregou o dia inteiro, não veio ninguém? Condenou a cidade. Como Jonas, a cidade de Nínive vai levantar no último dia e condenar, porque se arrependeu com a pregação de Jonas. A rainha de Sabá vai levantar o profeta de contra os Estados Unidos. Ela veio dos confins da terra para ver a sabedoria de Salomão. E eis aqui um maior do que Salomão. E hoje, eis aqui um maior do que Salomão. E às vezes eles não atravessam a rua para viver. E eles vão levantar a rainha de Sabá contra o mundo. O rei que converteu lá com a pregação de Jonas, de Nínive, vão se levantar no dia do juízo, não é? Porque se converteu com a pregação de Jonas. E eis aqui um maior. Nós temos esse maior. Não volta vazia. Salva ou condena. Ninguém não tem palavra neutra na cruz. Salvo ou condenado. Eu fiquei neutro. Não, ninguém fica. Você está de um lado ou do outro. Eu estou do lado da cruz, do Calvário, dos redimidos pelo sangue de Jesus Cristo. Vamos lá, irmã Vitória. Canta.

0: Muito bom. Deus abençoe uma vitória. Ô, Matheus, você não já pensou nela, não? Não é boa para cantar no conjunto? Não, não? Praticar? É, quando ele fala assim, praticar. Para mim, todo mundo é bom para cantar. Quem não sabe, todo mundo canta bem. Vamos lá para Jarinum. Jarinum, vamos lá. Irmão Wagner Dantas, Raquel, Edna, Daniel. Muito bem. Hã? Tá não. Muito bem, irmão Wagner Dantas, Deus abençoe. Não, não, não é, esse é Pouso Alegre, não é? Pouso Alegre? Irmã Cristina, irmão Bismiel. Isso, Pouso Alegre, é. Muito bem, irmão Bismiel. Isso, colocando folhetos aí na caixa de correspondência. Irmã Cristina, vamos trabalhar até Jesus voltar. Trabalhemos até quando Jesus voltar. Até quando Jesus voltar, até quando Jesus voltar e entraremos no lar. Palmas para Jesus, Deus abençoe, irmão Bismiel, irmã Cristina. Vamos que vamos lá. Avaiandava, vamos lá, pastor Aparecido. Avaiandava, vamos lá. Cidade Avaiandava. Muito bem, quem quer ser? Pastor Aparecido? Hã? Vai estar aí a Avaiandava? Ué, sabe o que eu estou falando? Vamos lá, deve ser Campinas. Oh. Vamos. Pode ir passando, irmão Ademilson. Ah, sim, é Valinhos. Valinhosão. Vinhedo. Irmão Avelino, irmão Francisco, Máximo, esposas, filhas, todos vocês aí. Qual é o nome da irmã? Como é o nome dessa irmã aí? A outra é a irmã. Fugiu o nome também. Paulinho, irmão Nanzete, irmã, família Máximo, muito bem, família Máximo, irmão Francisco Máximo, irmão Avelino, Deus abençoe, em nome do Senhor Jesus Cristo, Deus abençoe, coisa boa, palmas para Jesus, em nome de Jesus Cristo. Amém, graças a Deus, que nos dá vitória. Vamos agora ver lá em... Solta aí para ver onde é. Avaiandava? Será? Ah, eu acho que eu tô errado. Não, mas é esse que veio. É. Vamos lá. Salta aí, irmã Paulinha, irmã Donizete, todos vocês aí, deve ser Paulinha não, é Valinhos vocês aí, em Valinhos, colocando o folheto na caixa de correspondência. Entregando na mão das pessoas. Está salvando ou condenando? Isso vai definir lá no julgamento do trono branco. Já pensou? Está salvando ou condenando? Condena mais do que salva, né? Depende. Muitos vão ser salvos naquele dia. Deus abençoe, Deus abençoe todos vocês aí em nome do Senhor Jesus Cristo. Amém. Tá no jeito aí? Vamos aí, ajeita aí para cantar e vamos ver mais um. É, Vinhedo já foi, Valinhos. É, vamos ver aí em Campos Gerais. Vamos ver aí em Campos Gerais? Muito bem, irmão Eliseu. Aí em Campos Gerais está entre Alfenas.
1: O cristão ele anda na contramão.
0: Cidade ali no meio.
1: Aí você fala, eu nunca ouvi falar isso aí. Eles estão em paz.
0: Mandemilson Ribeiro. Tem mais? Mandemilson Ribeiro, irmão Eliseu Marcondes. Palmas para Jesus. Aí, Campos Gerais. A irmã Edna, tem uma irmã lá que chama Edna. Que congrega em Boa Esperança. Vamos lá, irmã Beatriz, cante.
2: Boa

0: Senhor Jesus. Muito bom, irmã Beatriz. Deus abençoe. E vamos ouvir a campanha Brana pela internet. Vamos lá. Vamos ouvir. Ó, campanha Brana, entrega de folhetos online. Últimos 7 dias. 21.471. 918 entregue, 4 chamadas em 7 dias. 2 chamadas na Bahia, 1 no Rio de Janeiro e a outra no Pernambuco, Paraná. Palmas para Jesus. Muito bem. Só o que nós já sabemos, tem até a igreja na cidade que não tinha, né, irmão? De pessoas que já foram batizadas, conheceu por aí. Pessoas que já foram, conheceu a mensagem. E ali ele tem todo acesso, todas as mensagens. É uma bênção esse trabalho aí, online, que chama Campanha Brana. E vamos ouvir o último desta noite, o evangelismo em Campinas, São Paulo.
1: Lança o teu pão sobre as águas, porque depois de muitos dias o acharás. Ouvintes, estamos convidando a você a fazer isso, lançar o pão sobre as águas. Isto é, venha, venha crer no Senhor Jesus Cristo, que é o mesmo ontem, hoje e eternamente. Ele tem se manifestado hoje numa coluna de fogo, como ele fez lá com Israel, tirando Israel do Egito, levando para a terra prometida. E mais uma vez, aquela coluna de fogo que encontrou com Saulo de Tarso, com Paulo, essa mesma coluna de fogo está hoje, nestes últimos dias, ela pode encontrar com você, ela está encontrando com você, ao ouvir esse convite, lança o teu pão sobre as águas, venha crer, você terá a mesma experiência que Saulo de Tarso teve e foi transformado num Paulo. Você, como religioso, como pertencente de igreja, quando

0: de um religioso para um cristão nascido de novo, batizado com o Espírito Santo. Venha! Estamos entregando a você um folheto. Neste folheto está a página da internet www.tabernaculo.br. Entra na internet e você vai encontrar algo especial. Ou isto vai encontrar você e fazer você cair do seu cavalo da altivez e se humilhar e saber que você depende disso para chegar na terra prometida.
1: Jesus, graças a Deus. Ei, que graça, que misericórdia. E isso está abalando o Brasil, de norte a sul, leste a oeste. Todo mundo está tendo impacto com esta coluna de fogo. Graças a Deus. Somente crer, somente crer. Tudo é possível, somente crer. Irmão Daniel Souza estará pregando para nós na direção do Espírito Santo. Amém.

Somente crer. Boa noite com Jesus, toda a igreja presente, a igreja pela internet. Deus abençoe a cada um, estamos alegres, contentes. Somos o povo mais feliz da terra. Temos todos os motivos para ser mais feliz. Parece que não tem como fugir da mensagem da semana, você. Esse programa que Deus colocou, os ministros, colocar a voz do profeta e da forma que Deus guiou o senhor a fazer, a meditar na semana, você até pega outra mensagem, mas tudo volta você para a mensagem da semana. O Levi meditou os parágrafos ontem, o Francisco, e olha... Pastor, dá para ficar nessa mensagem muito tempo. Ela tem quase 4 horas de pregação. Ela tem 642 parágrafos. Foi uma das mensagens sobre o saliente que Deus falou para o profeta armazenar lá no celeiro, né? Lá no celeiro, para que hoje nós pudéssemos estar aqui com ela na mão. Eu ainda gosto do papel, gosto do tablet também, mas eu gosto do papel ainda. A minha tá velhinha, essa mensagem aqui, tive que regrampear ela. Mas, quantos lembram dessa mensagem aqui, das cores que saíram aqui? Ó? O senhor está até encadernado, olha aqui, é do pastor. Ó, que já soltou todas as folhas aqui. E eu estava vendo essa mensagem, o quanto que a gente já marcou, grifou, destacou coisas profundas que o profeta é mais do que a do senhor, não tem não. A do pastor está todas as linhas sublinhadas, porque esse é o programa de Deus, ouvir a voz. Houve uma época que nós líamos, né? Nós só mais líamos porque não tinha as fitas. Aí chegou as cassete, aí você ia em Goiânia. Aí você pedia as fitas, às vezes vinha uma faltando. Aí porque tinha um, dois, três, tinha essa mensagem aqui tinha acho que umas 4 fitas, né? 4 ou 5 cassete. E aí era bonito de ver os irmãos ali em Goiânia, naquele balcão, né? Eu quero essa mensagem aqui, mas o senhor deu mais fita para ele, deu mais fita para mim, na fila. Era coisa maravilhosa. E era bonito de ver o povo querendo ouvir a voz do profeta. E hoje nós temos esse privilégio, com esse tempo avançado, da tecnologia ter trazido, remasterizado, melhorado a voz, né? Para a gente ouvir tão nítido, né? E essa mensagem é maravilhosa, pastor. Tanto destaque, o profeta começa falando de tantos irmãos aqui. Muitos irmãos, irmão Livei, irmão Collins, pastor Collins. Eu tenho um destaque aqui no parágrafo 11. Esse irmão aqui, ó, Mark David, é o filho do pastor Collins. Quando eu estive lá em Jeffersonville, eu tive o privilégio de conhecer esse irmão aqui, na casa dele. Um irmão solene, silencioso. Irmão Mark David, lembrei agora, estava falando para minha esposa. E tantos irmãos que o profeta vai falando aqui. Estava calor essa época do ano. Melhor época do ano para ir lá é essa época, meu senhor. Junho, julho, agosto, calor. Bem quente mesmo. Dá para aproveitar bastante. Então, nós estamos banqueteando nessa mensagem. Estamos festejando espiritualmente por tudo que Deus tem nos dado, né? Olha, essa mensagem é longa e ao mesmo tempo é curta, porque ela é tão boa, parece que passa logo. Quantos destaques nós podíamos trazer, quantos parágrafos meditar, mas o relógio não para, né? Nós vamos meditar nela também, pastor, aqui Deus...

0: hoje não para, né? Nós vamos meditar nela também, pastor, que Deus, você pega outra mensagem, mas Deus te guia para essa. Cristo é o mistério de Deus revelado. O profeta canta muitos hinos nessa mensagem. Tem um hino aqui que nós conhecemos, que o Molevi já cantou. E eu separei a letra, Molevi, para nós cantar depois, reunião nos ares. Haverá um encontro no ar. Eita, nós vamos cantar com a igreja. Está com a letra lá, irmão Wesley está com a letra. E nós vamos cantar esse hino, irmão Levi vai ajudar, irmão Mateus, todos a igreja. Nós vamos, depois que nós lemos os parágrafos, nós canta ele. Nós canta, haverá um encontro no ar, naquele doce porvir. Eu vou te encontrar, eu vou te encontrar ali, naquele lar além do céu. Você quer estar lá? Nós vamos se encontrar? Tal canção jamais ouvida por ouvidos mortais. Será glorioso, eu declaro, e o próprio Filho de Deus, ele será o líder, a plena manifestação de Deus naquele encontro no ar. Oh, que coisa! Tu tens ouvido, ouvido a história contada sobre Moisés no junco. Tu tens ouvido falar do destemido Davi, a sua funda. Tu tens ouvido a história cantada sobre José, o sonhador, sobre Daniel, os leões. E há muitos e muitos outros vindicados na Bíblia. Com anseio encontrar-me com todos eles, eu declaro. Logo o Senhor nos deixará encontrar com eles. Naquele encontro no ar. Esse é o nosso anseio, irmão. Vai haver um encontro no ar, no doce porvir. Oh, irmão, de tanto ouvir essas mensagens, de tanto crer nela, de tanto viver elas, é isso que vai nos levar a esse encontro nos ares. E o próprio Filho de Deus é que vai, líder, nos guiar, né? Então, nós vamos ler a mesma escritura que o profeta usou no livro de Colossenses, capítulo 1, versículo 15 ao 19. Vamos ouvir do parágrafo 212 ao parágrafo 255. E aí nós vamos festejar, se alegrar com o que Deus tem dado para nós. Então, essa escritura que o profeta usou, no livro de Colossenses, epístola de apóstolo Paulo aos Colossenses, capítulo 1, versículo 15 ao 19. O qual é imagem do Deus invisível, o primogênito de toda a criação, porque nele foram criadas todas as coisas que há nos céus e na terra, visíveis e invisíveis, sejam tronos, sejam dominações, sejam principados, sejam potestades, tudo foi criado por ele e para ele. E ele é antes de todas as coisas, e todas as coisas subsistem por ele. E ele é a cabeça do corpo da igreja, é o princípio e o primogênito dentre os mortos, para que em tudo tenha a preeminência. Porque foi do agrado do Pai que toda a plenitude nele habitasse. Senhor Jesus, ajuda-nos a meditar no Espírito que o profeta pregou, no Espírito que a mensagem está falando nesse dia para conosco. Em teu santo nome te agradecemos. Amém.
1: Amém. Webster diz é fazer conhecido, tornar conhecido, especialmente Webster diz, em verdade divina. Essa revelação significa, a revelação é a maneira de Cristo de dar-se conhecer à sua igreja. Agora vamos dizer, olha, irmão Brano, o irmão está dizendo isso só por dizer. Agora nós não diremos só por dizer. Agora notem, ele deu-se a conhecer a Pedro, se vocês quiserem anotar, se vocês quiserem, nós leremos em São Mateus 16, 15 e 17, eu citarei. Quando vem ao Monte da Transfiguração, ele diz,

0: Quem dizem os homens ser eu, o filho do homem? Uns dizem, ó, eles pensam que tu és Elias, e outros dizem que tu és um dos profetas, Jeremias, ou algum deles. Porém, não foi isso que ele perguntou. Ele disse, quem vós pensais que eu sou agora? Aí essa igreja com a qual ele está falando. O que pensam os homens que eu sou? Hoje, ele é um filósofo de religião social, foi um homem bom, cremos que o ensinamento é correto, assunto para ser vivido, e acho que faria todos nós melhores se nós vivêssemos, deveríamos ter nossas igrejas e assim por diante. É um Papai Noel, como a história do Papai Noel, não são expressões de alguma igreja que nós deveríamos expressar. É uma vida que você mesmo que não vive, porém ela entra em você e vive por si mesmo, e você se torna prisioneiro de nenhum ser de intelecto humano. Você é guiado pelo Espírito, e como sabe, porém, você tem a mente de Cristo. Cristo se expressa através de você. Mostra que isso é Ele e não você. Não tem perdido, e você não perdeu a razão. Algumas pessoas, sob ilusões e coisas, saem, tornam-se insanas. Sabemos que isso é errado. E o diabo tentando personificar tudo é que antes que chegue aqui. Eles são sempre falsos. Mas um homem verdadeiro, para perder os seus próprios pensamentos ou sua própria opinião, não vem cegamente dessa maneira. Não, senhor. Você vem com os seus sentidos corretos e Cristo toma controle de você, expressa-se. E agora, para o mundo, você é uma pessoa insana. Se você é insano, você é realmente insano, então não há nada. O diabo não pode tomá-lo em completo controle. Ele fará você fazer tudo contrário a esta palavra. Porém, quando Cristo toma controle de você, ele expressará essa palavra através de você, porque é ele a palavra. E então você pode ver a expressão de Cristo, não alguma ilusão de alguma espécie, mas um Cristo verdadeiramente genuíno expressando-se através de você. Agora observem, ele disse, quem vós dizeis que eu sou? Ele está perguntando à igreja de seus 12. Dentre os milhões daquele dia, ele perguntou aos 12 sua igreja. Dos milhões nos dias de Noé, perguntou aos 8. E ele disse, como foi nos dias de Noé, assim será na vinda do Filho do Homem, onde 8 almas foram salvas. Eu não digo que vai haver 8 almas salvas agora, não entenda isso, errado. Nunca disse isso. E vocês são salvas, esse último momento para o arrebatamento, para este pequeno grupo, será um pequeno grupo, e eu lhes direi, pois é estreita a porta e apertado o caminho, mas poucos haverá que encontrarão. Porém, quando o grande corpo resgatado através de todos os erros subir, então vai haver um grande trono ali. Apocalipse 7 expressa grande número que ninguém podia contar através de todos os eras subido, aqueles que têm andado na luz da Bíblia, até onde ela lhes foi revelada. E agora sabemos que Wesley tinha mais luz que Lutero, sabemos que Pentecostes brilhou mais que Wesley. Porque isso simplesmente se desencadeia gradativamente, como se desencadeou ali através dos profetas e assim por diante, até que foi perfeitamente dada a conhecer a divindade corporizada em Cristo. E agora, o Cristo na igreja está exatamente sendo dado a conhecer a coisa da revelação de Deus. Para levar Eva de volta para a posição correta novamente ao marido. Deus é o marido da igreja, a igreja é a sua noiva. Agora, Pedro, quando ele chamou, disse, tu és Cristo, filho do Deus vivo. Agora, observem, bem-aventurado és tu, Simão Bajonas, o filho de Jonas, significa, vem, bem-aventurado és tu, porque a carne e o sangue nunca revelaram isto a ti, nunca o aprendeste de alguma escola, mas meu Pai, que está nos céus, revelou isto a ti. Notem o que ele disse a ele sobre esta pedra, que é Pedro, a semente predestinada de Deus que havia recebido esta luz e a quem foram entregues as chaves do reino. Sobre esta pedra de revelação de quem Jesus Cristo é, ele é o pleno Deus manifestado. Sobre esta pedra. Não Pai, Filho e Espírito Santo, ele sendo a segunda pessoa, sobre esta pedra, ele ficaria a minha igreja e as portas do inferno jamais a derrubarão, jamais prevalecerão contra ela, vem. Eu edificaria minha igreja sobre esta pedra, uma revelação de Jesus Cristo. Olhem, Cristo em você o faz o centro de vida da revelação. Vem. A vida de Cristo em você o faz o centro da revelação. Cristo na Bíblia faz a Bíblia a revelação completa de Cristo. Cristo em você o faz a revelação completa da coisa toda. Veja o que Deus está tentando fazer. Qual é o novo nascimento, então, Ron Branham? É a revelação de Jesus Cristo pessoalmente para você. Amém. Não que você se uniu a uma igreja, você apertou mão, fez algo diferente, disse um credo, ou prometeu viver de acordo com o código de regras. Porém, em Cristo, a Bíblia, Ele é a palavra que foi revelada a você. E não importa o que alguém diga, o que aconteça, é Cristo, o pastor, sacerdote, seja o que for. É Cristo em você que é a revelação sobre a qual a igreja foi edificada. Você diz, sou luterano, sou batista, presbiteriano. Não significa isso. Para Deus, nada. É um estalo de dedos. Que é isso? É Cristo sendo revelado. E Ele é a palavra. E quando a palavra é revelada, ela expressa a si mesma. Bem, esse foi o propósito de Deus para Jesus Cristo, foi expressar-se para tomar as suas próprias leis e viver de acordo com suas leis e cumprir a sua lei pela morte. E Cristo Deus morreu em carne a fim de condenar o pecado na carne, para que Ele pudesse trazer de volta consigo mesmo uma noiva gloriosa e redimida que crerá somente na palavra de Deus e não a trocará, como fez Eva, por concepções intelectuais do homem. Bem, essa é a ideia de Cristo, essa é a ideia de Deus. O novo nascimento revela isso. E se um homem diz que nasceu de novo e tenta colocar essas promessas de Cristo nesses últimos dias para alguma outra era, fazendo Cristo ontem, mas não hoje. E então esse homem, ou essa pessoa, tem estado uma ilusão causada por Satanás. E se esse homem diz que ele crê nisso, isso não se manifesta através dele? Jesus disse em Marcos 16, esses sinais seguirão aos que crerem em todo o mundo e para cada era. Expulsando demônios, falando em línguas, todas essas grandes manifestações de dons que seguiram, eles seguirão, não? Eles talvez sigam, eles devem seguir, eles seguirão. E os céus e a terra passarão, mas suas palavras não. Ainda que é Cristo, assim é Cristo expressando-se no indivíduo. Quer ele seja intelectual, quer não saiba o beabá, metade dos apóstolos não sabiam. Porém, eles conheciam a Cristo. Eles nunca deram atenção a Pedro, João, sabendo que eles haviam sido, tinham saído de um seminário, disseram, prestaram atenção e notaram que eles haviam estado com Cristo. Eles curaram o coxo na porta, sabiam que eles haviam estado com Cristo. O novo nascimento é Cristo, a revelação. Deus tem revelado a vocês esse grande mistério e isso é o novo nascimento. Agora você vai fazer, quando você reunir todo esse grupo, quando a revelação está perfeitamente em harmonia, Deus expressando através de sua palavra, pelas mesmas ações, mesma coisa que fez, manifestar. Ó, se a igreja tão somente soubesse sua posição, ela saberá um dia. Então, o arrebatamento se irá quando ela souber quem é. Agora, notem, você disse com Brana, mas isso não é assim, é desse modo, é verdade. Vocês notaram, Paulo nunca conheceu a Jesus fisicamente, Paulo nunca o conheceu. A única maneira como Paulo conheceu foi por revelação, por visão. Paulo somente conheceu a Jesus por revelação, exatamente como Pedro. Pedro o vira em carne, mas não o conhecera pela carne, porque Jesus, assim disse, a carne e o sangue não revelaram isso a ti, mesmo minha própria palavra, a minha própria vida não revelou isso a ti, mas meu Pai que está no céu revelou a ti, porque Ele é a palavra de Deus, e sobre esta pedra eu edificarei a minha igreja. Pedro não o conheceu pela carne. O homem andou com ele, e eles disseram, bem, eu tenho mais da revelação do que você, Paulo, porque você sabe, andei com ele, eu fui pescar com ele, um dia eu ouvi falar, e ele se sentou no barco comigo, realmente falou, vamos aqui, pesquemos esse lugar e teremos mais peixe, nós fizemos isso, nós ouvimos fazer coisas, porém Paulo ouviu depois que ele foi morto, enterrado, ressuscitou, expressou-se na coluna de fogo que guiou os filhos de Israel. Paulo, sendo judeu, jamais teria chamado isso Senhor, a menos que ele tivesse visto a expressão, regressou ontem, hoje e eternamente. Ele disse, Paulo, em outras palavras, eu sou o mesmo Deus de hoje que fui ontem, aqui estou eu, na mesma luz, coluna de fogo, como Moisés falava, sarça ardente. Não é de admirar que ele pudesse separar a lei da graça ali no livro de Hebreus, que ele encontrou com essa mesma coluna de fogo. Ele disse, eu sou Jesus a quem tu persegues, e aqui está ele, da mesma maneira, pela mesma coluna de fogo, expressando-se, vindicando-se o mesmo, revelando o mistério de Deus que tem estado oculto desde a fundação do mundo. Vem, Paulo somente o conheceu por, revelação. Pedro o conheceu por revelação. Ele andou com ele, falou com ele, portanto... Você pode estabelecer essa palavra. Tenho acabado de dizer que ele era a palavra. Agora, um erudito pode sentar e ler essa palavra e simplesmente possa amarrar a sua mente de qualquer forma, se ele desejar, porque é inteligente, brilhante. Torna um sacerdote católico, não tanto assim como um teólogo verdadeiramente treinado na Bíblia. Irmão, um batista presbiteriano, ele fará você pensar que você não sabe nada quando se trata de conversar. O quê? Veja, porque ele o tem conhecido na carne, a palavra. Porém, a única maneira pela qual você é salvo é por conhecê-lo, por revelação. Se eu puder tomar, eu posso tomar a doutrina presbiteriana, amarrar a você a pentecostal até que você não perceba. E posso tomar a doutrina batista, mostrar a vocês pentecostais um milhão de coisas das quais vocês não sabem nada. Isso mesmo, não é isso. Essa não é a sua igreja, essa não é a sua igreja. A sua igreja é ele mesmo revelado. Amém! Vocês veem isso expresso pela própria palavra que ele é Deus. Vem, como você pode dizer Pai, Filho e Espírito Santo, então, e ser batizado nisto? Pagãos! Como você pode dizer que conhecem a Jesus Cristo, que ele é a palavra, quando não há escritura na Bíblia? Não há um lugar, não há um lugar onde alguém possa, qualquer ocasião, possa, tenha sido batizado em nome do Pai, Filho e Espírito Santo, e vocês, povo de só Jesus, somente usando o nome de Jesus para batismo. Eu conheço pessoalmente 4 ou 5 Jesuses. Desse modo, vocês veem que suas denominações eles guiam como? Essas são as trevas e a expressão de Caim, que trouxe frutos em lugar do sangue. Porém, a revelação vem através do sangue, através de Jesus Cristo, que é o sangue de Deus, o sangue criador no ventre de Maria. E Paulo o conheceu por revelação, e assim é como o conhecemos hoje. Então, somente a única maneira como poderia conhecer. Não, eu sou batista, não significa nada. Batista, metodista, não significa nada. Católico, não significa nada. Porém, pela revelação que Deus tem revelado a palavra a você, ele é a palavra, e a palavra, como você sabe que ela é revelada, ela mesma vive, se expressa através de você. Oh. Oh,
1: aleluia. Glória a Jesus. Aleluia.

abençoe, irmão William. Agradeço a oportunidade, pastor, o convite. Não somos pregador, né? Já está pregada a mensagem. É tão bom ser assim, né? Porque tudo que nós temos que fazer é desfrutar daquilo que Deus já deu para nós. Desfrutar e alegrar no mesmo espírito que o profeta pregou. Pastor, o profeta diz algo tremendo aqui que a gente começa a pensar no parágrafo 242 do 43. Eu disse que eu conheci esse irmão aqui, Marx Dave, né? Mas eu fiquei pensando quantos que caminhou com o profeta fisicamente. Quantos que caminhou com o pastor Joaquim fisicamente? Quantos que caminhou com o Martim fisicamente? Quantos que caminhou com Jesus fisicamente? Quantos que caminham conosco fisicamente? Trabalho, na escola. Você já pensou? Quantos que fisicamente estão conosco até dentro de casa? Na família? Quantos que estão com você fisicamente? Te conhece pela carne, mas não te conhece pela revelação de Jesus Cristo. Eu achei isso tão profundo, ele fala, Paulo nunca conheceu Jesus fisicamente. Ele destaca o versículo 19, né, de Colossenses 1, e porque foi do agrado do Pai que toda a plenitude nele habitasse. Toda a plenitude de Deus está nessa coluna de fogo. Já pensou? Toda a plenitude de Deus está nessa coluna de fogo. Porque é Ele revelado em nosso meio. O profeta diz, a única maneira que Paulo conheceu foi pela revelação. Então, não é os que andam junto fisicamente. O Mon Peregrin chega a falar que, por ele ter convivido com Mombrana, ele tem mais responsabilidade do que os que não conviveram fisicamente. Porque ele viu com os olhos os milagres, as coisas tremendas que Deus fez. E nós, que nascemos numa geração mais adiante, não tivemos o privilégio de nascer naquela época e ver as coisas com os olhos fisicamente. Mas o pastor falou aqui na escola passada, mesmo assim, nós já vimos essas coisas. Nós já vimos os milagres, nós já vimos os mortos ressuscitados, nós já vimos os curados, nós já vimos todo tipo de milagre. É inexcusável, inegável quem dizer que nunca viu, que está aqui nas mensagens. Nós já vimos ressuscitar peixinho, nós já vimos tanta coisa. A tempestade, Deus falando, nós já vimos tudo isso. Mas será que só conhecer e saber disso é suficiente? O profeta traz algo profundo no 243. Ele fala, Pedro ouvira em carne, mas não o conhecera pela carne, porque Jesus assim disse, a carne e o sangue não revelaram isso a ti. Mesmo a minha própria vida não revelou isso a ti. Fiquei pensando, ele já pensou? Você vivendo com Jesus, vendo os milagres, dormindo com Ele, estando com Ele, mesmo assim, isso não foi o que revelou para Pedro. Viajando com o profeta, vivendo com o profeta, ouvindo as pregações, mesmo assim, mas meu Pai que estás no céu revelou a coisa a ti, porque Ele é a palavra de Deus. E sobre esta pedra edificarei a minha igreja. Pedro não o conheceu pela carne. Por isso que os católicos tropeçam.

que eles conhecem Pedro pela carne, não pela revelação. É tremendo isso, não é? Isso nos leva a pensar profundamente, do 212 em diante. Vamos remoer aqui, vamos fazer que nem o gado, né? Fica agora à noite, assim, ruminando que fala? Ruminando, né? Fica ali com a boca cheia, ruminando. O profeta vai dizendo, ó, revelar, Webster diz, é fazer conhecido, tornar conhecido e especialmente, Webster diz, em verdade divina. Essa revelação significa a revelação é a maneira de Cristo dar-se a conhecer a sua igreja. O que é revelar? É dar-se conhecer. Ele apresentou, ele chegou, ele revelou. Agora nós vamos dizer, ó, irmão Brano, o irmão está dizendo isso só por dizer. Agora nós não diremos dizer isso só por dizer. Nós não diremos dizer isto por dizer. O profeta vai nos trazendo mais profundamente. Agora notem, ele deu-se a conhecer a Pedro. Agora, se vocês quiserem anotar isto e nós, se vocês quiserem lê-lo, nós o leremos. Se vocês quiserem ler em São Mateus 16, 15 e 17, eu citarei quando eles vêm no Monte da Transfiguração. Ele diz, quem dizem os homens ser eu? O filho do homem? Quem diz os homens ser eu? Filho do homem? Chegou a hora. Jesus fez a pergunta para eles. Quantas vezes para nós chegou esse momento, quando você está levando a mensagem, às vezes você pergunta, você já ouviu falar do profeta de Deus? O que você diz? Imagina. Uns dizem, ó, eles pensam que tu és Elias, tem isso hoje também. E outros dizem que tu és um dos profetas, Jeremias, e alguns deles, porém, não foi isso que ele perguntou. Ele disse, quem vos pensais que eu sou agora? Agora aí está a igreja com a qual ele está falando, vem? O que pensam os homens que eu sou? Já pensou naquele dia? Vocês viram a coluna de fogo na foto, manifestação. E o que vocês pensaram dela? O que vocês falaram dela? O que vocês acharam que era? Deus revelando-se para nós, como revelou para Paulo. Não é a foto. A foto da coluna de fogo, nós amamos essa foto, carregamos, não é a foto, mas é Deus que desce e revele para você, essa é a minha foto. Eu permiti que nessa era moderna, as lentes das câmeras pudesse captar, registrar em papel a minha presença com o profeta, o meu profeta. Os que pensam que eu sou hoje, ele é um filósofo na faculdade, uma professora, Manaf Molevi falando também outro dia do homem lendo o Alcorão, e ele se transforma naquele muçulmano radical, extremista. Mas na escola eu lembro que uma professora falou, virou para mim e falou, cita um herói aí, uma pessoa da história. Eu falei, o Senhor Jesus Cristo. Ela falou, não, esse não serve, esse é muito complexo, dividiu a história, antes dele, depois dele. Eu falei, então ele é o único, ele é o tema principal. Não, um filósofo, igual o Mombrano está falando, não, um filósofo, ele mudou as formas de todo mundo pensar. Claro, porque ele é Deus, ele é a plenitude. Hoje, ele é um filósofo, essa religião social, ele foi um homem bom. É assim que eles olham para Jesus, um homem bom. Nós cremos que seu ensinamento é correto, é um assunto para ser vivido. Eu acho que faria todos nós melhores se nós vivêssemos. Nós deveríamos ter nossas igrejas, nosso assim por diante. E é um Papai Noel, uma história de Papai Noel. Não são expressões de alguma igreja
que nós deveríamos expressar algo, é uma vida que você mesmo não vive, porém ele entra em você e vive por si mesmo. Olha que profundo isso aqui, irmão. Jesus vive por si mesmo em nós. A nossa vida nem entra no quadro. Nós nem estamos na questão. Daniel, você não tem vida, é a vida de Jesus. E você se torna um prisioneiro de nenhum ser de intelecto humano absolutamente. Nem o nosso intelecto. Você é guiado pelo Espírito e como você sabe? Agora você diz, eu poderia pensar que estou perdendo a razão? Talvez um homem que perde a razão faça isso. Porém, se você tem a mente de Cristo, Cristo se expressa através de você, mostra que isso é Ele e não, você não tem perdido a razão. Algumas pessoas sob ilusões de coisas saem e se tornam insanas. Bem, isso nós sabemos que isso é errado. Pessoas insanas, problemas mental, elas vão para o sanatório, né? Vai para as casas de tratamento mental. Veja, isso é o diabo tentando personificar a coisa verdadeira antes que ele a chegue aqui, estão vendo? Eles são sempre uns falsos, estão vendo? Mas um homem verdadeiro, e para perder os seus próprios pensamentos e sua própria opinião, não vem cegamente dessa maneira. Não, senhor. Você vem com os seus sentidos corretos. Não tem nenhum cristão no sanatório, né? Você pode ser que tenha uma alma, mas você vem com os seus sentidos corretos, com o seu intelecto dedicando a Deus, com o seu raciocínio, com as suas faculdades mentais, para Ele. Senhor Jesus, quero ser um instrumento. Não vem cegamente dessa maneira, não, Senhor. Você vem com os seus sentidos corretos. E Cristo toma controle de você e expressa a si mesmo. Já pensou? Você está com a sua mente boa, sã. Deus toma controle e expressa a si mesmo. E agora para o mundo... Só que o mundo, quando você fala, vou para a igreja, vou ler a Bíblia, vou orar, vou cantar, não participo dessas coisas, isso não é, Jesus não se agrada disso, então você passa a ser isso, como o Bruno está falando, você é uma pessoa insana. Meu pai lá no aeroporto foi tratado assim, pastor, mandaram até ele para o psicólogo, porque ele só vivia orando, lendo a Bíblia, e falou, acho que o senhor está com problema na sua cabeça, na sua mente. Você precisa conversar com o psicólogo. Olha como o Bruno fala. 2:3:3. Agora, se você é insano, você é realmente insano, então não há nada. O diabo não pode tomá-lo em completo controle. Ele chegou no psicólogo, o psicólogo falou, não, senhor João, o senhor está muito bem. E ele pregou para ela. Então, isso pode acontecer conosco, quando às vezes estamos testificando de alguém, a pessoa fala, ah, mas você está fora da sua mente. Você fala, porque a minha mente está em Cristo. E o diabo não pode tomar o controle dela. É Cristo em você, revelando-se a si mesmo às pessoas. Ele fará você dizer tudo contrário a essa palavra, o diabo vai fazer isso. O diabo nunca vai pegar você e falar, vamos evangelizar, vamos falar que Deus enviou um profeta. Não, é Jesus que vai fazer isso. É o Espírito Santo, porém, quando Cristo toma controle de você, ele expressará essa palavra bem através de você. Porque isto é Ele. Ele é a palavra, vem, e então você pode ver a expressão de Cristo, não alguma ilusão de alguma espécie, mas um Cristo verdadeiramente genuíno, expressando-se bem através de você.
Que belo, que belo. Isso não é maravilhoso, irmão? Jesus expressando através de nós. Jesus expressando através das crianças. Jesus expressando lá na faculdade, no trabalho. Jesus expressando-se. Agora observe, ele disse, que vós dizeis que eu sou? Ele está perguntando à igreja, seus doze, dentre os milhões daquele dia. Ele perguntou a doze, sua igreja, dos milhões dos dias de Noé. Ele perguntou a oito. Vem. E hoje, irmão, bilhões, bilhões, ele está perguntando para quantos? Para quantos? Você é um desses? Eu sou um dos tais? Ele está perguntando para nós, a noiva. E ele disse, como foi nos dias de Noé, assim será na vinda do Filho do Homem. Veja onde oito almas foram salvas. Eu não digo que vai haver oito almas salvas agora. Agora não entenda isso tudo errado. Eu nunca disse isso. Eu não sei quantas haverão de vão ser salvas nisso. Que isso é, esse é o último momento para raptar esse pequeno grupo. Será um grupo pequeno. E eu lhe direi isso, pois estreita é a porta e apertado o caminho. Mas poucos haverão que a encontrarão. Você está feliz por ser um desses poucos? Somos dos pouquíssimos, irmão, dos pouquíssimos na terra. Porém, quando o grande corpo resgatado através de todas era subir, e então que vai haver um grande trono ali. Apocalipse 7 expressa isso. Grande número que ninguém podia contar. Através de todas as eras tem subido aqueles que têm andado na luz da Bíblia até onde ela lhes foi revelada. Olha, aqui nós podemos aprender que cada era teve uma porção revelada. Até chegar a nossa era, onde foi tudo revelado. E nós sabemos que os Pentecostes brilhou ainda mais que o Wesley, estão vendo? Certamente brilhou mais. Porque isso simplesmente se desencadeia gradativamente, como se desencadeou ali através dos profetas e assim por diante, até que foi perfeitamente dado a conhecer a divindade corporizada em Cristo. E agora o Cristo na igreja está exatamente sendo dado a conhecer a coisa toda. É a revelação de Deus para levar Eva de volta para sua posição correta, novamente com seu marido. Notem, é Deus, é o marido da igreja, e a igreja é a sua noiva. O noivo se revela para a noiva, ele não fica escondido. Você vai descobrir só, não. Ele se revela, ele se revelou para nós. Agora, Pedro, quando ele chamou, disse, tu és o Cristo, Filho do Deus vivo. Agora, observe, bem-aventurado és tu, Simão Barjonas, diz, o qual significa o filho de Jonas. Vem, bem-aventurado és tu, porque a carne e o sangue nunca revelaram isso a ti. Nunca o aprendeste em alguma escola, mas meu Pai, que estás no céu, revelou isso a ti. Note o que ele disse, ele sobre esta pedra, que é Pedro, a semente predestinada de Deus, que havia recebido esta luz, é a quem foram entregues as chaves do reino. Sobre esta pedra de revelação de quem Jesus Cristo é, ele é o pleno Deus manifestado. Está sobre esta pedra, não Pai, Filho ou Espírito Santo, e ele, sendo a segunda pessoa, sobre esta pedra edificarei, sendo a segunda pessoa, sobre esta pedra edificarei a minha igreja, e as portas do inferno jamais a derrubarão, jamais prevalecerão contra ela. Vem, eu edificarei a minha igreja sobre esta pedra, uma revelação de Jesus Cristo. Parágrafo 233 diz, olhem,
Cristo em você o faz o centro da revelação. Qual é o centro de tudo que nós aprendemos? Jesus Cristo. Qual é o centro desta mensagem? Jesus Cristo. Qual é o centro da Bíblia? O Senhor Jesus Cristo. O faz o centro de vida da revelação. Vem? A vida de Cristo em você. O faz o centro da revelação. Cristo na Bíblia faz a Bíblia a revelação completa de Cristo. Que é a Bíblia quando estamos lendo Cristo. Que é a voz do profeta quando estamos ouvindo Cristo. O que é a nossa vida? Cristo. Ele é o centro de todas as coisas. Cristo em você o faz a revelação completa da coisa toda. Veja o que Deus está tentando fazer. O que é o novo nascimento, então? Você diria bem, irmão Brana, o que é o novo nascimento? É a revelação de Jesus Cristo pessoalmente para você. Amém. Olha, eu aprendi algo. O que é o novo nascimento? É o Senhor Jesus Cristo. É a revelação dele pessoalmente para mim. Não foi porque eu nasci nessa família da mensagem, meus pais. Não foi porque você nasceu. É porque Jesus Cristo se revelou para você pessoalmente. Você crê assim que ele se revelou? Pessoalmente? Está vendo? Não que você se uniu a uma igreja. Você apertou uma mão. Você fez algo diferente. Não é. Você disse um credo, você prometeu viver de acordo com um código de regras, porém Cristo, a Bíblia, ela é a palavra que foi revelada a você. E não importa o que alguém diga, o que aconteça, é Cristo, pastor, sacerdote, seja o que for, é Cristo em você que é a revelação sobre o qual a igreja foi edificada. Você diz, bem, eu sou luterano. Eu sou batista, eu sou presbiteriano. Isso não significa não significa. Isso para Deus, nada, nem um estalo de seus dedos. Que é isto? É Cristo sendo revelado. E ele é a palavra. E quando a palavra é revelada, ela expressa a si mesma. Vem? Esse foi o propósito de Deus para Jesus Cristo. Foi expressar a si mesmo para tomar as suas próprias leis e viver de acordo com as suas leis. Outra coisa que nós aprendemos, Deus tem as suas leis e nós caminhamos de acordo com as leis de Deus. E cumprir a sua lei pela morte, e Cristo, Deus, morreu em carne a fim de condenar o pecado na carne, para que ele pudesse trazer de volta consigo mesmo uma noiva gloriosa e redimida, que crera somente na palavra de Deus. E não a trocará como fez Eva, por concepções intelectuais do homem. Vocês veem isto? Essa é a ideia de Cristo. Essa é a ideia de Deus. O novo nascimento revela isto. Nós vimos isso em Cristo pela revelação. E se um homem diz que é nascido de novo e tenta colocar essas promessas de Cristo nesses últimos dias para alguma outra era, fazendo o Cristo ontem, mas não hoje, então esse homem ou essa pessoa tem estado em uma ilusão causada por Satanás. Olha outra estratégia do diabo aqui, ó. Nunca quer deixar reconhecer o que está sendo hoje. Agora, o que você e eu somos agora. Ele não deixa. Essa é a ilusão que ele coloca. Não, isso foi para outro tempo. Isso não é para hoje. Aí é hora de você pegar a mensagem e falar, Satanás, eu sou essa revelação. Para hoje, para agora. Eu sou essa revelação caminhando aqui em dois pés.
E se esse homem diz que ele crê nisso e isso não se manifesta através dele, Jesus disse em Marcos 16, estes sinais seguirão aos que crerem em todo o mundo e para cada era, expulsando demônios e falando em línguas e todas as grandes manifestações de dons que o seguiram, que eles seguirão, não ele talvez sigam, eles devem seguir. A cura nos segue, irmão. A libertação nos segue. Todas essas coisas nos seguem, eles seguirão. E os céus e as terras passarão, mas as suas palavras não. Assim que é Cristo expressando-se no indivíduo, quer ele seja intelectual, quer ele seja, ele não saiba seu beabá, não importa se ele sabe escrever a gramática correta ou não sabe, melhor que não soubesse nem o beabá. Eu não sei nem o beabá. Melhor que não seja intelectual. Assim, olha esse parágrafo 239. Não importa se vai na faculdade, se fica formado, se não forma, joga tudo no lixo. Melhor não saber nem o beabá. Quanto menos a gente sabe, mais Cristo pode tomar conta. Assim que é Cristo expressando-se no indivíduo, quer ele seja intelectual, quer ele seja, ele não saiba o seu beabá. Já pensou? O que, que adianta formar então, moço? Tirar tanto diploma, se ele não se render ao Espírito Santo, a Jesus? Ele não saiba o seu beabá, metade dos apóstolos não sabia. Veja, porém eles conheciam a Cristo. Eles nunca deram atenção a Pedro e João, sabendo que eles haviam saído de um seminário. Eles disseram, eles prestaram atenção e notaram que eles haviam estado com Cristo. Quando eles curaram o coxo, veja na porta, eles sabiam que eles haviam estado com Cristo. O novo nascimento é Cristo. Parágrafo 240. O novo nascimento é Cristo. É a revelação. Deus tem revelado a vocês este grande ministério. E isso é o novo nascimento. Agora, o que você vai fazer quando você reunir todo esse grupo, onde a revelação está perfeitamente em harmonia e Deus expressando-se através de sua palavra, pelas mesmas ações, as mesmas coisas que ele fez, fazendo a palavra manifestar. Oh, irmão, quando lemos a Bíblia, por isso que o profeta diz que todo cristão lê a Bíblia e ora todo dia. Quando nós lemos a Bíblia, nós temos que fazê-la manifestar. O profeta pregou uma mensagem que fala, levantando e tirando da história. Isso não é só palavras, isso é vida. Isso é vida em nós. Quanto mais nós lemos, mas o Espírito Santo se alimenta dela, porque ela é a palavra dele. O novo nascimento é Cristo. Olha, as mesmas coisas que ele fez, fazendo a palavra manifestar. O que ele fez aqui em 2000 anos atrás, ele está fazendo hoje. Ele está fazendo hoje. Ó, se a igreja tão somente soubesse a sua posição, ela saberá um dia. Ela saberá um dia, o pastor estava falando aqui no começo do culto, se nós soubéssemos o poder que está aqui, ela saberá um dia. Então, o rapto se irá quando ela souber o que ela é. Ô, irmão, nós somos pequenininhos, a gente vê aqui, a gente lê isso aqui, a gente fala, meu Deus, quanto que eu ainda tenho para chegar? Quanto que eu ainda estou para trás? Então, rápido se irá quando ela souber o que ela é.
Você diz, irmão Brana, mas isso não é. Oh, sim, é desse modo, é a verdade. Vocês notaram, Paulo nunca conheceu a Jesus fisicamente. Paulo nunca conheceu. A única maneira como Paulo o conheceu foi por uma revelação, por uma visão. Nós também tivemos a visão dessa mensagem. Tivemos a visão da coluna de fogo. Está correto? A congregação diz amém. Paulo somente conheceu a Jesus pela revelação. Exatamente como Pedro. Por isso que às vezes é melhor nem ter conhecido fisicamente, mas ter conhecido pela revelação. Muito. Mais bem-aventurado. Bem-aventurados que não viram e creram. Então não é os que estiveram com, junto, pescou junto, tem uma roupa do profeta, tem um chapéu. É os que têm a revelação dessa mensagem. Comendo. Já pensou? Tinha gente comendo com o profeta e falando que precisava de um profeta. E o profeta na frente dele. E ele não viu. Então já pensou se isso não acontece hoje? Você falando do profeta e as pessoas não vê. Ainda fica buscando algo. E você ali falando, Deus enviou um profeta. É para hoje, é para agora, é para esse dia. Exatamente como Pedro. Paulo somente conheceu a Jesus pela revelação. Bom, a revelação é algo tremendo, né, pastor? A revelação não explica. A revelação não tem como, ela está dentro de nós. É Jesus que pessoalmente se manifestou. Pedro ouvira em carne, mas não o conhecera pela carne, porque Jesus assim disse, a carne e o sangue não revelaram isso a ti. Mesmo a minha própria vida não revelou isso a ti, mas meu Pai que estás no céu, que está no céu, revelou a coisa a ti, porque Ele é a palavra de Deus, e sobre esta pedra eu edificarei a minha igreja. Pedro não o conheceu pela carne, o homem andou com ele, e o tocou e tudo mais. Paulo teve algo maior do que qualquer um dos apóstolos. Oh, será que podemos ver com Paulo? Paulo teve algo maior. Oh, irmão, nós temos algo grande. Nós temos a revelação de Jesus Cristo. Coluna de fogo, a mensagem para a hora do dia. Eles disseram, bem, eu tenho mais revelação do que você, Paulo, porque você sabe que eu andei com ele, eu fui pescar com ele. Um dia eu ouvi falar, ele se sentou num barco comigo e realmente me falou, vamos aqui, pesquemos nesse lugar e nós teremos mais peixe. E nós fizemos isso, está vendo, está vendo? Nós ouvimos fazer as coisas. Estou lembrando de quantos que viu milagres na plataforma. Eli Osberg disse que viu Jesus no irmão Brana. Viu Jesus no irmão Brana, mas não teve a revelação. Quantos que viram Jesus no profeta? Quantos que viram? Olha, ali está Deus. Mas estava como Pedro. Estava como aqueles que não recebeu a revelação. Viram pessoalmente, foram nas campanhas. Eles, ou parágrafo 245, eles disseram, bem, eu tenho mais da revelação do que você, Paulo, porque você sabe, eu andei com ele, eu fui pescar com ele, um dia eu ouvi falar, ele sentou no barco comigo, realmente me falou, vamos aqui, pesquemos nesse lugar, e nós teremos mais peixe, nós fizemos isso, está vendo, nós ouvimos fazer essas coisas. Parágrafo 246, ele diz, porém, Paulo ouviu depois que ele foi morto. Aleluia. Oh, irmão, ver depois que ele for morto é para poucos, hein? Nós vimos o profeta, irmão, depois que ele partiu. Nós vimos que ele é o profeta de Deus enviado para essa era.
Porém, Paulo ouviu depois que ele foi morto, enterrado e ressuscitou e expressou a si mesmo na coluna de fogo que guiou os filhos de Israel. Nós podemos dizer igual Paulo? Nós ouvimos nessa coluna de fogo. Nós ouvimos nessa coluna de fogo, depois que ele foi ressuscitado, a mesma coluna de fogo que guiou os filhos de Israel, está guiando a noiva hoje, para o rapto, para a reunião nos ares. Sabendo Paulo, sendo um judeu, jamais teria chamado isso Senhor, a menos que ele tivesse visto a expressão. Ele regressou, o mesmo ontem, hoje e eternamente. Ele disse, Paulo, em outras palavras, eu sou o mesmo Deus, hoje, que fui ontem. Aqui estou eu, na mesma luz, a coluna de fogo com a qual Moisés falava, na sarça ardente. Não é de se admirar que ele pudesse separar a lei da graça. Ali no livro de Hebreus, ele se encontrou com essa mesma coluna de fogo. E ele disse, eu sou Jesus, a quem tu persegues. E aqui está ele hoje, 247, agora é para nós, ó, nesse minuto. E aqui está ele hoje, da mesma maneira, pela mesma coluna de fogo. Isso aqui não deveria abalar a terra? Não devia chacoalhar o planeta? E aqui está ele hoje, da mesma maneira, pela mesma coluna de fogo. Na época de Paulo não tinha máquina fotográfica, mas se tivesse, teria sido fotografado. Mas a máquina foi para hoje, a foto foi para hoje. Aqui está ele hoje, da mesma maneira, pela mesma coluna de fogo, expressando-se e vindicando-se o mesmo, revelando o ministério de Deus. Revelando o mistério de Deus, que tem estado oculto desde a fundação do mundo. Oh, isso é tão grande que não cabe na terra, irmão. Revelando-se, vindicando-se, expressando-se, o mesmo que tem estado oculto desde a fundação do mundo. Vem isto? Paulo somente o conheceu por revelação. Pedro o conheceu por revelação. Ele andou com ele, falou com ele. Portanto, você pode estabelecer essa palavra. Agora, eu tenho acabado de dizer que ele era a palavra. Agora, um erudito pode se sentar e ler essa palavra. Até que ele simplesmente possa amarrar a sua mente de qualquer forma. Veja, e se ele desejar fazê-lo, porém, ele é inteligente e brilhante. Tome um sacerdote católico, ou não tanto assim como um teólogo verdadeiramente bem treinado na Bíblia. Irmão, um batista, um presbiteriano, algo, lhe fará você pensar que você não sabe nada. Veja, quando se trata de conversar, o quê? Veja, porque ele o tem conhecido na carne. A palavra. Porém, a única maneira pela qual você é salvo é por conhecê-lo por revelação. Você está feliz por conhecer por revelação? Não é por conhecer na carne. É por revelação, não importa, irmão, onde você for na terra hoje, na China, na Indonésia, qualquer lugar, essa revelação não sai de você, nem depois de você partir dessa terra, nem antes, nada separa isso de você. Você já pensou? Isso é ele dentro.

separa isso de você. Você já pensou? Isso é ele dentro de você, expressando-se a si mesmo. Paulo conheceu por revelação. Pedro conheceu revelação. Porém, a única maneira para a qual você é salvo é por conhecê-lo por revelação. Bom, o nosso tempo vai correndo, o profeta vai discorrendo. E aí no último parágrafo de 255. Porém, a revelação vem através do sangue. Veja, através de Jesus Cristo, que é o sangue de Deus. O sangue criador no ventre de Maria. E Paulo conheceu por revelação. Assim é como nós conhecemos hoje, agora, nesse minuto. É tão somente a única maneira como você poderia conhecê-lo. Não dizer sou um batista, não dizer sou da mensagem, não dizer só eu creio no irmão Brana. Você fala, eu vi Jesus. Eu vi Jesus. Irmão Peregrin fala que quando nós conhecemos a mensagem, isso te faria amar mais a Jesus. Amar mais a Ele. Não somente a única maneira como você poderia conhecê-lo. Não dizer eu sou batista, isso significa nada. Eu sou batista, isso significa nada. Eu sou católico, significa nada. Porém, pela revelação que Deus tem revelado a palavra a você. Ele é a palavra. É a palavra como você sabe que ela é revelada. Ela mesma vive e se expressa através de você e de mim. O profeta está dizendo, ela se expressa através de você e de mim. Vamos cantar? Reunião nos ares, Mão Levinho, o senhor me ajuda? Reunião nos ares, vamos alegrar, um hino de festa, um hino de banquete. Haverá uma grande reunião nos ares, irmãos. Quando a noiva souber o que ela é, esse rapto acontecerá. Há muito poder. Vamos ter a letra aí.

0: dizer: Deus continue abençoando o irmão Daniel, mantendo esta unção da mensagem sobre ele. Vamos aplaudir a Jesus. Graças a Deus. Fomos muito abençoados. Mesmo aqueles que viveram com o Senhor Jesus, eles conheceram pela revelação. Andaram com ele, sabiam o nome dele, onde ele morava, o pai, a mãe. Nós sabemos, José, onde eles moram, mas não conheceram. Muitos não conheceram. Teve que ser pela revelação. Da mesma forma que Paulo conheceu, nós também temos o mesmo privilégio de conhecer. Pela revelação, como eles conheceram. Sabe o que eu estava pensando? No irmão Billy Paul. Você sabe quando é que o irmão Billy Paul conheceu o irmão Brana? Depois que ele partiu. Ele conhecia o papai. Ele conhecia o profeta, que sabia que ele tinha algo especial. Mas depois que Deus levou ele, que ele foi revelado, ele trouxe o ministério do Filho do Homem. Ele trouxe o ministério de Elohim. Ele trouxe o ministério daquele mesmo que veio há 2000 anos atrás, manifestou hoje. Depois que ele partiu, que ele viu a grandeza, todos nós temos o mesmo privilégio. Graças a Deus. Isso é grande, irmão. É grande, é grande, é grande, é grande. Olha, eu quero que vocês cantem assim na manhã. À noite. Depois da leitura da Bíblia. Muito bom. Fomos abençoados. Em nome de Jesus Cristo, Deus abençoe a cada irmão. Amanhã é a mensagem, humilha-te. Devolver essa fita e depois vamos banquetear nela. E o companheirismo, né? Olha, cada um, irmão Daniel, trouxe uma parte. Irmão Levi trouxe uma parte. Amanhã nós temos o companheirismo em torno dela. E nós vamos meditar um pouquinho nela à noite, se Deus assim permitir. E assim Deus vai nos abençoando. E ela é inesgotável, porque é Deus. Pode pregar o resto da vida só nela. É Deus armazenou alimento e como tanto alimento. Graças a Deus. Pode dizer graças a Deus. E diga um ao outro, Deus abençoe. E amanhã a escolinha das crianças. Ó, 7:30, todas as crianças aqui com o professor Daniel. Irmão Levi, professor Levi, e todas as igrejas participando, Campinas, ó, vamos dizer, Campinas, Deus abençoe, termina daí, Campinas, dá para terminar daí?
1: Amém, pastor, amém, graças a Deus, amém. Fomos ricamente abençoados, ótima transmissão, graças a Deus, as ricas bênçãos do Senhor no nosso coração mais uma vez, e juntamente conosco, 123 conexões, foram abençoados nesta noite, graças a Deus. Agora, com o coração todo cheio de gozo e alegria, nos resta despedirmos dos outros e estarmos de volta amanhã para mais chuva de bênção. Deus abençoe a todos, em nome do Senhor Jesus.
0: Amém, amém.